0: conseguimos anular quase todas as entradas coletivas que o Benfica tinha que fazer para entrar dentro da nossa estrutura em último terço. Sabemos que é muito difícil atacar contra muita gente e nós estávamos a defender com 10 homens muito próximos, por isso sabíamos que íamos ter que, para continuar a estar vivos no jogo, para continuar a competir e para depois podermos trazer aquilo que queríamos, que era conseguir a vitória, sabíamos que tínhamos de ser muito, muito, muito coletivos. E fomos. Infelizmente, já perto do final, o gol do Benfica surge de penalti e acaba por ser uma situação em que já é um para um e o jogador do Benfica acabou por ser mais frio, ou por ser frio e ter a qualidade para fazer o gol.
1: O Gil Vicente foi o primeiro a marcar, mas o Benfica acabou por vencer por 3-1. O aumento do preço dos combustíveis está a ter um grande impacto para as corporações de bombeiros. É um alerta lançado pelo presidente da Liga dos Bombeiros Portugueses. António Nunes admite que há corporações que estão numa situação difícil a nível de tesouraria. Em março, o governo já tinha anunciado apoios para as corporações de bombeiros por causa do aumento do preço dos combustíveis. António Nunes pede que esse apoio seja prolongado e garante que já manifestou esta preocupação ao governo.
2: O aumento do preço dos combustíveis tem um impacto muito forte nas associações humanitárias de bombeiros voluntários, em particular no transporte de doentes não urgentes. Isto é, no transporte de doentes para hemodiálise, para as fisioterapias, consultas oncológicas, exames e também de transferências hospitalares. Portanto, eu diria que tem um impacto muito forte, porque anualmente nós fazemos milhões de transportes de doentes e por isso todos os dias há milhares de viaturas dos bombeiros a fazer estes transportes pelo país inteiro.
1: António Nunes diz também nestas declarações à Antena 1 que espera que durante esta semana o governo anuncie mais apoios financeiros para os bombeiros. O porta-voz do PSD garante que todos os alunos vão ter vaga na escola pública este ano, apesar das notícias que dão conta de relatos de estudantes que ainda não tiveram vaga. Sebastião Bugalho diz que todos os alunos vão ser colocados. Em entrevista à SIC Notícias, o dirigente do PSD critica ainda as declarações do líder parlamentar do PS, Eurico Brilhante Dias, que considerou hoje escandaloso que possa haver alunos sem vaga na escola pública.
3: Bem, posso já dizer aqui, enquanto porta-voz do PSD, que isto não é verdade. Obviamente que isto não é verdade. Parece-me que no caso de hoje, mais uma vez, as previsões e as acusações do Dr. Eurico, que é vai haver alunos em Portugal sem acesso à escola pública e ao ensino obrigatório, quando isso não acontecer, que é aquilo que eu sei que vai acontecer, isto é, quando os alunos forem colocados na escola, tiverem acesso à sua vaga, à sua turma, e estiverem matriculados como devem, pode não ser na escola que tinham como primeira opção, pode ser na que tinham como segunda, não importa, mas quando todos os alunos de ensino obrigatório em Portugal tiverem acesso à escola pública como devem e merecem, eu espero que ele venha pedir desculpa ao ministro a quem hoje chama o pior ministro da democracia desde 25 de Abril.
1: Fica a resposta de Sebastião Bugalho às críticas lançadas durante esta segunda-feira por Eurico Brilhante Dias. As primeiras projeções divulgadas após o encerramento das urnas colocam o Partido Social Democrata na liderança das legislativas suecas, com 28,4% dos votos. O resultado abre caminho ao regresso ao poder da formação liderada por Magdalena Andersson, depois de 4 anos de governo de direita. A projeção da televisão pública atribui aos democratas suecos da direita radical nacionalista 17% dos votos e o terceiro lugar. Já a cadeia privada TV4 coloca o partido como segunda força política, embora também atribua 28,4% aos sociais-democratas. Nunca tal tinha acontecido. Pela primeira vez, os governos da Escócia, do País de Gales e da Irlanda do Norte vão estar juntos para discutirem a realização de um eventual referendo que possa abrir caminho à independência do governo de Londres. Se isso acontecesse, seria o fim do Reino Unido. O atual primeiro-ministro britânico já mostrou alguma abertura para a realização de referendos, mas só se houver consenso sobre a matéria e a acontecer só depois das próximas eleições legislativas no Reino Unido. Filipe Vasconcelos Romão, comentador da Antena 1 para Assuntos Internacionais, não vê grandes hipóteses de os referendos poderem mesmo acontecer.
4: Tudo isso são processos complexos, como demonstrou o processo do referendo 2014, que permitiu permitiu aos escoceses votar em relação à sua independência, são processos que dependem de uma relação e de uma negociação entre o governo britânico ou o governo do Reino Unido e os governos autónomos destas regiões, e que não é fácil, e que depende de uma negociação bilateral, pelo que não é fácil unilateralmente decretar que se está perante ou que se pretende um referendo de secessão. Portanto, em termos práticos, tudo isto acaba por depender do governo de Londres. É normal que acabe por recolher alguma atenção mediática, mas em termos práticos não há aqui nada que no imediato se traduza numa marcação de referendos para a independência e numa perspectiva de desagregação do Reino Unido.
1: Esta reunião entre os líderes do país de Gales, Escócia e Irlanda do Norte vai acontecer esta segunda-feira em Cardiff, com o referendo sobre as respectivas independências em cima da mesa.
5: Edição do jornalista Alexandre David. 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
7: Segunda hora de Alma Lusa, com Edgar Canela, já a seguir.
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7: Depois de uma pausa, para ficarmos a par das mais recentes notícias do mundo, retomamos a viagem ao encontro das mais recentes visitas dos nossos fados e de outras grandes músicas. Notícias que conhecemos desde sempre, mas que nos parecem sempre novas. Alma Lusa, segunda parte, emissão de Edgar Canelas.

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0: esquerda, liderado pelo Partido Social Democrata, mas a margem é mínima para o Bloco da Direita e é uma incógnita qual poderá ser a orientação política do novo governo. Na projeção da televisão pública sueca, SVT, os sociais-democratas de Magdalena Andersson venceram as eleições deste domingo com 28% dos votos. Ao todo, a esquerda consegue pouco mais de 50%, enquanto o Bloco da Direita agrega 46,8% dos votos. Segundo esta projeção, a esquerda deverá conseguir 175 lugares no Parlamento contra 174 da direita. A contagem continua muitíssimo renhida. 20 mil votos separam nesta altura os dois blocos e os votos dos eleitores no estrangeiro, que vão ser apurados na quarta-feira, podem ser, por isso, determinantes. Confirmando-se a vantagem da esquerda nestas eleições, Magdalena Andersson pode voltar a ser a primeira-ministra do país. Ela afirmou ao início desta madrugada que, mantendo-se o favoritismo das projeções, a Suécia terá um novo governo. Reiterou ainda a disponibilidade para coligações ao centro ou à esquerda para travar a permanência da direita sueca no executivo. Quanto ao atual primeiro-ministro Ulf Kristersson, ele vê ainda tudo em aberto, vai manter contactos com os líderes de outros partidos. Esta segunda-feira, Kristersson, o líder do Partido Moderado, ele defendeu durante a campanha integrar num eventual governo a extrema-direita dos sociais, dos democratas suecos, que perdeu terreno nestas eleições. Os democratas suecos alcançaram 17,7% dos votos, abaixo do resultado das eleições de há 4 anos. Os preços do petróleo estão em alta esta segunda-feira, depois de um fim de semana marcado pelo encerramento temporário de um oleoduto estratégico na Arábia Saudita, mas também por novos ataques no Estreito de Hormuz. Com a reabertura dos mercados asiáticos, o preço do barril de Brent do Mar do Norte, a referência internacional para o preço do petróleo, subia 2,8% até aos 107 dólares. Para esta segunda-feira estava prevista uma reunião entre o Irão e os países do Golfo sobre o futuro do Estreito de Hormuz, mas Oman anunciou esta madrugada que essa reunião foi adiada. A Liga dos Bombeiros Portugueses alerta para os riscos da subida dos preços dos combustíveis no dia-a-dia das associações humanitárias e corporações de bombeiros. Ouvido pela Antena 1, o presidente da Liga, António Nunes, mostra-se preocupado com os efeitos do aumento da despesa no transporte de doentes não urgentes.
1: O aumento do preço dos combustíveis tem um impacto muito forte nas associações humanitárias de bombeiros voluntários, em particular no transporte de doentes não urgentes. Isto é, no transporte de doentes para hemodiálise, para as fisioterapias, consultas oncológicas, exames e também de transferências hospitalares. Portanto, eu diria que tem um impacto muito forte, porque anualmente nós fazemos milhões de transportes de doentes e, por isso, todos os dias há milhares de viaturas dos bombeiros a fazer estes transportes pelo país inteiro.
0: A Liga dos Bombeiros alerta para uma situação que está a tornar-se insustentável. Há já associações humanitárias com problemas de tesouraria. António Nunes espera medidas concretas do Governo no próximo Conselho de Ministros desta semana.
1: Aquilo que nós temos informação é que o próximo Conselho de Ministros vai discutir e aprovar medidas de apoio ao setor social e ao setor dos bombeiros. Teremos que aguardar para a próxima quinta-feira para que tal ocorra, mas estamos bastante preocupados. Já o fizemos sentir junto do Governo, porque entendemos que é necessário que esses apoios prometidos cheguem rapidamente aos corpos bombeiros, porque no final de cada semana, ou diariamente, consoante os casos, nós temos que pagar esses combustíveis. Não nos parece que seja adequado que esperemos tanto tempo como aconteceu agora. Vamos ver se o Governo é sensível a essa nossa solicitação, porque há associações que estão numa situação crítica de tesouraria.
0: A expectativa dos bombeiros, alarmados com o impacto dos aumentos do preço dos combustíveis nas associações humanitárias e corporações de bombeiros. O porta-voz do PSD garante que todos os alunos vão ter vaga na escola pública este ano, apesar das notícias que dão conta de estudantes que ainda não tiveram vaga. Sebastião Bugalho diz que todos os alunos vão ser colocados. Em entrevista esta noite à SIC Notícias, o dirigente do PSD critica ainda as declarações do líder parlamentar do PS, Eurico Brilhante Dias, que considerou escandaloso que possa haver alunos sem vaga na escola pública.
2: Bem, posso-lhe já dizer aqui, enquanto porta-voz do PSD, que isto não é verdade. Obviamente que isto não é verdade. Parece-me que no caso de hoje, mais uma vez, as previsões e as acusações do Dr. Eurico, que é... Vai haver alunos em Portugal sem acesso à escola pública e ao ensino obrigatório, quando isso não acontecer, que é aquilo que eu sei que vai acontecer, isto é, quando os alunos forem colocados na escola, tiverem acesso à sua vaga, à sua turma, e estiverem matriculados como devem, pode não ser na escola que tinham como primeira opção, pode ser na que tinham como segunda, não importa, mas quando todos os alunos de ensino obrigatório em Portugal tiverem acesso à escola pública como devem e merecem, eu espero que ele venha pedir desculpa ao ministro a quem hoje chama o pior ministro da democracia desde 25 de abril.
0: Milhares de alunos voltam às salas de aula esta segunda-feira, mas nem todos o poderão fazer. Há alunos que começam o ano letivo sem escola. O Ministério da Educação diz estar a acompanhar. Já anunciou uma investigação às escolas que, tendo vagas, recusaram a colocação.
3: Edição do jornalista João Coraceiro. 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
7: A extrema-direita, com o melhor resultado do pós-guerra na Alemanha, a longevidade de Giorgia Meloni em Itália, a crise de confiança na Europa e o Brasil à beira de eleições. É o Visão Global. Bem-vindos.

0: Visão Global de volta numa semana em que as perspectivas para o Estreito de Hormuz ficaram mais sombrias e, pior ainda, também o Estreito Alternativo de Bab el-Mandeb no Mar Vermelho está sob pressão, com os húteis do Iémen, associados do Irão, a controlarem ali as operações. Esta semana houve o maior volume de ataques americanos a petroleiros iranianos desde o início da guerra e vice-versa, também os ataques iranianos a navios na região foram num volume inusitado. E os húteis, outra vez à beira de uma guerra aberta com a Arábia Saudita, ficaram com o controlo de portos e ilhas no Mar Vermelho, incluindo a cidade portuária de Mocha e a crucial ilha de Perim, bem no meio do estreito. O pipeline da Arábia Saudita, que desemboca no Mar Vermelho e que é a grande alternativa a Hormuz, também foi atacado com drones. Com tudo isto, reacende-se a ansiedade internacional com os preços da energia e a inflação. O Brent voltou para cima dos 100 dólares e os bancos centrais pelo mundo parecem já não acreditar numa normalização rápida e voltaram a subir os juros. Esta semana vamos ver o que faz a Reserva Federal Americana. Será a primeira decisão de política monetária desde que a Fed tem o novo governador, indicado por Trump, Kevin Warsh. Trump quer que os juros desçam, mas ninguém acredita que o Warsh lhe vá fazer a vontade. A semana que passou ficou marcada também pelo melhor resultado de sempre alcançado pelo Partido Radical de Direita Alemão AfD, que conseguiu nas eleições regionais na Saxónia-Anhalt 43,8% dos votos, ou seja, ficou a apenas 3 deputados de uma maioria que lhe permitiria governar sozinho esse Estado. E se acontecesse, seria inédito um partido da extrema-direita com responsabilidades de governação na Alemanha. Isso nunca aconteceu desde a Segunda Guerra Mundial. Ainda não está descartada essa possibilidade de Ulrich Siegmund, da AfD, vir a assumir o governo do Estado da Saxónia-Anhalt, uma vez que a aliança Sarah Wagenknecht, o partido populista de esquerda pró-russo, que conseguiu superar os 5% dos votos e assim entrar no Parlamento da Saxónia-Anhalt. Esse partido foi o único que aceitou conversar com a AfD para tentar viabilizar um governo de extrema-direita no Estado. É por aqui que começamos. Patrícia Deinhardt, investigadora do IPRI, Instituto Português de Relações Internacionais, da Universidade Nova de Lisboa. Boa tarde. Essas conversas com a aliança Sarah Wagenknecht para já não parecem estar a correr bem. A aliança ofereceu a abstenção dos seus 5 deputados para viabilizar um governo minoritário da AfD, mas na condição de ser nomeado para primeiro-ministro regional, uma figura independente em vez de Ulrich Siegmund da AfD. Isso não foi aceito, mas ainda haverá espaço para um entendimento entre a AfD e a aliança Sarah Wagenknecht na Saxónia-Anhalt. Patrícia Deinhardt.
1: Boa tarde. De facto, estão a decorrer essas conversas entre o AfD e o BSV. O BSV de Sarah Wagenknecht, passado pouco tempo do fecho das urnas, uma das líderes do BSV, Claudia Wettig, fez saber que estaria disposta precisamente a iniciar conversações caso a AfD o quisesse. Há essa condição, essa não concordância em que ele venha a ser eleito ministro-presidente, se bem que em termos das votações, e pode haver 3 votações no Parlamento Federado da Saxónia-Anhalt, o BSV já fez saber que se absteria e, consequentemente, o AfD, que já tem 39 lugares e o BSV tendo 5, isso faz 44. Não podemos descartar precisamente essa possibilidade de um governo que venha a ser constituído pelo AfD com a aprovação tácita do BSV. Agora, eu acrescentaria talvez ainda um ponto, é a possibilidade de haver 2 ou 3 deputados desse Parlamento, da CDU, exato, precisamente, que possam vir a ser cativados por Ulrich Scholz a viabilizarem um governo liderado por ele. E, portanto, estes 2 cenários estão em aberto. Um último cenário possível, ou pelo menos discutido, mais do que possível, é a constituição de um governo minoritário composto pela CDU, SPD, Verdes e Linke, porque esses partidos juntos obtêm 39 lugares, o que está aquém da maioria de 42 lugares e, consequentemente, teria pouca legitimidade e provavelmente ainda menos força política para poder garantir um governo estável, uma vez que teria 4 partidos no seio dessa coligação com ideologias, com princípios e com políticas muito, muito divergentes e, aliás, entre CDU, centro-direita e Die Linke.
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1: Centenas pelo país que começam o ano letivo sem escola, continuam sem conseguir uma vaga, uma matrícula, sobretudo na Grande Lisboa e na Península de Setúbal. O Ministério da Educação anunciou mesmo uma investigação às escolas que, tendo lugares, recusaram colocar alunos. Esta noite, o porta-voz do PSD, Sebastião Bugalho, foi à televisão, à SIC Notícias, garantir que todos os alunos vão ter vaga na escola pública este ano. O dirigente social-democrata criticou ainda as declarações do líder parlamentar do PS, Eurico Brilhante Dias, que considerou escandaloso haver alunos sem acesso à escola no arranque do ano letivo.
2: Bem, posso-lhe já dizer aqui, enquanto porta-voz do PSD, que isto não é verdade. Obviamente que isto não é verdade. Parece-me que no caso de hoje, mais uma vez, as previsões e as acusações do Dr. Eurico, que é vai haver alunos em Portugal sem acesso à escola pública e ao ensino obrigatório, quando isso não acontecer, que é aquilo que eu sei que vai acontecer, isto é, quando os alunos forem colocados na escola, tiverem acesso à sua vaga, à sua turma, e estiverem matriculados como devem, pode não ser na escola que tinham como primeira opção, pode ser na que tinham como segunda, não importa, mas quando todos os alunos de ensino obrigatório em Portugal tiverem acesso à escola pública como devem e merecem, eu espero que ele venha pedir desculpa ao ministro a quem hoje chama o pior ministro da democracia desde 25 de Abril.
1: Este fim de semana, o ministro da Educação, Fernando Alexandre, reconheceu que há centenas de alunos em todo o país sem colocação nas escolas. Há ainda estabelecimentos de ensino com falta de professores, mais de 1.250 horários completos que estavam ainda por preencher, com as maiores dificuldades também na região de Lisboa e na Península de Setúbal. Esta situação afeta sobretudo o primeiro ciclo. Um estudo da Fundação Francisco Manuel dos Santos, revelado hoje, traça um perfil, uma evolução do perfil dos ministros ao longo da democracia em Portugal e mostra que os ministros são hoje mais especializados e mais bem preparados do ponto de vista técnico para as áreas governativas que assumem. Os partidos não perderam ainda assim influência, a experiência política continua a ter a maior preponderância na hora de convidar alguém para a esfera do poder, mas parece haver uma tendência da política em incorporar independentes com formação profissional relevante. Madalena Salema.
3: Quem nos governa é mesmo uma elite altamente escolarizada. E Portugal possui um traço que o diferencia dos restantes países europeus, explica António Costa Pinto.
4: Há muitos ministros independentes, ou aquilo que neste estudo nós chamamos os semi-independentes, ou seja, os partidos vão constituindo bolsas de independentes à sua volta, fundamentalmente quer o PSD, quer o PS, que depois chamam para exercer atividades no campo político enquanto ministros, mas que não passam pelo partido, muitas vezes até não passam pela Assembleia da República. Mas convém salientar que o núcleo duro dos governos é sempre assegurado por ministros políticos.
3: Os órgãos partidários condicionam pouco a escolha dos ministros, que está fortemente centralizada no primeiro-ministro, e este é também um traço distintivo face a outras democracias europeias. Para se chegar a ministro, não é obrigatório, mas convém passar pelo Parlamento. 67% dos ministros foram deputados.
4: A grande maioria dos ministros políticos na democracia portuguesa, quer no PS, quer no PSD, desempenharam atividades de altos cargos partidários e, na maior parte dos casos, também no Parlamento foram efetivamente deputados.
3: Há também um dado interessante. Quem já passou pelo governo, por exemplo, como secretário de Estado ou chefe de gabinete, é quase certo que mais cedo ou mais tarde volta ao Executivo. Contrariamente aos países do Norte, os ministros portugueses raramente são recrutados no mundo sindical ou no poder local. Miguel Pinto Luz é uma exceção que confirma a regra.
1: Os peritos e os políticos especialistas são os que tendem a ficar mais tempo nos governos, enquanto os perfis exclusivamente políticos são aqueles que registam maior rotatividade. Este estudo da Fundação Francisco Manuel dos Santos analisou o perfil de todos os ministros portugueses de 1976 a 2025 para responder à pergunta: quem governa Portugal? Na Suécia continua a ser uma incógnita qual poderá ser a orientação política do novo governo. Nas legislativas deste domingo, as projeções dão a vitória ao bloco de centro-esquerda, liderado pelo Partido Social Democrata, mas a margem é mínima para o bloco da direita. Na projeção da televisão pública sueca, os sociais-democratas de Magdalena Andersson venceram as eleições deste domingo com 28% dos votos. A esquerda deverá conseguir 175 lugares no Parlamento, contra 174 lugares da direita. A contagem continua muitíssimo renhida. Os votos dos eleitores no estrangeiro que vão ser apurados na quarta-feira podem, por isso, ser determinantes. Confirmando-se esta vantagem da esquerda nas eleições, Magdalena Anderson pode voltar a ser a primeira-ministra do país. Ela afirmou ao início desta madrugada que, mantendo-se o favoritismo das projeções, a Suécia terá um novo governo. Reiterou ainda a disponibilidade para coligações ao centro ou à esquerda para travar a permanência da direita sueca no executivo. Quanto ao atual primeiro-ministro Ulf Kristersson, ele vê ainda tudo em aberto, vai manter contactos com os líderes de outros partidos. Esta segunda-feira, Kristersson, o líder do Partido Moderado, ele defendeu durante a campanha integrar num eventual novo governo a extrema-direita dos democratas suecos, que perdeu terreno nestas eleições. Os democratas suecos alcançaram 17,7% dos votos, abaixo do resultado das eleições de há 4 anos. Os preços do petróleo estão em alta esta segunda-feira, depois de um fim de semana marcado pelo encerramento temporário de um oleoduto estratégico na Arábia Saudita, mas também por novos ataques no Estreito de Hormuz. Com a reabertura dos mercados asiáticos, o preço do barril de Brent, do Mar do Norte, a referência internacional para o preço do petróleo, estava nos 107 dólares. Para esta segunda-feira estava prevista uma reunião entre o Irão e os países do Golfo sobre o futuro do Estreito de Hormuz, mas Oman anunciou esta madrugada que essa reunião foi adiada. A Liga dos Bombeiros Portugueses alerta para os riscos da subida dos preços dos combustíveis no dia-a-dia das associações humanitárias e corporações de bombeiros. Ouvido pela Antena 1, o presidente da Liga, António Nunes, mostra-se preocupado com os efeitos do aumento da despesa no transporte de doentes não urgentes.
0: O aumento do preço dos combustíveis tem um impacto muito forte nas associações humanitárias de bombeiros voluntários, em particular no transporte de doentes não urgentes. Isto é, no transporte de doentes para hemodiálise, para as fisioterapias, consultas oncológicas, exames e também de transferências hospitalares. Portanto, eu diria que tem um impacto muito forte, porque anualmente nós fazemos milhões de transportes de doentes e, por isso, todos os dias há milhares de viaturas dos bombeiros a fazer estes transportes pelo país inteiro.
1: A Liga dos Bombeiros alerta para uma situação que está a tornar-se insustentável. Espera medidas concretas do Governo no próximo Conselho de Ministros desta semana.
5: Edição do jornalista João Coraceiro. 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

0: Bem-vindos ao gramofone de hoje, o primeiro depois da pausa anual. Celebramos os 75 anos de vida de José Almada, um cantautor que despontou na viragem dos anos 60 para 70 e que nos anos de 1972 e de 1975 gravou dois álbuns que têm sido bastante apreciados por quem deles se abeira, como por exemplo um dos nossos cantautores deste século, o B. Fachada. No primeiro desses álbuns, título homenagem, a direção musical coube a Pedro Osório. No segundo foi Jorge Palma o responsável por essas funções. Isto pode deixar curiosos algumas pessoas, alguns dos nossos ouvintes que nunca ouviram ainda falar no José Almada. Em 1997, a Tonicha gravou uma versão de uma das canções mais conhecidas, Ó Pastor que Choras, a partir de um poema de José Gomes Ferreira. Aliás, o José Almada gravou mais de 17 músicas a partir de textos do José Gomes Ferreira. Vamos conhecer melhor este nome da nossa música que não pode mesmo ser esquecido. Obrigado, Zé, por estares aqui no gramofone.
1: Obrigado também pelo convite.
0: Queria perguntar-te desde já, e... a música faz parte da tua vida desde sempre?
1: Isto é, depois de começar a dar uns toques na viola, que o meu irmão começou, sim, a tocar mais cedo, o meu irmão mais novo, ele começou-me a ensinar-me a base, as notas principais, as posições principais. A partir daí, eu tinha 17 aninhos, meus 17 anos. A partir daí, comecei a compor alguma coisa. Isto é...
0: Escrever as tuas canções.
1: Sim. Principalmente, falaste agora do José Gomes Ferreira.
0: Sim.
1: Principalmente poesia, que eu tinha a obra toda da poesia do José Gomes Ferreira.
0: Ah...
1: E fazia uma música, musicava letras de José Gomes Ferreira, e comecei assim a cantarolar, até que surgiu a oportunidade de... Mas isto foi um poema, não foi de Fausto José, agora estou-me a lembrar.
0: Fausto José é outro autor que tu cantas.
1: Foi de Fausto José, do Douro, sim, precisamente da nossa aldeia do Douro.
0: Ainda é teu primo, ainda
1: vou fazer
0: teu primo,
1: uma festa, é? E meu parente. Vão fazer uma homenagem ao Fausto José.
0: Ah, ainda bem.
1: E vão fazer, já me convidaram para estar presente. Eu disse sim, com certeza, se puder estou cá. E então, a partir daí, Fausto José foi com muita facilidade, também musicava com muita facilidade a poesia dele, e surgiu o mendigo.
0: Vamos então ouvir essa canção, Zé, com letra e música tua e incluída no teu primeiro álbum, Homenagem de 1972.

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0: governar o país, apesar da indefinição dos resultados das eleições legislativas deste domingo. Com 95% dos votos já contados, o Bloco de Centro-Esquerda, liderado pelo Partido Social Democrata, tem uma vantagem mínima em relação ao Bloco da Direita, 176 lugares no Parlamento Sueco contra 173. Ainda sem um vencedor claro, avizinham-se longas negociações entre os diferentes partidos e, para as contas, os votos dos eleitores no estrangeiro podem vir a ser determinantes, só vão ser apurados na quarta-feira. Confirmando-se esta vantagem da esquerda, Magdalena Andersson pode voltar ao cargo de primeira-ministra, que ocupou já entre 2021 e 2022. Ela reiterou ao início desta madrugada a disponibilidade para coligações ao centro ou à esquerda para travar a permanência da direita sueca no executivo. O rival de Andersson, o atual primeiro-ministro Ulf Kristersson, também não se dá por vencido, diz que está ainda tudo em aberto e vai manter contactos com os partidos ao longo do dia de hoje. Kristersson, o líder do Partido Moderado, ele defendeu durante a campanha integrar num eventual novo governo a extrema-direita dos democratas suecos, que perdeu terreno nestas eleições. Os democratas suecos alcançaram 17,7% dos votos, abaixo do resultado das eleições de há 4 anos. Um estudo da Fundação Francisco Manuel dos Santos, revelado hoje, traça uma evolução do perfil dos ministros ao longo da democracia em Portugal, mostra que os ministros são hoje mais especializados e mais bem preparados tecnicamente para as áreas governativas que assumem. Os partidos não perderam ainda assim a influência, o histórico político continua a ter a maior preponderância na hora de convidar alguém para a esfera do poder, mas parece haver uma tendência, Madalena Salema, em incorporar independentes com formação profissional para o lugar de ministro.
1: Quem nos governa é mesmo uma elite altamente escolarizada. E Portugal possui um traço que o diferencia dos restantes países europeus, explica António Costa Pinto.
2: Há muitos ministros independentes, ou aquilo que neste estudo nós chamamos os semi-independentes, ou seja, os partidos vão constituindo bolsas de independentes à sua volta, fundamentalmente quer o PSD, quer o PS, que depois chamam para exercer atividades no campo político, enquanto ministros, mas que não passam pelo partido, muitas vezes até não passam pela Assembleia da República. Mas convém salientar que o núcleo duro dos governos é sempre assegurado por ministros políticos.
1: Os órgãos partidários condicionam pouco a escolha dos ministros, que está fortemente centralizada no primeiro-ministro, e este é também um traço distintivo face a outras democracias europeias. Para se chegar a ministro, não é obrigatório, mas convém passar pelo Parlamento. 67% dos ministros foram deputados.
2: A grande maioria dos ministros políticos na democracia portuguesa, quer no PS, quer no PSD, desempenharam atividades de altos cargos partidários e, na maior parte dos casos, também no Parlamento foram efetivamente deputados.
1: Há também um dado interessante. Quem já passou pelo governo, por exemplo, como secretário de Estado ou chefe de gabinete, é quase certo que mais cedo ou mais tarde volta ao executivo. Contrariamente aos países do Norte, os ministros portugueses raramente são recrutados no mundo sindical ou no poder local. Miguel Pinto Luz é uma exceção que confirma a regra.
0: O estudo da Fundação Francisco Manuel dos Santos analisou o perfil de todos os ministros portugueses de 1976 a 2025 para responder à pergunta: quem governa Portugal? Milhares de alunos voltam esta segunda-feira à sala de aula, mas nem todos, ainda centenas pelo país, que começam o ano letivo sem escola, continuam sem conseguir uma vaga, uma matrícula, sobretudo na Grande Lisboa e na Península de Setúbal. Ontem à noite, o porta-voz do PSD, Sebastião Bugalho, foi à televisão, à SIC Notícias, garantir que todos os alunos vão ter vaga na escola pública este ano. O dirigente social-democrata criticou ainda as declarações do líder parlamentar do PS, Eurico Brilhante Dias, que considerou escandaloso haver alunos sem acesso à escola no arranque do ano letivo.
3: Bem, posso-lhe já dizer aqui, enquanto porta-voz do PS, que isso não é verdade. Obviamente que isso não é verdade. Parece-me que no caso de hoje, mais uma vez, as previsões e as acusações do Dr. Eurico, que é vai haver alunos em Portugal sem acesso à escola pública e ao ensino obrigatório, quando isso não acontecer, que é aquilo que eu sei que vai acontecer, isto é, quando os alunos forem colocados na escola, tiverem acesso à sua vaga, à sua turma, estiverem matriculados como devem, pode não ser na escola que tinham como primeira opção, pode ser na que tinham como segunda, não importa, mas quando todos os alunos de ensino obrigatório em Portugal tiverem acesso à escola pública como devem e merecem, eu espero que ele venha pedir desculpa ao ministro quem hoje chama o pior ministro da democracia desde 25 de Abril.
0: Este fim de semana, o ministro da Educação, Fernando Alexandre, reconheceu que há centenas de alunos em todo o país sem colocação nas escolas. O ministério anunciou mesmo uma investigação às escolas que, tendo lugares, recusaram colocar alunos. Na semana em que regressam os trabalhos parlamentares, a Iniciativa Liberal ruma ao norte do país para defender a necessidade de se avançar com reformas urgentes em áreas como o Estado, a fiscalidade ou a saúde. São temas centrais das jornadas parlamentares da Iniciativa Liberal que arrancam hoje no Porto e para as quais o partido convida vários economistas. A IEL acusa o governo de ter perdido a iniciativa política e defende Teresa Borges que é preciso recentrar o debate nas reformas que o país precisa.
4: São críticas repetidas que a Iniciativa Liberal volta a apontar ao Governo no arranque de uma nova sessão legislativa.
5: Perdeu a iniciativa política por culpa própria, porque não resolvendo estes assuntos que consomem a atenção, consomem o espaço mediático, naturalmente não sobra energia para aquilo que realmente interessa.
4: É preciso recentrar o país nas reformas necessárias, defende o líder parlamentar dos liberais, Mário Mourinho Lopes. No Porto, o partido define áreas prioritárias, desde logo a fiscalidade e o Estado.
5: O Governo muito prometeu, muito anunciou, mas que até à data ainda não conseguiu entregar. Em termos de reforma do Estado, criou até um Ministério e ainda não vimos absolutamente nada. Quanto à fiscalidade, o que foi feito foi deduções muito marginais de impostos, obviamente nós saudamos, mas o país precisa muito mais do que isso, precisa de uma discussão profunda de como é que os impostos devem ser estruturados para que o país seja mais competitivo, consiga atrair mais investimento para Portugal, crie mais empresas e com isso tenhamos mais trabalho, mais pós-trabalho, melhores salários.
4: Para os painéis de debate são convidados economistas mais ou menos próximos à IEL, desde Ricardo Arroja e Pedro Brinca, que já foram cabeças de lista pelo partido como independentes, a Luísa Guiar Conraria, consultor económico do Presidente da República. Os liberais querem, acima de tudo, apontar caminho.
5: Mostrar qual é aqui o caminho a percorrer. Ainda não como é que ele vai ser percorrido, mas qual é o caminho a percorrer.
4: Propostas concretas chegarão mais tarde, já com um calendário definido. O partido espera apresentar, nos próximos meses, reformas para a justiça, fiscalidade e segurança social. No Porto haverá também tempo para falar de saúde.
5: O estado da saúde ainda é muito preocupante. Os portugueses têm uma enorme dificuldade no acesso aos cuidados de saúde.
4: Com uma visita ao Hospital São João de Deus, em Famalicão, na semana em que o SNS assinala 47 anos.
0: As jornadas parlamentares da Iniciativa Liberal arrancam hoje pelas 11 da manhã.
6: Edição do jornalista João Coraceiro. 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
7: Depois das notícias, tenho para si uma hora de Linha do Horizonte.
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7: Vamos lá começar a semana com a melhor música em português. Sara Correia está a avisar que chegou. Logo a seguir, Márcia e Malu Magalhães vão passar pela Antena 1.

0: Há uma especialização cada vez maior dos ministros em Portugal, mas a cor partidária continua a ser determinante na hora de formar governo. Neste jornal, olhamos para o estudo da Fundação Francisco Manuel dos Santos.
1: Estão 16 graus em Vila Real, Porto com 19, Lisboa com 21, Faro com 22 graus nas ilhas, 23 graus no Funchal, estão 20 em Ponta Delgada e 22 em Angra do Heroísmo. Edição das 5, João Curaceiro.
0: Na Suécia, com 95% dos votos já contados, o Bloco de Centro-Esquerda, liderado pelo Partido Social Democrata, tem uma vantagem mínima em relação ao Bloco da Direita nas legislativas de ontem, 176 lugares no Parlamento Sueco contra 173. Ainda sem um vencedor claro, avizinham-se longas negociações entre os diferentes partidos e, para as contas, os votos dos eleitores no estrangeiro podem vir a ser determinantes, só vão ser apurados na quarta-feira, confirmando-se esta vantagem da esquerda. Magdalena Andersson, do Partido Social Democrata, ela pode voltar ao cargo de Primeira-Ministra, que ocupou entre 2021 e 2022. Ela afirmou ao início desta madrugada que, mantendo-se o favoritismo dos resultados, a Suécia terá um novo governo. Reiterou ainda a disponibilidade para coligações ao centro ou à esquerda para travar a permanência da direita sueca no Executivo. O rival, o atual Primeiro-Ministro Ulf Kristersson, do Partido Moderado da Direita, também não se dá por vencido. Diz que está ainda tudo em aberto e vai manter contactos com os partidos ao longo do dia de hoje. Pela primeira vez, os líderes dos governos da Escócia, do País de Gales e da Irlanda do Norte vão estar juntos para discutirem a realização de um eventual referendo que abra caminho à independência do governo de Londres. Em comunicado, os três líderes independentistas afirmam que vão pedir ao governo britânico que prepare e facilite alterações constitucionais para referendos de autodeterminação. A reunião acontece esta segunda-feira em Cardiff, no País de Gales. Milhares de alunos voltam hoje à sala de aula, mas nem todos, há ainda centenas pelo país que começam o ano letivo sem escola, continuam sem uma vaga, sem conseguir uma matrícula, sobretudo na Grande Lisboa e na Península de Setúbal. Ontem à noite, o porta-voz do PSD, Sebastião Bugalho, foi à televisão, à SIC Notícias, garantir que todos os alunos vão ter vaga na escola pública este ano. O dirigente social-democrata criticou ainda as declarações do líder parlamentar do PS, Eurico Brilhante Dias, que considerou escandaloso haver alunos sem acesso à escola no arranque do ano letivo.
2: Bem, posso-lhe já dizer aqui, enquanto porta-voz do PSD, que isto não é verdade. Obviamente que isto não é verdade. Parece-me que no caso de hoje, mais uma vez, as previsões e as acusações do Dr. Eurico, que é vai haver alunos em Portugal sem acesso à escola pública e ao ensino obrigatório, quando isso não acontecer, que é aquilo que eu sei que vai acontecer, isto é, quando os alunos forem colocados na escola, tiverem acesso à sua vaga, à sua turma, e estiverem matriculados como devem, pode não ser na escola que tinham como primeira opção, pode ser na que tinham como segunda, não importa, mas quando todos os alunos de ensino obrigatório em Portugal tiverem acesso à escola pública como devem e merecem, eu espero que ele venha pedir desculpa ao ministro quem hoje chama o pior ministro da democracia desde 25 de Abril.
0: Este fim de semana, o ministro da Educação, Fernando Alexandre, reconheceu que há centenas de alunos em todo o país sem colocação nas escolas. Anunciou também uma investigação às escolas que, tendo lugares, recusaram colocar alunos. Um estudo da Fundação Francisco Manuel dos Santos, revelado hoje, traça uma evolução do perfil dos ministros ao longo da democracia em Portugal e mostra que os ministros são hoje mais especializados e mais bem preparados do ponto de vista técnico para as áreas governativas que assumem. Os partidos não perderam, ainda assim, a influência. A experiência política continua a ter o maior peso na hora de convidar alguém para a esfera do poder, mas parece haver uma tendência da política em incorporar independentes com formação profissional relevante para o lugar de ministro, Madalena Salema.
3: Quem nos governa é mesmo uma elite altamente escolarizada. E Portugal possui um traço que o diferencia dos restantes países europeus, explica António Costa Pinto.
4: Há muitos ministros independentes, ou aquilo que neste estudo nós chamamos os semi-independentes, ou seja, os partidos vão constituindo bolsas de independentes à sua volta, fundamentalmente quer o PSD, quer o PS, que depois chamam para exercer atividades no campo político, enquanto ministros, mas que não passam pelo partido, muitas vezes até não passam pela Assembleia da República. Mas convém salientar que o núcleo duro dos governos é sempre assegurado por ministros políticos.
3: Os órgãos partidários condicionam pouco a escolha dos ministros, que está fortemente centralizada no primeiro-ministro, e este é também um traço distintivo face a outras democracias europeias. Para se chegar a ministro, não é obrigatório, mas convém passar pelo Parlamento. 67% dos ministros foram deputados.
4: A grande maioria dos ministros políticos na democracia portuguesa, quer no PS, quer no PSD, desempenharam atividades de altos cargos partidários e, na maior parte dos casos, também no Parlamento foram efetivamente deputados.
3: Há também um dado interessante. Quem já passou pelo governo, por exemplo, como secretário de Estado ou chefe de gabinete, é quase certo que mais cedo ou mais tarde volta ao executivo. Contrariamente aos países do Norte, os ministros portugueses raramente são recrutados no mundo sindical ou no poder local. Miguel Pinto Luz é uma exceção que confirma a regra.
0: O estudo da Fundação Francisco Manuel dos Santos analisou o perfil de todos os ministros portugueses de 1976 a 2025. Os preços do petróleo estão em alta esta segunda-feira, depois de um fim de semana marcado pelo encerramento temporário de um oleoduto estratégico na Arábia Saudita, mas também por ataques no Estreito de Hormuz. Com a reabertura dos mercados asiáticos, o preço do barril de Brent atingiu os 107 dólares. Para esta segunda-feira estava prevista uma reunião entre o Irão e os países do Golfo sobre o futuro do Estreito de Hormuz, mas Oman anunciou esta madrugada que essa reunião foi adiada.
1: Edição de João Coraceiro, no simultâneo RTP Antena 1, Continente, Madeira e Açores, RTP Mundo e RTP África. Segue a informação atualizada em noticias.rtp.pt. Muito bom dia, são 5:07. É a segunda-feira, 14 de setembro. Sou José Candeias, com Guilherme Marques e Carlos Mateus.
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1: Boa semana.

4:30, bom dia. Boa semana, cá estamos. Vamos então vivê-la juntos nestas primeiras 2 horas do dia. 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Valendo a sua inscrição, falamos para si, onde quer que se encontre. Bom trabalho, boa viagem, se calhar de regresso ao trabalho, não? 213820033, 213820034.

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0: Claro. Há uma especialização cada vez maior dos ministros em Portugal, mas a cor partidária continua a ser determinante na hora de formar governo, mostra um estudo da Fundação Francisco Manuel dos Santos.
1: Esta hora com 16 graus em Vila Real, Viseu com 18, estão 21 graus em Lisboa, Porto com 22 e Faro também. Nas ilhas, 21 graus em Ponta Delgada, 22 em Angra do Heroísmo e 23 graus agora no Funchal. A edição das 6 é com João Coraceiro.
0: Na Suécia, os sociais-democratas de Magdalena Andersson afirmam estar prontos a governar o país, apesar da indefinição dos resultados das legislativas de ontem. Com 95% dos votos já apurados, o Bloco de Centro-Esquerda, liderado pelo Partido Social-Democrata, tem uma vantagem mínima em relação ao Bloco da Direita e Extrema-Direita, 176 lugares no Parlamento Sueco contra 173. Ainda sem um vencedor claro, avizinham-se longas negociações entre os diferentes partidos e, para as contas, os votos dos eleitores no estrangeiro podem vir a ser decisivos, eles só vão ser apurados na quarta-feira. Confirmando-se esta vantagem da esquerda, Magdalena Andersson pode voltar ao cargo de primeira-ministra. Ela afirmou ao início desta madrugada que, mantendo-se o favoritismo dos resultados, a Suécia terá um novo governo, reiterou ainda a disponibilidade para coligações ao centro ou à esquerda para travar a permanência da direita sueca no executivo. O rival, o atual primeiro-ministro Ulf Kristersson, do Partido Moderado da Direita, também não se dá por vencido, diz que está ainda tudo em aberto e vai manter contactos com os partidos ao longo do dia de hoje. A semana começa com os preços do petróleo em alta, depois de um fim de semana marcado pelo encerramento temporário de um oleoduto estratégico na Arábia Saudita, também por ataques no Estreito de Hormuz. Com a reabertura dos mercados asiáticos, o preço do barril de Brent, referência internacional para o preço do petróleo, atingiu os 107 dólares. Estava prevista para esta segunda-feira uma reunião entre o Irão e os países do Golfo sobre o futuro do Estreito de Hormuz, mas Oman anunciou de madrugada que essa reunião foi adiada. Milhares de alunos voltam hoje à sala de aula, mas nem todos, ainda centenas pelo país que começam o ano letivo sem escola, continuam sem conseguir uma vaga, uma matrícula, sobretudo na Grande Lisboa e na Península de Setúbal. O Ministério da Educação anunciou mesmo uma investigação às escolas que, tendo lugares, recusaram colocar alunos. Ontem à noite, o porta-voz do PSD, Sebastião Bugalho, foi à SIC Notícias garantir que todos os alunos vão ter vaga na escola pública este ano. O dirigente social-democrata criticou ainda as declarações do líder parlamentar do PS, Eurico Brilhante Dias, que considerou escandaloso haver alunos sem acesso à escola no arranque do ano letivo.
2: Bem, posso-lhe já dizer aqui, enquanto porta-voz do PSD, que isto não é verdade. Obviamente que isto não é verdade. Parece-me que no caso de hoje, mais uma vez, as previsões e as acusações do Dr. Eurico, que é vai haver alunos em Portugal sem acesso à escola pública e ao ensino obrigatório, quando isso não acontecer, que é aquilo que eu sei que vai acontecer. Isto é, quando os alunos forem colocados na escola, tiverem acesso à sua vaga, à sua turma, e estiverem matriculados como devem, pode não ser na escola que tinham como primeira opção, pode ser na que tinham como segunda, não importa, mas quando todos os alunos de ensino obrigatório em Portugal tiverem acesso à escola pública como devem e merecem, eu espero que ele venha pedir desculpa ao ministro a quem hoje chama o pior ministro da democracia desde 25 de Abril.
0: Este fim de semana, o ministro da Educação, Fernando Alexandre, reconheceu que há centenas de alunos em todo o país sem colocação nas escolas. Um estudo da Fundação Francisco Manuel dos Santos, revelado hoje, traça uma evolução do perfil dos ministros ao longo da democracia em Portugal. Mostra que os ministros são hoje mais especializados e mais bem preparados do ponto de vista técnico para as áreas governativas que assumem. Os partidos não perderam, ainda assim, a influência. A experiência política continua a ter o maior peso na hora de convidar alguém para a esfera do poder, mas há uma tendência da política em incorporar independentes com formação profissional relevante para o lugar de ministro. Madalena Salema.
3: Quem nos governa é mesmo uma elite altamente escolarizada. E Portugal possui um traço que o diferencia dos restantes países europeus, explica António Costa Pinto.
4: Há muitos ministros independentes, ou aquilo que neste estudo nós chamamos os semi-independentes, ou seja, os partidos vão constituindo bolsas de independentes à sua volta, fundamentalmente quer o PSD, quer o PS, que depois chamam para exercer atividades no campo político, enquanto ministros, mas que não passam pelo partido, muitas vezes até não passam pela Assembleia da República. Mas convém salientar que o núcleo duro dos governos é sempre assegurado por ministros políticos.
3: Os órgãos partidários condicionam pouco a escolha dos ministros, que está fortemente centralizada no primeiro-ministro, e este é também um traço distintivo face a outras democracias europeias. Para se chegar a ministro, não é obrigatório, mas convém passar pelo Parlamento. 67% dos ministros foram deputados.
4: A grande maioria dos ministros políticos na democracia portuguesa, quer no PS, quer no PSD, desempenharam atividades de altos cargos partidários e, na maior parte dos casos, também no Parlamento foram efetivamente deputados.
3: Há também um dado interessante. Quem já passou pelo governo, por exemplo, como secretário de Estado ou chefe de gabinete, é quase certo que mais cedo ou mais tarde volta ao executivo. Contrariamente aos países do Norte, os ministros portugueses raramente são recrutados no mundo sindical ou no poder local. Miguel Pinto Luz é uma exceção que confirma a regra.
0: Os peritos e os políticos especialistas são os que tendem a ficar mais tempo nos governos, enquanto os perfis exclusivamente políticos registam maior rotatividade. Este estudo da Fundação Francisco Manuel dos Santos analisa o perfil de todos os ministros portugueses entre 1976 e 2025 para responder à pergunta: quem governa Portugal?
1: Edição de João Coraceiro, no simultâneo RTP Antena 1, Continente, Madeira e Açores e RTP Mundo. A informação atualizada em noticias.rtp.pt. Muito bom dia, são 6:07. Boa segunda-feira, sou o José Candeias com Guilherme Martins e Carlos Mateus.
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1: Tenha uma excelente semana e por aqui o auditório vem à rádio através do 213820033, 213820034, o que se faz por aí, vai para o campo. Vai para o campo? Ah, então deve ter muito trabalho, isto começa-se logo, ainda por cima vem um dia de calor. O que é que você vai fazer por aí? Venha tudo à rádio, 213820033, 213820034.
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1: Chama-se Presente, 40 anos de carreira. Anabela celebra uma vida a cantar. São 10 inéditos e uma revisitação, escritos especialmente para a sua voz.
6: Aos Amores que Já Lá Vão, de Sebastião Antunes, é uma canção que fala de celebração e gratidão. Para mim, são duas amigas que conversam sobre as suas histórias de vida, que desabafam sobre os seus amores e desamores. É uma oda à vida, feita de tristezas e alegrias, feita de luz e sombra. É uma canção que eu tive o privilégio de cantar com a grande cantora que eu admiro muitíssimo, a Lura. E divertimos-nos muito a cantar esta canção, uma canção também muito feliz.
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Anabela, e aqui também com Lura, presente, 40 anos de carreira, chega no próximo dia 22, nesse mesmo dia, é apresentado no palco do Teatro da Trindade, também aqui na capital. Portanto, presente, 40 anos de carreira, Anabela, com um disco que será então lançado no próximo dia 22, e lá está, disco e concerto, RTP Antena 1.

0: bom dia, Manuel Agostinho.
1: Olá, bom dia. Como está, José?
0: Tudo bem. Já vai, digamos, de regresso a casa, é, Manuel?
1: Já vou de regresso? Não, já vou de regresso é quando vou para Portugal. Já vou é de partida.
0: Então para onde é que vai, Manuel, a esta hora?
1: Agora vamos aqui 6 caminhõezinhos. Vamos a fazer o comboiozinho da palha direção Burgos.
0: Então, vamos... Nós falámos que há... Aliás, no passado sábado, no compacto, foi para o ar a conversa que nós tivemos, falando você da palha, que trazia de Plasência, não era, Manuel?
1: Na altura era Palência, agora vamos...
0: Palência, exatamente.
1: Exatamente.
0: Então agora onde é que vamos buscá-la?
1: Vamos carregar a zona de Burgos, sim. Mas hoje estava a ligar mais acerca de uma situação que depois no outro dia que falei consigo, esqueci-me totalmente.
0: Então diga lá qual é.
1: De alertar e que isto é pá, eu vejo um bocadinho chato o parque de lá Formoso, os caminhões quase não são capazes de lá rodar porque aquilo está tudo partido. Tem buracos que são impressionantes e eu faço-me confusão como é que numa fronteira internacional não há uma entidade que epá, faz tanta coisa no nosso país, umas bem, outras menos bem, e que não são capazes de regularizar aquele pavimento que, para certas obras que há, está um valor completamente simbólico. E eu acredito que as pessoas que estão em Lisboa não tenham bem a noção do que se passa à volta do país, porque têm que ser alertadas para isso. Mas um presidente de uma junta, por exemplo, eu acho que tinha toda a obrigação de alertar para a situação que está aquele partido, que é realmente...
0: Uma vergonha.
1: Vergonhoso.
0: Uma vergonha. Olha, Manuel, anos que eu ouço falar dessa vergonha, desse parque em Vilar Formoso. Já não me recordo quem é que manda em quê, mas o certo é que é sempre empurra um para os outros. E isso é... Olha, eu já ouvi falar desde criminalidade, falta de asseio, roubos, buracos e outras coisas que não vale a pena dizer porque tudo é mau. Agora, lá está, a pergunta mantém-se. A quem é que pertence resolver o assunto? Se é à Câmara de Almeida, se é eventualmente uma junta de freguesia coitada que é muito mais pequena, ou se é alguém que, obviamente, a gente não sabe quem é. Ó Manuel, utiliza muito, passa muito por aí?
1: Sim, passamos. Nós, os nossos caminhões fazem sensivelmente 3 viagens à semana e pelo menos em 2 viagens paramos 2 vezes por semana, mais ou menos com cada caminhão, que é um dos horários da CAB, e tentamos também parar na zona da fronteira, claro.
0: E quando vocês eventualmente queiram parar ali, é uma dor de cabeça, não é, Manuel?
1: Exatamente, é complicado. E no verão ainda vimos os buracos. Aquilo são buracos grandes que no inverno está a ponto de água e ou temos mais ou menos a noção de quando lá transitamos noutras alturas onde é que os buracos estão, porque senão caímos mesmo dentro deles. Epá, e podem crer que são mesmo muito grandes. E
0: ouça, Manuel, aquilo não são buracos. Ó Manuel, aquilo são crateras.
1: São crateras de vulcão, exatamente.
0: Ouvintes, é uma miséria. E depois é aquela pergunta que se formula sempre, que é como é que é possível arrastar-se isto? Que imagem é que se dá num país como o nosso, a todos os níveis? É que nós não estamos a falar apenas destes homens, destas mulheres, destes profissionais, que poderiam encontrar ali um sítio decente, se calhar até nem se importavam, às vezes, de pagar, vamos imaginar, uma determinada quantia para ter todo um ambiente que fosse retemperador para os motoristas, e é vergonha que este país às vezes exemplifica neste arrastamento de circunstâncias. É muito mau, Manuel, aquilo.
1: Não temos a falar de nenhum dinheiro disparatado para fazer uma obra, serão 10 mil metros quadrados, não sei, e que sejam 20, por amor de Deus, aquilo, pelo menos agora, quando aquela obra do autoestrada foi ligado entre Espanha e Portugal, acho que nessa altura tinha ficado bem terem repavimentado aquele pá, aquele espaço, não é?
0: Manuel, a sua experiência poderá dizer que o facto de haver a ligação entre as autoestradas Portugal-Espanha retirou movimento a essa zona de fronteira, logo passam pela autoestrada, por ali só vão alguns. É isto que se poderá pensar, Manuel?
1: Até aí, diga-me uma coisa, não acha que fazerá falta, e esses alguns que também são, merecem que aquilo esteja arranjado? É claro que aquilo tirou algum movimento de Formoso, mas o Parque de Vila Formoso continua cheio para as pessoas pernoitarem. Ora, e com, ainda com o agravante de que, do lado espanhol, o sítio mais engraçadinho que aquela gente teve para fazer o carregamento para os carros elétricos foi do lado do Parque Tire, e fizeram 10, 15 boxes, não posso precisar, e que eu pessoalmente ouvi mais que está, foi um, dois carros a carregar. Eu pessoalmente, agora, também posso passar em alturas que...
0: Claro, às vezes depende das alturas, exatamente. Olhe, mas do lado espanhol, mesmo esse parque de abastecimento está em melhores condições?
1: Está um bocadinho melhor do que o português. Também não está muito bem, mas está um bocadinho melhor do que o português. O parque português, do lado de Portugal, está muito pior do que o lado espanhol. Muito pior.
0: Francisco, e quando vocês chegam a uma altura dessas, sacrificam-se para poder estacionar, porque o descanso, o repouso, a pausa técnica é que mandam, não é?
1: Exatamente. Damos aqui um bocadinho. Temos que sair a horas que eles realmente indicam que são as ótimas, e temos que fazer os percursos que eles acham que são ótimos, dos horários, e pois. Pronto. E funciona assim, na volta a dar. Pronto. Isso era uma parte.
0: Não fez muito bem relembrar, e podemos massacrar os ouvidos até que isso tome uma solução, porque já tem imensos anos. Ó Manuel, então vamos lá ver. Vamos...
1: E era para alertar também outra situação. Diga. Aqui para os meus clientes do Lagado de Azeite, na Torre do Bispo, no Lagado de Azeite Agrimentos. Vamos abrir no fim de semana de 2, 3, 4 de outubro, para começar a fazer o azeitinho para as pessoas.
0: Mas vão abrir na produção, já na produção, portanto, já no esmagamento da uva, por assim dizer, da azeitona, é, Manuel?
1: Sim.
0: E quando é que esse magnífico azeite vem cá para fora?
1: É instantâneo, 6, 7 horas de elaboração, 6, 7 horas depois da entrega, saem para fora, mas no máximo, nunca temos azeitonas mais de 24 horas.
0: Então, nesse fim de semana de outubro, quer dizer que se forem lá ao vosso lagar, já podem comprar azeite do novo, não é?
1: Do novo, exatamente. Também está a alertar aqui uma circulaçãozinha. Se o senhor lá quiser passar, comer uma torradinha, já com azeite novo, é sempre convidado.
0: Mas ouça lá, torradinha ou torricado?
1: Um torricado, na nossa região é um torricado, exatamente. Chama-se os torricados ali da zona de Santarém, um torricadozinho.
0: Ouça lá, quem é que esfrega o alho no pão?
1: Eu, para mim sou eu.
0: então fica ao seu encargo. Fica ao seu encargo, que você sabe disso melhor que eu.
1: E agora é assim, tenho aqui, já me passaram agora que estou ao telefone contigo, duas chamadas, porque é o pessoal que anda aí todo na roda, e o Rodrigues dos Lafões já me ligou. Um abraço. Aí para o Nuno Cafrani, que está com os ovos, um abraço. Que é tudo o pessoal que anda aqui no atento, a esta hora já... Esta hora também já...
0: E já estão a ouvi-lo, já lhe deram toque,
1: já,
0: não é?
1: Já lhe deram toque.
0: Manel, boa!
1: Na zona de Grândola, por aí, que é um rapaz da minha aldeia, que faz uma distribuição de ovos.
0: Tem gente só de trabalho, pai. E viessem eles também a falar com o Manuel. Manuel, só para terminar, e consigo, vai aí a colaboração toda, vocês, portanto é o comboio da palha, é o Manel, e recorda o resto do pessoal trabalhador, Manel, que aí vai.
1: É o Manel, é o Chancas, é o Luís Paulino, é o Rodrigo, e eles já são tantos que nem quem é.
0: Já são tantos.
1: E o Nuno, e é o Elo nos tomates, e é o Simo nos tomates, e é E é o Jorge
0: dos tomates, porque andam no tomate. Porque andam lá no tomate. Exatamente. Manuel, e neste caso, são todos da região do Ribatejo, da sua zona?
1: É tudo da minha zona, sim. Graças a Deus, ainda tenho tudo português e da minha zona.
0: E é muito bom. Manuel, boa viagem, amigo, olha, e eu reforço, essas críticas são muito bem-vindas, é em prol de todos nós, ficaremos todos muito contentes quando houver a notícia a dizer que estão a arranjar, ou pelo menos começam a arranjar, esse parque vergonhoso em Vila Formoso, onde os caminhões querem estacionar em condições. Manuel, e para todos vós, boas viagens, uma grande semana, meu caro amigo, foi um gosto.
1: Obrigado.
0: Adeus, bom dia, muito obrigado.
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5: Bom dia, Antena 1. Bom dia, Zé Candeias. Confirmo que o colega do Parque Tidro Vila Formoso disse, eu já administro há 30 anos e era paragem obrigatória o Parque Vila Formoso. As caminhonetas paravam lá para fazer compras naquela zona. Parei lá muitas vezes para comer e para fazer a pausa, mas agora, devido ao mau estado do parque, poucos caminhões param lá. Um abraço, grande amigo. Zé Alberto,
0: bem ouvintes. Vamos bater até aquele se resolver. O que é que vocês acham? Bater suavemente. Próximo.
6: Ora, muito bom dia, sou José Candeias, daqui é o Miguel, o Fininho. Cá estamos a mudar o estojo. Até Elvas, até o São Mateus de Elvas.
0: Opa.
6: Começa na próxima sexta-feira.
0: E
6: você está convidado, tem que vir cá comer umas migazinhas. E o tal geladinho está de oferta. Cumprimentos ao Paulo Olivença, ao Armando, ao Renato Fora de Horas, ao pessoal da Granital. Um abraço para todos e boa semana.
0: Falta qualquer coisa.
6: E as migas também é de oferta. E temos cá o Siricaiazinho com a machuzinha.
0: Ai, com a machuzinha. Ouvintes, até isto não é mau, isto não é provocação. Mas olha, meu amigo, é assim, muito obrigado. Mas como é véspera de férias, meu caro. Olha, Filipe Ribeiro, desde Lamego, bom dia. Desde Lamego, não, regressou à capital, São Marcos, Agualba, Cacém. Isto foi depois da Senhora dos Remédios. Provavelmente não, Filipe. Tudo bom. Mais uma mensagem de voz.
7: Bom dia, Zé Candeias. Fala Paulo Livença, aqui de Vila Brindo, Conselho de Elvas.
0: Olha o vizinho do outro.
7: Acabado de ouvir a falar aqui o meu amigo Miguel. Um grande abraço a ele e um grande abraço a todos e uma boa semana. Obrigado.
0: Epa.
7: Um grande abraço aos Zé Candeias.
0: Obrigado, meu amigo. Esta rádio está em todo lado. Jorge Santos também. Olá, Jorge. Bom dia. Tudo bom? Desde Paris. Também o Nelson Gonçalves me cumprimenta desde Barcelos. Ainda Zé Candeias. Hoje no Lavradio, Margem Sul, onde moram os manos Zé e Eduardo. Ontem a ajudar o Eduardo a retirar algum entulho que é andar a modelar uma casa. Para a quarta, ir até ao Picaçores juntar-me com um dos amigos da Gala para fazer pesca. Muito bem, sim senhor, que é o Alberto Ferreira. Muito bem, Jorge, muito obrigado, tudo bom. Diz ele aqui um cumprimento para o mundo e para a minha família, para o Alberto e toda a família Ferreira. Está bem. Mais, Arganil, também presente. José Manuel Conde, também uma boa segunda-feira, meu meu amigo, aí na zona centro, mais outra, um grande abraço também para, olha, sim senhor, Mercado das Calas da Rainha, aí estão já todos presentes, lá está a sapataria do Catarino, muito bem, e o Rui Faria também aqui dar-me os bons dias. Facebook José Candeias e no WhatsApp o 912 120 501.

0: 29 minutos para as 7. Prepare-se para um dia de calor aqui no continente. Vamos ter céu pouco nublado e temos também algum vento moderado. Madeira, o dia apresenta-se com céu pouco nublado. Há poeiras em suspensão e prevê-se uma pequena subida da temperatura. Nos Açores, boas abertas para o fim da manhã no Grupo Ocidental. A partir da tarde no Grupo Central, o que significa que até lá também há ainda alguns aguaceiros. Dia seco no Grupo Oriental. As máximas hoje, o ponto mais quente, 38 graus, Santarém e também para Évora. Máxima de 37, Castelo Branco e Beja, Porto Alegre 36, Vila Real e Lisboa hoje com 35 graus. Previsão de 36 para, aliás, 34 de Bragança, Braga, Viseu e Coimbra. Leiria e Setúbal 33, Guarda, Faro e Funchal 31, Sagres 30, Porto, Penhas Douradas e Horta 29 graus. 28 para Viana do Castelo, Aveiro, Sines e Ponta Delgada. 27, Porto Santo e Angra do Heroísmo, Santa Cruz das Flores hoje com 26 graus. Agora na redação com o Miguel Soares. Olá Miguel, bom dia, bem-vindo.
1: Bom dia, José Candeias.
0: Mais uma semana e mais um novo ano letivo para muitos alunos. As aulas começam hoje então, não é Miguel?
1: É verdade, muitas escolas só hoje abrem e há ainda horários por preencher, sobretudo na Grande Lisboa e Península de Setúbal. Há professores de baixa, também alunos sem escola. Ao longo da manhã vamos procurar dar a voz a sindicatos, pais e diretores escolares e escutar também o Ministro da Educação, que vai inaugurar estabelecimentos de ensino em Arganil.
0: Eleições na Suécia. O resultado ainda indefinido, não é, Miguel?
1: As sondagens apontavam para um resultado reunido e com cerca de 5% dos votos ainda por contar, não é possível ter a certeza de quem é a vitória, embora as projeções à boca das urnas dessem essa vitória ao centro-esquerda, ou seja, aos sociais-democratas, ao regresso de Magdalena Andersson ao cargo de primeira-ministra. Do outro lado está uma coligação de direita que prometeu cargos ministeriais à extrema-direita.
0: Afinal, quem é que nos governa?
1: A Fundação Francisco Manuel dos Santos procurou responder à pergunta. Para isso foram analisados os perfis de todos os ministros de 1976 até 2025 e o perfil tipo do ministro é o que combina a experiência política com o conhecimento técnico da área governativa. Nos últimos governos de António Costa e Luís Montenegro, os especialistas ganharam terreno, mas continuam a ser recrutados em grande parte na esfera de influência dos partidos.
0: E a China também a defender barreira de segurança na inteligência artificial.
1: Depois de algumas vozes até da própria indústria, incluindo Elon Musk, terem defendido um travão à inteligência artificial e Donald Trump ter vindo censurar forças negativas que procuram abrandar o desenvolvimento da IA, vem o ministro chinês da Segurança do Estado pedir hoje a criação de uma barreira de segurança em torno da inteligência artificial por causa das crescentes preocupações, quer em Pequim, quer em Washington, sobre os riscos políticos, sociais e tecnológicos que a tecnologia pode trazer. A China defende um desenvolvimento saudável e ordenado da inteligência artificial, assim como o reforço da supervisão sobre dados, algoritmos, infraestruturas de computação e aplicações para o civil e militar.
0: Aqui os destaques da informação com o Miguel Soares.
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1: Um cumprimento muito especial para a Cremilde, que me escuta no lar da Misericórdia de Miranda do Douro. Minha Senhora, muito obrigado pela fidelidade, muito obrigado pelo seu testemunho, obrigado por estar entre as 5 e as 7 da manhã. Para si, um beijo. Mas já agora, aí um abraço extensível aí ao Lar da Misericórdia de Miranda do Douro.
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1: Bom dia, Francisco Pepe.
3: Olá, amigos e comédias. Bom dia. Como vai o amigo? Está bom?
1: Eu estou bem, mas vou ficar melhor se você se aproximar do telefone. Não sei onde é que você está, amigo.
3: Eu estou mesmo aqui junto a ele, só se está para aqui na Amazônia, que não tem muita vez.
1: Agora já está melhor.
3: Já está.
1: Chico.
3: Chico.
1: Tu és Pepe por parte do pai ou por parte da mãe?
3: Por parte do pai.
1: O seu pai era espanhol?
3: Provavelmente os ascendentes, já com umas boas dezenas, umas centenas de anos, eles já estão espalhados pelo mundo inteiro, já andam para ir para Londres, já andam para a América, andam por aí já há muitos anos.
1: Nós temos um colega que é Pepe, não é? Exatamente.
3: Eu quando falo com a Noemi, a dona Noemi, ela cita-me sempre, olha, nunca me esquece do seu nome, porque temos aqui um colega precisamente com o seu nome, e às vezes já temos...
1: Portanto, ou seja, ele também é Pepe. E havia antes, não sei se você sabe, se é também das suas origens, havia antes o Pepe Rápido.
3: Pois, havia o Pepe Legal também, não é?
1: Então vou. O Pepe Legal. E é o Pepe Legal que o gajo falou para você, era um bocadinho estranho falar.
3: Pois, aquele homem lá do... Sabe, ontem estive num sítio a fazer 4 reportagens que lembrei-me de si, muita gente falou em si também. Aqui junto ao estádio do Algarve, ontem estive... Eu faço muitos vídeos para o mundo inteiro, né? Para quem tem vida de reformado, é assim. Como quando tem fome e dorme quando tem sono, não é?
1: Exatamente.
3: E de maneira que ontem estive ali no encontro, desse meu encontro em o pé do estádio do Algarve, e sei que o meu amigo durante anos também não fez muita companhia, pronto, mas o tempo não é sempre como a gente queira, como pode ser, não é?
1: Sim.
3: E de maneira que fui lá aos vídeos, estive lá a falar que aquilo é uma multidão, o Zé já deve saber, mas aquilo era realmente, eram uns 1000 carros, não era, faltava para ir um ou dois só.
1: Portanto, até aí você reformado, gosta de fazer vídeos, faz assim umas boas reportagens, é amigo?
3: Eu até já estou exagerando um pouco, eu gosto, tu não tens paciência para maturar, não é? É uma coisa, é que eu não, escute, esta maneira da gente interagir durante a vida com as pessoas, depois vem ao de cima, depois da gente descansar um pouco daquela coisa toda de 50 anos para trás e para a frente, e agora vem a mim, vou para a praia, faço um vídeo, vou para a montanha, faço um vídeo. Ainda hoje vos mandei só um cheirinho de só 2 minutos de um medo grande que eu apanhei há dias. Eu gosto de muito.
1: Peraí, calça lá.
4: Bons dias, meus amigos, eu estou aqui caminhando numa zona, para mim a primeira vez que aqui vejo, isto é realmente impressionante, mas impressionante mesmo, meus amigos. Isto tem uma altura bem à vontade, mais de 150 metros de altura até lá, então aquelas casas que vêm aqui de
1: Lalé
4: para a Goldra, e só realmente quem alguma vez passou aqui, que duvido que as pessoas que estevam um dia mais logo possam ver.
1: Ouça lá, isto é muito em giro. Quer dizer então que você faz uma série de quilómetros, quantos quilómetros é que você faz por dia?
3: É uma média entre os 15 e os 17, entre os 12 e os 15, não há mais ou menos 5 mil e tal quilómetros por ano.
1: Até, e você faz isso porque, pronto, é o seu desporto, gosta de fazer essas caminhadas matinais e agora vai filmando cada uma delas. Já lhe apareceu assim alguma coisa esquisita? Já se riu com alguma filmagem sua?
3: Eu sou um cheirinho, porque isto é muito melindroso. Não há muito tempo vinha dos lados de Sabrás de Alportel, de Estoi, já deve ter ouvido falar de uma coisa de Estoi, uma coisa muito antiga.
1: Sim.
3: E vinha vendo o castelo de Faro lá longe, né? Aquele, o castelo no depósito de água.
1: Sim.
3: O depósito de água. E disse para mim, aquilo deve ser giro, lá é um pé, né? Deve ser giro, vou caminhar mesmo direito ao depósito de água, porque se vê lá tão longe, de todos os lados. Aquilo parece, sei lá o quê, vê-se mais que o ator do aeroporto que fala.
1: Sim.
3: E de maneira que lá cheguei e vi o que não lhe posso contar agora, que isso já foi tudo em vídeo. Aquilo não tem nada a ver com um jardim, nada.
1: Então o que é que você viu?
3: Uma etnia, tudo, uma etnia, pronto, uma etnia que aqui tomou conta daquilo, as pessoas fogem dali a 7 pés, raramente a guarda lá põe os pés, o presidente da Câmara só lá põe o cheirinho, e eu já disse o que tinha a dizer sobre isso. É muito complicado mesmo, são situações muito complicadas. É tipo fazer muito estreitinho mesmo. Vai-te embora, vai-te embora, vai-te embora. E digo, pega-me qualquer algum tipo de caçadeira e desaparece de mente. Toca a andar, fiz-me estreitinho e toca a andar ali, né?
1: Você tem noção que muitas vezes, quando se fazem filmagens, pode haver situações mais suscetíveis, portanto, claro, não filmando pessoas. Nenhum cão ainda correu atrás de si.
3: Tem corrido muitos, mas são de duas patas, não são de quatro, né?
1: São duas patas. Oh, meu caro amigo, que idade é que você tem?
3: Eu cheguei há pouco tempo aos 27 anos divertidos.
1: Ah, aos 27 anos. Ah, então ainda está na idade para correr bastante. Imagino quando, claro, quando você chegar aos 72. Ouça lá. O que é que vai acontecer? Que há também para aí uma realização. Isto tem a ver aí com alunos. Conte lá tudo, Francisco.
3: Olha, isto é assim. Eu e dois amigos resolvemos, portanto, desde que a gente saiu da escola. Portanto, seguimos lá aos 11 anos, fomos terminar, portanto, a quarta classe, e cada um seguia as suas vidas, uns para ali, outros para além, outros para o estrangeiro, outros para aquilo, e dois amigos, eu e mais dois amigos, pelo menos eu fui contratado nesse assunto, ligaram-me a dizer, seria bom se a gente reunisse a malta da escola, da nossa primária e tudo, era porreiro, porque há mais de 60 anos que esta gente não se vê.
1: E isso era muito giro. Era muito giro. Até eu ouça lá, eram alunos de que escola primária? De Almodóvar?
3: De Almodóvar, sim, mesmo lá da mãe de Almodóvar. A mãe de Almodóvar.
1: E, então ouça, isto ainda verá por aí muita gente. Vocês quando é que previam fazer este encontro?
3: Eu costumo dizer, ou com 10 ou com 100, vai acontecer no dia 26, que é um sábado deste mês.
1: 26 de setembro. E onde é que é o encontro, Francisco?
3: O encontro, portanto, a gente está agora, é até dia 15, vou fechar aqui esta história dos nomes, não é? E depois quem vier apanhou o comboio que apanhar. E, portanto, vamos depois, conforme os nomes que a gente tem, vamos arranjar a casa adequada àqueles nomes que a gente tem. Quer chegar depois, se a gente...
1: E aí, ouça lá, e vai ser em Almodóvar?
3: Precisamente em Almodóvar. Tudo é Almodóvar, gente. Andamos à escola em Almodóvar, vamos comer em Almodóvar, vamos passear em Almodóvar.
1: É que deve ser giro.
3: Mas alguma coisa importante, mesmo importante, não é a comida. Comida quase todos têm em casa, eu encontro em ti. É por mim, iniciativa, e eles também colaborar com a
1: comida. É conviverem e lembrarem-se uns dos outros, meu caro amigo.
3: Exato, mas o mais é chegarmos à Praça da República, que é um local... É um local, pronto, privilegiado, a terra não é assim muito grande, mas é muito acolhedora e bonita. A Praça da República, onde a gente se vai reunir... E depois, por opção, se quiserem fazer uma visita àqueles que já partiram, podem. Mas eu irei, de certeza, porque tenho mesmo que lá ir. Mas o interesse é a gente reunir-se ali durante uma hora.
1: Ai, meu amigo, você, primeiro que chega a São Brás de Alportel, dá tanta volta. Vamos lá ver uma coisa. A escola ainda está lá? Ainda há a escola? Onde vocês andaram?
3: Olha, é tanto a masculina como a feminina, era de primeiro andar, não era daquelas escolas assim, só com um piso, portanto, com o primeiro andar também.
1: Bastante. Então vamos lá ver uma coisa. Bem, você tem que mesmo fazer os 15 km diários, você está aí cheio de pica, vai lá, vai. Francisco, Pepe, então vamos lá ver uma coisa. Quem queira inscrever-se para este encontro dos antigos alunos da escola primária de Almodóvar, dos anos 53, 54 e 55, que vai acontecer no dia 26 deste mês, na Praça da República, a partir das 11 da manhã, quem quiser inscrever-se, é fácil, contacta uns com os outros, alguém se precisar de ajuda a gente dá, mas o certo é que destes anos todos ainda se esperará muita gente, então, não é, Francisco?
3: Sim, pronto, nós já compreendo, quando chegar à cidade, não sei se o amigo já lá algum dia chegar, né? Mas as pessoas mais de idade têm a mania de ir adiante de tudo. Vamos beber um café, nunca bebem um café. Temos que ir almoçar, nunca almoço. E depois, quando se descuida, já nada um pé
1: Já passou, exatamente. Então, meu amigo, eu espero que seja um grande encontro. Isto é muito giro. Olha, eu próprio, este ano, vou estar também numa gala dos antigos alunos de Vila Franca de Xira, de Reinaldo Santos. Vai ser uma grande gala. Portanto, e é um encontro de pessoas, olha, muitas que eu já não vejo há 30, 40 anos, e que a primeira expressão que se ouve é... Estás mais giro. Epá, estás muito bonita. Ei, os anos têm de conservado. Ei, ó Pepe. Ei, epá, tu andas a fazer 15 km diários. Pá, tu estás em um jovem de 27 anos.
3: Deixa-me lá dar só aqui uma dica importante.
1: Para terminar.
3: Para terminar mesmo. Olha, é assim. Há 60 e tal anos que ainda havia uma pessoa que por acaso até foi, portanto, foi do nascimento de um sacerdote, teve Aldobre, blá blá blá, essa história.
1: Blá blá blá, pois.
3: E fui encontrá-lo aqui, por muita persistência minha, que é uma pessoa muito persistente, mesmo muito. Ela é. O senhor tem uma profissão, pronto, ou de direito, ou de esquerda, ou de, pronto, tem uma profissão daquelas da tipo de direito, né? E fui a encontrá-lo, subi, falávamos, daqui, da além, tenho de casa, trabalhei em Farto, tenho de casa, Vila Boa, diz-lhe assim, amigo, não é assim que já o conheço, até estou a ver, não sei se eu o conheço, conheço esse menino que posso me sentar aí por trás da sua secretária, esse é que eu conheço, esse é que é o menino louro, que dava sempre, fazia sempre tudo certinho na escola, que era aí beijado por todos. Esse é que é o Carlos Maria que eu conhecia. Ele portou-se rir, pois, claro.
1: Então vá. Francisco, estás aí cheio de genica, vai-me é dar os 15 km diários. Leva a câmara para poderes filmar. Vá. E boa, a gente boa, falará e esperemos que tenhas um grande encontro.
3: Boas férias, amigo.
1: Um grande abraço, Francisco. Força aí, amigo. Vá,
3: é sempre um prazer. Vá,
1: esta gente é gira. Epá, eu agora também ia fazer 15 km. Ih, está a amanhecer. Agora vai-se vendo o amanhecer mais tarde.
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1: Ganda Laranjão, ali na margem sul do Tejo. Vamos lá com calma, amanhecendo a 12 minutos das 7 da manhã.

0: Toquinho, Vinícius de Moraes. Esta tarde em Itapuã, estamos quase nas 7 da manhã, faltam 9 minutos.
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0: Pois outro.
1: E já agora, queria mandar uma chega às infraestruturas de Portugal, na Estrada Nacional 105, na zona de Lordelo Guimarães, mais parece uma tagala que uma estrada, principalmente nos passeios. Se eles não tiverem pessoal para trabalhar lá, olha, ponho lá cabras a ver se conseguem limpar aquilo.
0: E elas agradecem.
1: Um abraço, um bom programa e boa semana.
2: Muito obrigado, meu amigo. Bom trabalho, bem lembrado. Ora, e lá está. Falámos do parque de estacionamento miserável de Vila Formosa e o Carlos Simões assina por baixo. Pois claro, uma lástima. Diz ele que passou lá há pouco tempo e é uma lástima. O Estado, portanto, o nosso cartão de visita ao entrar em Portugal. Portanto, Carlos Simões associa-se a isto, obviamente. Depois, no Facebook, mais mensagem. Esta vem de som.
3: Bom dia, amigo Zé. Um grande abraço aqui do rapaz. Mais mal comportado da Normandia.
2: Normandia.
3: Como é que está, meu amigo? Está
2: tudo bem,
3: Nelson? Espero bem que sim. E bom dia para todo o auditório da Antena 1, não é? Uma coisa é certa, esse parque de Vila Formosa, e eu já deixei o Internacional em 2010, cada vez está mais vergonhoso. Eu, por norma, meto sempre aí gás óleo em Fuentes de Anhoura a chegar aí a Vila Formosa, dou sempre uma vista de olhos no parque, e é vergonhoso que, passado estes anos todos, que já lá vão mais de 25... É, de estrada, já no meu tempo esse parque estava vergonhoso e mesmo assim até à data de hoje nunca, mas nunca foi arranjado. Nem as casas de banho, nem o parque em si, nada, nada, nada. Aliás, aquilo como apresentação da entrada de um país sendo a fronteira principal de Portugal é uma vergonha. A classe política portuguesa devia ter vergonha e esfregar uma certa coisa que eu cá sei na cara, porque pronto, enfim, lá em Vila Formosa não sei o que é que fazem os políticos, já não vou falar lá do. Lá abaixo da central, mas em Vila Formosa é sempre a mesma história. De antes ainda dava gosto de parar, ir comer, fazer uma pausa por aí fora. Agora é passar e andar. Pois. Siga para Bingo, porque a apresentação em Vila Formosa acabou. Está vergonhoso, mas vergonhoso. Não há motivo nenhum, seja para os caministas, seja para os caravanistas, pararem em Vila Formosa. É passar e andar. Bom dia para si, um grande abraço para todos. E até à próxima.
2: Obrigado, Nelson. Falta qualquer coisa ou não?
3: Já agora, Zé, se me permite, só para mandar um abracinho muito especial aí para o Jorge Ferreira, que perdeu recentemente a sua querida mãe, como nós sabemos, mãe há só uma. Um abracinho especial para ele, tá bom? E para toda a rapaziada amiga aí que nos ouve.
2: Muito
3: obrigado,
2: bem.
3: Um abraço.
2: Ok, Nelson, em Normandia. Olá, bom dia. Concentração de caminhões no Algarve foi muito boa. Sim, senhora, diz o Zezé Cardoso. Obrigado, Zezé, pela mensagem. Também a Piedade. Olá, Piedade, bom dia, tudo bom. Chegou de uma excursão da Ponte de Lima, das Feiras Novas. Foi uma maravilha, cansativa. Tá, mas quem corre por gosta. José Manuel Moura, não falho um dia às 6 da manhã. 8 horas em Maputo, no sábado tem o compacto entre as 7 e as 9, também um abraço. Gil Carmo no Algarve, também, ai que bom, aqui uma provocação de Lingueirão, muito obrigado aí para a Albufeira, ainda temos tempo para escutar esta.
4: Bom dia, amigo José Candeias.
2: Viva.
4: Hoje, segunda-feira, passo por aqui para desejar uma boa semana, quer para o José Candeias, como para todos os ouvintes. Que estejam a trabalhar, que estejam em casa, estejam de férias. Um grande abraço deste vosso amigo Jorge Leite, que se encontra de férias na Praia da Rocha, em Portimão. Um
2: Ai,
4: grande abraço.
2: Bom, boa! Vamos lá lutar pela reparação do Parque Tiro Vila Formosa, diz o J. Fialho. Ei, isto é assim, ao menos, é até quebrar. E esta, a última.
5: 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Rodando ao vento de panos esticados, trabalha o moleiro de braços cansados. Rodam as pedras de manhã ao serão, já não fazem farinha, são recordação. Roda o moinho, que imagem tão boa, é símbolo de vida da nossa lagoa. Bom dia, amigo José Candeias e família de ouvintes, da parte do Mário Simões, aqui por Calvão Vagos. Um abraço.
2: Um abraço, amigo, tudo bom. E por último, sou o André de Trieste. Como vai? Tudo bem, né? Ora bem, então um grande abraço. Vem até Portugal. Então cá estaremos. Muito obrigado, tudo bom. As últimas mensagens. E agora, a última palavra e a primeira da manhã, Zé Carlos Trindade. O que é que vamos de...

0: ouvir depois das seis, rapidamente.
1: Vamos falar sobre os Festival Jovens Músicos com o Nuno Galopim, depois das 9:30 da manhã. Depois das 7, na primeira hora, há Eletrodomésticos Peões no Portugalex, atenção a isso. E vamos também ter o João Goberno tocar uma banda que nunca existiu na Zona VIP antes das 9.
0: Pronto, são assim uns acordezinhos para o levar para esta manhã, segunda-feira. Continuação, fico com a nossa rádio, com a sua também, até amanhã às 5.

0: Bom dia, estamos a menos de um minuto das 7 da manhã.
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0: Sol e tempo quente no continente e na Madeira. Hoje, nos Açores, mais calor e sol no Grupo Oriental. No resto do arquipélago, aguaceiros. Máxima de 38 graus previstos para Santarém e Évora. Castelo Branco e Beja, 37. Porto Alegre, 36. 35, Vila Real e Lisboa. Bragança, Braga, Viseu e Coimbra, 38, 34 graus. Leiria, Setúbal, 33. 31, Guarda, Faro e Funchal. Porto e Penhas Douradas devem chegar aos 29. Aos 28, Viana do Castelo, Aveiro e Ponte Delgada. Depois das 7, as primeiras informações sobre o trânsito.
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0: Sete horas em Portugal continental e na Madeira, 6 nos Açores. Começa aqui mais uma semana do programa da manhã, segunda-feira, dia 14 de setembro. Eduarda, bom dia.
2: Vamos a ela, bom dia, José Carlos Trindade.
0: Mais um dia quente em perspectiva. Nas notícias a esta hora, a preocupação. Um oleoduto, aliás, atingido na Arábia Saudita, Eduarda.
2: Sim, levanta muitas preocupações. O abastecimento está interrompido. Este oleoduto foi atingido por drones e pode afetar fortemente o abastecimento mundial de petróleo. O Brent, aliás, já começou a semana a subir outra vez por causa deste incidente. Impasse na Suécia, nas legislativas de domingo, os sociais-democratas conseguiram uma ligeira vantagem, mas o governo do país vai a negociações nas próximas semanas. O Sporting escorregou em casa do Famalicão, veio de lá empatado a uma bola e a 4 pontos do Futebol Clube do Porto.
0: A esta hora, o registro de temperaturas é este, 20 graus no Porto, estão 17 em Coimbra, 21 em Ponta Delgada, Lisboa 22, Faro com 23 graus. Edição de Eduardo Maia.
2: Há fortes preocupações esta manhã com uma conduta de petróleo que terá sido atingida por drones na Arábia Saudita durante o fim de semana. É uma das infraestruturas mais importantes do país para a exportação de petróleo através do Mar Vermelho. Riad não deu ainda muita informação sobre a extensão dos estragos neste oleoduto, mas teme-se que se houver interrupções nesta conduta, 4% da oferta mundial de petróleo possa ser afetada. Gonçalo Costa Martins.
3: Foram previsões avançadas no fim de semana por compradores e comerciantes do petróleo saudita, informações avançadas à agência Reuters. O país preocupa-se agora com a reparação, que pode levar semanas. Ou não estivéssemos a falar do oleoduto que ajuda a contornar o instável estreito de Hormuz. O oleoduto este-oeste atravessa o país, leva o petróleo saudita para o Mar Vermelho. Mas esta zona tem sido pressionada também pelos ataques armados dos Houthis nos últimos dias, incluem a captura da ilha de Perim, no estreito de Bab al-Mandab, à saída do Mar Vermelho. E perante a instabilidade dos últimos dias, esta segunda-feira os mercados asiáticos acordam nervosos com o petróleo, o preço do petróleo a arrancar a semana em subida, com o barril Brent a ultrapassar os 107 dólares. E destes alertas que têm surgido nos últimos dias e do fim de semana, há também informação avançada pela Reuters de que o petróleo que está acumulado na cidade portuária de Yanbu, no oeste da Arábia Saudita, cidade portuária que recebe este oleoduto, terá agora, segundo fontes, disseram à agência de notícias, reservas até cerca de uma semana, no máximo.
2: Não são nada boas notícias estas que chegam do Médio Oriente, com este oleoduto a ser atingido durante o fim de semana na Arábia Saudita. Ele representa, nesta altura, 4% da oferta mundial de petróleo e, como vimos aqui, pode demorar semanas a ser reparado, depois de ter sido atingido durante o fim de semana por drones. É mais uma preocupação para a crise energética que atravessa nesta altura o mundo. A Suécia acorda num cenário de grande incerteza política. As eleições legislativas deste domingo não produziram um vencedor claro e deixam o país dividido entre dois grandes blocos políticos que estão praticamente empatados, os sociais-democratas de Magdalena Andersson, em ligeira vantagem, contra o bloco de direita e direita radical liderado por Ulf Kristersson. Vêm aí negociações nas próximas próximas semanas para saber, Oriana Barcelos, quem é que vai governar a Suécia.
4: Pode demorar primeiro até que os resultados estejam fechados e depois sim até que seja formado um governo na Suécia. Para já, com mais de 90% dos votos contados, a esquerda vence pela margem mínima, um assento parlamentar apenas. São 175 cadeiras para o bloco liderado pela líder do Partido Social-Democrata, Magdalena Andersson, contra 174 lugares atribuídos à direita do primeiro-ministro Ulf Kristersson, no poder há 4 anos. A contagem preliminar dos votos pode estar pronta só na quinta-feira. Depois disso, sim, será tempo de formar governo e também se prevê uma demora de semanas ou meses à conta das negociações que vai ser preciso fazer. Caso vença a coligação de direita, é preciso saber o que fazer com o SD, o partido com raízes neonazis, a quem foram prometidos lugares no governo, mas que nestas eleições caiu do segundo para o terceiro lugar, depois de uma campanha muito polarizada. Estas eleições na Suécia levaram às urnas um número recorde de eleitores na votação antecipada. Eles estão preocupados, sobretudo, com as questões da saúde, da segurança pública, da imigração e da economia. Resta saber agora se o governo, o próximo governo na Suécia, vai então dar conta destes anseios.
2: Estas foram as principais questões também discutidas durante a campanha eleitoral, a par deste receio que existia também de que a direita radical pudesse ascender ao poder. Vamos ver como correm as negociações nas próximas semanas para a Suécia formar governo. Depois dos alertas lançados no fim de semana por alguns dos principais líderes tecnológicos dos Estados Unidos, eles defenderam mais prudência perante os riscos associados à inteligência artificial, surge esta segunda-feira um novo aviso, mas agora vindo de Pequim. O ministro chinês da Segurança do Estado pede a criação de uma barreira de segurança para controlar uma tecnologia que considera cada vez mais poderosa e com potencial para ameaçar a estabilidade social, a segurança dos Estados e os equilíbrios militares. A China admite os benefícios da inteligência artificial, mas quer que a supervisão seja reforçada numa altura em que a corrida a esta tecnologia se intensifica entre as duas maiores potências mundiais, a China e os Estados Unidos. Há uma reunião invulgar esta manhã para seguir de perto. Os líderes dos governos da Escócia, do País de Gales e da Irlanda do Norte reúnem-se hoje pela primeira vez para discutir a possibilidade de avançar com referendos de autodeterminação. O encontro vai ser feito em Cardiff a partir das 10:30 da manhã e junta responsáveis que defendem uma autonomia maior destes territórios face a Londres. Num comunicado conjunto, os três líderes apelaram ao governo britânico para preparar alterações constitucionais que permitam as consultas populares sobre o futuro político da Escócia, do País de Gales, também da Irlanda. O Iniciativa Liberal reúne-se a partir de hoje em jornadas parlamentares no Porto para discutir as reformas que o partido considera urgentes, as reformas do Estado, na fiscalidade e também na saúde. Nesta reflexão, o Iniciativa vai ter a ajuda de vários economistas convidados. Teresa Borges.
5: São críticas repetidas que a Iniciativa Liberal volta a apontar ao Governo no arranque de uma nova sessão legislativa.
6: Perdeu a iniciativa política por culpa própria, porque não resolvendo estes assuntos que consomem a atenção, consomem o espaço mediático, naturalmente não sobra energia para aquilo que realmente interessa.
5: É preciso recentrar o país nas reformas necessárias, defende o líder parlamentar dos liberais, Mário Morim Lopes. No Porto, o partido define áreas prioritárias, desde logo a fiscalidade e o Estado.
6: O Governo muito prometeu, muito anunciou, mas que até à data ainda não conseguiu entregar. Em termos de reforma do Estado, criou até um Ministério e ainda não vimos absolutamente nada. Quanto à fiscalidade, o que foi feito foi deduções muito marginais de impostos, obviamente nós saudamos, mas o país precisa muito mais do que isso, precisa de uma discussão profunda de como é que os impostos devem ser estruturados para que o país seja mais competitivo, consiga atrair mais investimento para Portugal, crie mais empresas e com isso tenhamos mais trabalho, mais pós-trabalho, melhores salários.
5: Para os painéis de debate são convidados economistas mais ou menos próximos, a IEL, desde Ricardo Arroja e Pedro Brinca, que já foram cabeças de lista pelo partido como independentes, a Luísa Xavier Conraria, consultor económico do Presidente da República. Os liberais querem, acima de tudo, apontar caminho.
6: Mostrar qual é aqui o caminho a percorrer. Ainda não como é que ele vai ser percorrido, mas qual o caminho a percorrer.
5: Propostas concretas chegarão mais tarde, já com um calendário definido. O partido espera apresentar, nos próximos meses, reformas para a justiça, fiscalidade e segurança social. No Porto haverá também tempo para falar de saúde.
6: O estado da saúde ainda é muito preocupante. Os portugueses têm uma enorme dificuldade no acesso aos cuidados de saúde.
5: Com uma visita ao Hospital São João de Deus, em Famalicão, na semana em que o SNS assinala 47 anos.
2: São as primeiras jornadas parlamentares dos liberais, sob a liderança de Mariana Leitão. Os trabalhos dos deputados vão arrancar às 11 da manhã, com a sessão de abertura a cargo do líder da bancada parlamentar, Mário Amorim Lopes. A maioria dos ministros que passou pelos governos desde que o país vive em democracia junta experiência política e conhecimento técnico na área que tutelou. É o que revela o estudo da Fundação Francisco Manuel dos Santos, que foi analisar os perfis de todos os ministros dos governos desde 76. Nos últimos executivos, os de António Costa e de Luís Montenegro, aumentou o peso dos ministros especialistas, mas a maioria, Madalena Salema, continua a entrar no governo através das redes de recrutamento e influência dos partidos.
7: Quem nos governa é mesmo uma elite altamente escolarizada. E Portugal possui um traço que o diferencia dos restantes países europeus, explica António Costa Pinto.
8: Há muitos ministros independentes, ou aquilo que neste estudo nós chamamos os semi-independentes, ou seja, os partidos vão constituindo bolsas de independentes à sua volta, fundamentalmente quer o PSD, quer o PS, que depois chamam para exercer atividades no campo político, enquanto ministros, mas que não passam pelo partido, muitas vezes até não passam pela Assembleia da República. Mas convém salientar que o núcleo duro dos governos é sempre assegurado por ministros políticos.
7: Os órgãos partidários condicionam pouco a escolha dos ministros, que está fortemente centralizada no primeiro-ministro, e este é também um traço distintivo face a outras democracias europeias. Para se chegar a ministro, não é obrigatório, mas convém passar pelo Parlamento. 67% dos ministros foram deputados.
8: A grande maioria dos ministros políticos na democracia portuguesa, quer no PS, quer no PSD, desempenharam atividades de altos cargos partidários e, na maior parte dos casos, também no Parlamento foram efetivamente deputados.
7: Há também um dado interessante. Quem já passou pelo governo, por exemplo, como secretário de Estado ou chefe de gabinete, é quase certo que mais cedo ou mais tarde volta ao Executivo. Contrariamente aos países do Norte, os ministros portugueses raramente são recrutados no mundo sindical ou no poder local. Miguel Pinto Luz é uma exceção que confirma a regra.
2: Este estudo, que foi divulgado pela Fundação Francisco Manuel dos Santos, mostra ainda que os ministros que têm perfil técnico ou que combinam competências técnicas com experiência política são aqueles que, em média, se mantêm mais tempo em funções. Os que vivem apenas do seu percurso político acabam, em média, por ter maior rotatividade e carreiras ministeriais mais curtas. A sexta jornada da Primeira Liga de Futebol fica marcada pelo deslize do Sporting, que empatou uma bola no terreno do Famalicão. O treinador Rui Borges registou uma primeira parte de domínio sportinguista e uma segunda parte em que faltou a paciência à equipa e a sorte assistiu o Famalicão.
9: Fomos perdendo a paciência e fomos perdendo alguns passos. Tentámos mais passos longos, fomos perdendo, deixando aqui ou ali o Famalicão entrar em contra-ataque e ataque rápido, o que nós sabíamos. Mesmo assim, fomos muito competentes nesse momento, uma boa energia, uma boa atitude competitiva dessa parte, da nossa parte. Por isso, não controlámos claramente o jogo de início ao fim nessa primeira parte. Na segunda parte, onde entrámos exatamente igual, com a mesma paciência, com a mesma calma, instalámos o jogo no meio campo do Famalicão, com algum cuidado e boa energia naquilo que era transições defensivas, criámos várias situações de golo, acabámos por sair penalizados. A infelicidade que o Famalicão teve, se calhar nas outras 5 jornadas, teve hoje a felicidade de fazer o golo do empate, num único lance do jogo que realmente tínhamos que ser mais agressivos e intensos num primeiro momento aqui ao nosso corredor esquerdo.

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0: nota que fez soar os alarmes hoje no mercado mundial do petróleo. As legislativas deste domingo deixam a Suécia politicamente dividida e a precisar de negociações para formar governo. Um estudo divulgado hoje pela Fundação Francisco Manuel dos Santos revela que os ministros com perfil técnico e político dominam os governos desde 76.
1: A esta hora, 18 graus em Coimbra, 20 no Porto e também em Lisboa, 22 Ponta Delgada, 23 Funchal, Faro, 24. Edição de Eduardo Maia.
0: A esta hora, a notícia que está a ser dada pela France Press de mais um naufrágio com uma embarcação de migrantes ao largo da ilha grega de Gávdos, perto de Creta. Sabe-se já que há um morto decorrente deste naufrágio e 25 pessoas estão desaparecidas. Estariam a bordo 77 pessoas desta embarcação que naufragou. Neste momento são os dados que são veiculados também pela polícia grega, de que há um morto, 25 pessoas desaparecidas em mais uma embarcação de migrantes que naufragou perto da ilha grega de Gávdos. Há fortes preocupações também esta manhã com uma conduta de petróleo que foi atingida por drones na Arábia Saudita durante este fim de semana. É uma das infraestruturas mais importantes do país para a exportação de petróleo através do Mar Vermelho. Não há muitas informações ainda da parte de Riad sobre quanto tempo poderá demorar a reabrir esta conduta e também sobre a extensão dos estragos provocados, mas teme-se que se houver interrupções prolongadas nesta conduta, 4% da oferta mundial de petróleo possa ser afetada. Gonçalo Costa Martins.
2: Foram previsões avançadas no fim de semana por compradores e comerciantes do petróleo saudita. O país preocupa-se agora com a reparação que pode levar semanas, ou não estivéssemos a falar do oleoduto que ajuda a contornar o instável estreito de Hormuz. O oleoduto este-oeste atravessa o país de uma ponta à outra, leva o petróleo saudita para o Mar Vermelho. Mas esta zona nos últimos dias tem também sido pressionada pelos ataques armados dos Houthis, que incluem a captura da ilha de Perim, no estreito de Bab al-Mandab, à saída do Mar Vermelho. E perante a instabilidade dos últimos dias, há reflexo nos mercados, que já esta segunda-feira, neste caso os mercados asiáticos, mostram o preço do barril de Brent a ultrapassar os 107 dólares, uma subida que reflete estas preocupações dos últimos dias e, em particular, também uma outra preocupação com a cidade portuária de Yanbu, no oeste da Arábia Saudita. Segundo disseram fontes à agência de notícias Reuters, esta cidade terá agora reservas até no máximo uma semana.
0: Temos o Brent já a subir também esta manhã, o petróleo de referência para a Europa, nos 107 dólares, mais uma preocupação a arrancar esta semana com o petróleo em alta. A Suécia começa a semana num cenário de grande incerteza política. As eleições legislativas deste domingo não produziram um vencedor claro, deixam o país dividido entre dois blocos políticos que estão praticamente empatados. Os sociais democratas, conduzidos por Magdalena Andersson, têm, no entanto, uma vantagem ligeira. Do outro lado, o bloco de direita, a direita radical, liderado por Ulf Kristersson. Vêm aí, portanto, nas próximas semanas, negociações para saber quem é que vai governar a Suécia. Oriana Barcelos.
3: Pode demorar primeiro até que os resultados estejam fechados e depois até que seja formado um governo na Suécia. Para já, com mais de 90% dos votos contados, a esquerda vence pela margem mínima, um assento parlamentar apenas. São 175 cadeiras para o bloco liderado pela líder do Partido Social Democrata, Magdalena Andersson, contra 174 lugares atribuídos à direita do primeiro-ministro Ulf Kristersson, no poder há 4 anos. A contagem preliminar dos votos pode estar pronta só na quinta-feira. Depois disso, sim, será tempo de formar governo e também se prevê uma demora de semanas ou meses à conta das negociações seguintes. Caso vença a coligação de direita, é preciso saber o que fazer com o SD, o partido com raízes neonazis, a quem foram prometidos lugares no governo, mas que nestas eleições caiu do segundo para o terceiro lugar, depois de uma campanha marcada por ideias polarizadas, por desinformação e por conflitos.
0: Muito renhida a votação nas das eleições legislativas deste domingo na Suécia. Vai ser preciso esperar para saber quem é que vai governar o país. Depois dos alertas lançados durante o fim de semana por alguns dos principais líderes tecnológicos dos Estados Unidos, defendendo mais prudência perante os riscos ligados ao uso da inteligência artificial, surge agora esta segunda-feira um aviso da parte de Pequim. O ministro chinês da Segurança do Estado pede a criação de uma barreira de segurança para que se possa controlar uma tecnologia que considera ser cada vez mais poderosa e com potencial para ameaçar a estabilidade social, a segurança dos Estados e os equilíbrios militares. A China admite os benefícios da inteligência artificial, mas quer que a supervisão seja reforçada numa altura em que esta tecnologia, a corrida à tecnologia, se tem intensificado entre as duas maiores potências mundiais, a China e os Estados Unidos. O jornal Washington Post adianta na última edição que o Kennedy Center para as Artes Performativas, uma das mais importantes instituições culturais dos Estados Unidos, pode suspender a atividade já a partir de amanhã por estar a viver uma grave crise financeira. A instituição, com sede em Washington, enfrenta dificuldades de tesouraria, corre o risco de falência. O Kennedy Center é o principal palco nacional dedicado às artes performativas nos Estados Unidos, acolhendo regularmente grandes espetáculos de teatro, dança, ópera e também música clássica. O Iniciativa Liberal reúne-se a partir de hoje em jornadas parlamentares no Porto, vai discutir as reformas que o partido considera urgentes para o país, as reformas do Estado, da fiscalidade, também na área da saúde. Nesta reflexão, ou para fazer esta reflexão, o Iniciativa convidou vários economistas. Teresa Borges.
4: São críticas repetidas que a Iniciativa Liberal volta a apontar ao governo no arranque de uma nova sessão legislativa.
5: Perdeu a iniciativa política por culpa própria, porque não resolvendo estes assuntos que consomem a atenção, consomem o espaço mediático, naturalmente não sobra energia para aquilo que realmente interessa.
4: É preciso recentrar o país nas reformas necessárias, defende o líder parlamentar dos liberais, Mário Muniz Lopes. No Porto, o partido define áreas prioritárias, desde logo a fiscalidade e o Estado.
5: O governo muito prometeu, muito anunciou, mas que até à data ainda não conseguiu entregar. Em termos de reforma do Estado, criou até um ministério e ainda não vimos absolutamente nada. Quanto à fiscalidade, o que foi feito foi deduções muito marginais de impostos, obviamente que nós saudamos, mas o país precisa muito mais do que isso, precisa de uma discussão profunda de como é que os impostos devem ser estruturados para que o país seja mais competitivo, consiga atrair mais investimento para Portugal, crie mais empresas e com isso tenhamos mais trabalho, mais pós-trabalho, melhores salários.
4: Para os painéis de debate são convidados economistas mais ou menos próximos, à IEL, desde Ricardo Arroja e Pedro Brinca, que já foram cabeças de lista pelo partido como independentes, a Luísa Guiar Conraria, consultor económico do Presidente da República. Os liberais querem, acima de tudo, apontar caminho.
5: Mostrar qual é aqui o caminho a percorrer. Ainda não como é que ele vai ser percorrido, mas qual o caminho a percorrer.
4: Propostas concretas chegarão mais tarde, já com um calendário definido. O partido espera apresentar, nos próximos meses, reformas para a justiça, fiscalidade e segurança social. No Porto haverá também tempo para falar de saúde.
5: O estado da saúde ainda é muito preocupante. Os portugueses têm uma enorme dificuldade no acesso aos cuidados de saúde.
4: Com uma visita ao Hospital São João de Deus, em Famalicão, na semana em que o SNS assinala 47 anos.
0: Estas são as primeiras jornadas parlamentares dos liberais sob a liderança de Mariana Leitão. Vão arrancar hoje de manhã no Porto. A maioria dos ministros que passou pelos governos desde que o país vive em democracia junta a experiência política e conhecimento técnico na área tutelou. É o que divulga hoje o estudo da Fundação Francisco Manuel dos Santos, que esteve a analisar os perfis de todos os ministros dos governos desde 76. Nos últimos executivos, os de António Costa e de Luís Montenegro, aumentou o peso dos ministros especialistas, mas a maioria, a Madalena Salema, continua a entrar no governo através das redes de recrutamento e de influência dos partidos.
6: Quem nos governa é mesmo uma elite altamente escolarizada. E Portugal possui um traço que o diferencia dos restantes países europeus, explica António Costa Pinto.
7: Há muitos ministros independentes, ou aquilo que neste estudo nós chamamos os semi-independentes, ou seja, os partidos vão constituindo bolsas de independentes à sua volta, fundamentalmente quer o PSD, quer o PS, que depois chamam para exercer atividades no campo político, enquanto ministros, mas que não passam pelo partido, muitas vezes até não passam pela Assembleia da República. Mas convém salientar que o núcleo duro dos governos é sempre assegurado por ministros políticos.
6: Os órgãos partidários condicionam pouco a escolha dos ministros, que está fortemente centralizada no primeiro-ministro, e este é também um traço distintivo face a outras democracias europeias. Para se chegar a ministro, não é obrigatório, mas convém passar pelo Parlamento. 67% dos ministros foram deputados.
7: A grande maioria dos ministros políticos na democracia portuguesa, quer no PS, quer no PSD, desempenharam atividades de altos cargos partidários e, na maior parte dos casos, também no Parlamento foram efetivamente deputados.
6: Há também um dado interessante. Quem já passou pelo governo, por exemplo, como secretário de Estado ou chefe de gabinete, é quase certo que mais cedo ou mais tarde volta ao Executivo. Contrariamente aos países do Norte, os ministros portugueses raramente são recrutados no mundo sindical ou no poder local. Miguel Pinto Luz é uma exceção que confirma a regra.
0: O estudo mostra também, este estudo da Fundação Francisco Manuel dos Santos, que os ministros com perfil técnico ou que combinam competências técnicas e ao mesmo tempo experiência política são os que tendem a permanecer mais tempo em funções como ministros. Aqueles que vivem apenas do seu percurso político acabam em média por ter maior rotatividade e carreiras ministeriais também mais curtas. Estão a abrir as escolas depois das apresentações na sexta-feira. É ao longo dos próximos 3 dias que milhares de estudantes regressam às aulas. Do fim de semana ficam as críticas do Partido Socialista sobre a falta de vagas nas escolas públicas. Ouvida esta manhã pela Antena 1, a FENPROF responsabiliza o Ministério da Educação por esta falta de vagas. Este ano, explica a FENPROF, não foram feitas as reuniões de rede habituais. Fala também que o desmantelamento do Ministério da Educação é um problema, não permitindo responder de forma adequada a problemas como este da falta de vagas nas escolas.
8: O Ministério da Educação decidiu não fazer essas reuniões de rede. Portanto, estes problemas acontecem muito por causa disso, acontecem muito por força também de um desmantelamento que começou o início do ano letivo passado do Ministério da Educação, que não consegue dar resposta.
0: José Feliciano Costa, da FENPROF, a explicar as razões pelas quais tem havido dificuldades em colocar todos os alunos no arranque deste ano nas escolas públicas. É também dos últimos dias a informação de que pelo menos 2.000 professores colocaram baixa na primeira semana de aulas. Sobre esta matéria, o dirigente sindical José Feliciano Costa, da FENPROF, lembra...
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0: ser devidamente assinalado também pelo Ministro da Educação. Em Arganil, ele lá vai estar para inaugurar duas escolas que foram renovadas com dinheiro do PRR. O repórter Joaquim Reis está numa delas e vai trazer a reportagem. A FNE avisa que a crise de professores vai estender-se em breve a outras regiões do país, além da Grande Lisboa e da Península de Setúbal. O naufrágio de um barco com migrantes ao largo de Creta fez um morto e 25 desaparecidos.
1: Temperatura que sobressai a esta hora, os 27 graus já em Faro, 24 no Funchal, 22 em Ponta Delgada, 21 Lisboa, Porto 23, Coimbra com 20 graus. Edição de Eduardo Amai.
0: No primeiro dia de aulas, o Ministro da Educação para em Arganil para inaugurar duas escolas que foram requalificadas e modernizadas, financiadas pelo PRR. Primeiro vai passar pela Escola Básica 2-3 Professor Mendes Ferrão em Coja. A esta hora, precisamente, está a começar em princípio essa visita. Depois vai visitar a Escola Secundária de Arganil. Foram intervenções nestas duas escolas num investimento a rondar 8 milhões e meio de euros. Nesta primeira paragem da visita do Ministro da Educação a Arganil, o repórter Joaquim Reis está precisamente na escola Mendes Ferrão EB23 de Coja e já pôde apreciar as obras feitas e a requalificação da escola que o ministro vai ver daqui a pouco, Joaquim.
2: Estamos na escola Mendes Ferrão EB23 de Coja, uma escola que foi requalificada basicamente em obras de há um ano a esta parte e hoje a ser inaugurada pelo Ministro da Educação. Anabela Soares, diretora do Agrupamento de Escolas de Arganil, qual é a importância? O que é que foi feito nesta escola?
3: É uma importância de extrema relevância, não é? Porque temos que atualizar e acompanhar os tempos e começa pelos espaços físicos. Portanto, a grande mudança aqui é a parte da educação física, porque a escola não tinha pavilhão, não tinha sala de educação física e ao nível dos laboratórios. Portanto, há aqui um aumento muito grande em tecnologia e também na parte de atividade física e desportiva.
2: Entre a escola de Coja e a secundária de Arganil, são mais de 8 milhões de euros de investimento em Arganil, o que é feito também?
3: Em Arganil também há toda uma remodelação de salas, de equipamentos, comunidade confortável, conforto térmico, também tecnologia, e há um novo bloco, que é o bloco de multimédia, que vai trazer e vai reforçar a parte dos cursos profissionais na área de multimédia, de artes visuais, auxiliar de saúde, e vai reforçar essa parte que nós não tínhamos, sim.
2: Obras feitas, escolas requalificadas, fica a questão. Ora, para além das obras, em termos do quadro de professores em ambas as escolas, está completo ou o ano vai começar hoje com os alunos sem terem professores em algumas cadeiras?
3: Nós hoje estamos a começar com quase todos os professores colocados, à exceção de um ou outro que está em doença de baixa médica e que será colocado amanhã. Estou confiante que amanhã nós temos a fechar, estamos a faltar 4 horários.
2: Não há preocupações então a apresentar ao seu ministro?
3: Não temos preocupação aqui, nós não temos preocupação, a zona centro, em regra, e este ano parece que vamos manter a regra. Não temos tido essa dificuldade, felizmente, e ainda vamos ter professores, às vezes onde falta e mais substituição, mas são horários do mês, não temos tido grandes... Esse não é a nossa preocupação.
2: Muito obrigado. Anabela Soares, diretora do Agrupamento de Escolas de Arganil. Muito obrigado. Ministro da Educação, que estará no Conselho de Arganil para inaugurar a requalificação destas obras aqui na Escola EB23 de Coja e também na secundária da sede do Conselho.
0: Fernando Alexandre já está nesta altura na Escola Básica 2-3 Professor Mendes Ferrão, em Coja, onde está o repórter Joaquim Reis, a visitar nesta altura as obras de requalificação desta escola. Uma reportagem que vamos continuar a seguir, esta visita do Ministro da Educação a Arganil no primeiro dia de aulas. Ouvimos aqui falar de que não é uma dificuldade nesta altura para esta escola a falta de professores, mas a Federação Nacional de Educação alerta esta manhã que ao longo da próxima década o país vai precisar de mais 40 mil professores. A FNE duvida que seja possível cumprir essa meta. Foi o que disse à Antena 1 o secretário-geral da Federação Nacional de Educação, Pedro Barreiros.
4: Ao longo dos próximos 9 anos, nós vamos precisar de cerca de quase 40 mil novos professores no sistema. Isso significa que temos que formar o mínimo de 4 mil professores a cada ano. E neste momento estamos a formar menos de 2 mil professores a cada ano.
0: Apesar da grande falta de professores se concentrar nesta altura, sobretudo na grande Grande Lisboa e também na Península de Setúbal, as regiões para as quais o Ministério da Educação prepara medidas. A Federação Nacional de Educação alerta que em breve esta dificuldade pode alargar-se a outras regiões do país.
4: As zonas mais deficitárias no futuro serão o Norte, seguido da área metropolitana de Lisboa, depois o Centro, o Alentejo e o Algarve. No caso dos grupos disciplinares, o que terá maior carência será o primeiro ciclo, com mais de 5 mil professores, seguido da educação pré-escolar. Em terceiro lugar, o português, no terceiro ciclo e secundário. Em quarto, a matemática. Em quinto, a educação especial. Isto são dados que nos ajudam a perceber, mais do que um número global, ajuda-nos a perceber quais os grupos disciplinares, as zonas do país e a evolução, a projeção da evolução ao longo da próxima década.
0: Pedro Barreiros, da Federação Nacional de Educação. A Federação vai apresentar em breve todos estes dados que falava aqui Pedro Barreiros e mais alguns sobre o estado nesta altura das dificuldades da escola pública em todo o país, projetando também quais as regiões que nos próximos tempos podem ter mais dificuldades na resposta ao ensino público. O novo ano letivo arranca com mais de 2 mil professores de baixa. O secretário-geral da FENPROF considera o número natural porque o país tem o corpo docente mais envelhecido da União Europeia.
5: É importante dizer que o corpo docente português é o corpo docente mais envelhecido da Europa. E, portanto, é normal que aconteçam baixas, mas como também já dissemos isso, aliás, já foi mais que provado, porque esta questão não é a primeira vez que vem para cima da mesa, os professores não metem mais atestados médicos ou baixas, enfim, do que qualquer outra profissão, portanto isso está mais que provado que não é assim. Agora, a questão central aqui é outra, é que não há professores disponíveis porque há falta de professores.
0: Outra das dificuldades sentidas no arranque deste ano letivo é o facto de muitos alunos estarem ainda sem vagas nas escolas. O líder da FENPROF, José Feliciano Costa, responsabiliza o Ministério da Educação pela falha no arranque do ano das habituais reuniões de rede.
5: Todos os anos, no início dos anos letivos, entre as escolas de um ou de dois concelhos ou de mais, entre os agrupamentos de escolas, as direções, onde de facto se faz um balanço dos alunos que existem, dos alunos que chegam novos, porque há transferências de escola, há transição geográficas, há alunos que vêm do privado, e depois essa distribuição dos alunos é feita pelas escolas. O Ministério da Educação decidiu não fazer essas reuniões de rede. Portanto, estes problemas acontecem muito por causa disso, acontecem muito por força também de um desmantelamento que começou o início do ano letivo passado do Ministério da Educação.
0: O líder da FENPROF a explicar as razões que, no entender da FENPROF, estão na base de ainda haver alunos que não têm vaga nesta altura nas escolas públicas. Ouvido esta manhã pela Antena 1, o presidente da Associação Nacional de Diretores de Agrupamentos de Escolas Públicas, Felinto Lima, garante que todos os alunos devem ter vagas nas escolas públicas até ao final desta semana, dando conta de que está a trabalhar com a Agência para a Gestão do Sistema Educativo para resolver este problema.
6: É uma situação que nos está a preocupar, a nós, o Ministério da Educação e os diretores das escolas. As escolas, juntamente com a agência, estamos a diligenciar a colocação desses alunos nas escolas públicas. Dentro dos próximos dias, este problema terá solução, porque todos os alunos têm direito a estudar.
0: Felinto Lima a assegurar esta manhã na Antena 1, o presidente da Associação Nacional de Diretores de Agrupamentos de Escolas Públicas, que em breve vai ficar resolvido este problema dos alunos que ainda não foram colocados nas escolas públicas. Informação que foi dada por Felinto Lima à Antena 1 na última hora. Uma pessoa morreu e 25 estão desaparecidas na sequência do naufrágio de uma embarcação de migrantes ao largo da ilha de Creta, de Gávedos, que fica a sul de Creta, precisamente, ao largo da ilha grega de Gávedos, que fica a sul de Creta. Segundo a guarda costeira grega, 51 pessoas foram resgatadas por embarcações que navegavam na zona nas últimas horas e, segundo testemunhos dos sobreviventes, estariam a bordo desta embarcação que naufragou 77 migrantes. As operações de busca continuam nesta altura, estão a ser feitas pela guarda costeira com a ajuda de meios que estão no local da Agência Europeia Europeia Frontex. A Suécia acorda com um cenário de grande incerteza política depois das eleições legislativas deste domingo. O país saiu dividido destas eleições em dois blocos políticos que estão praticamente empatados. Os sociais-democratas, que são liderados por Madalena Andersson, têm uma ligeira vantagem. O outro bloco é o bloco de direita e direita radical, que é liderado por Ulf Kristersson, o que quer dizer que estão próximos um do outro. Estes dois blocos vêm aí negociações nas próximas semanas até se saber quem é que vai governar a Suécia. Oriana Barcelos.
7: Com mais de 90% dos votos contados, a esquerda vence pela margem mínima, um assento parlamentar apenas. São 175 cadeiras para o bloco liderado pela presidente do Partido Social-Democrata, Madalena Andersson, contra 174 lugares atribuídos à direita do primeiro-ministro Ulf Kristersson, no poder há 4 anos. A contagem preliminar dos votos pode estar pronta só na quinta-feira. Depois disso, sim, será tempo de formar governo e também se prevê uma demora de semanas ou de meses à conta das negociações seguintes. Caso vença a coligação de direita, é preciso saber o que fazer com o SD, o partido com raízes neonazis, a quem foram prometidos lugares no governo, mas que nestas eleições caiu do segundo para o terceiro lugar.
0: A possível vitória de centro-esquerda na Suécia depois das eleições do fim de semana é, no entender do Major-General João Vera Borges, uma boa notícia para a Europa e também para a NATO. O professor de Estratégia e de Relações Internacionais considera que haveria perigo numa eventual vitória da direita e, sobretudo, com a integração do partido neonazi SD, partido que poderia forçar o afastamento sueco da Aliança Atlântica. Isso não aconteceu. O SD caiu do segundo para o terceiro lugar nestas legislativas de domingo e o partido de Madalena Andersson está bem posicionado agora para ganhar o Parlamento.
8: É muito importante, independentemente do atual Primeiro-Ministro, Kristersson, ser uma coligação de direita, era apoiada pela extrema-direita, mas não tinha uma posição de afastamento relativamente à NATO. O problema era a extrema-direita que faz parte deste governo atual ter, digamos, um posicionamento maior. Não, foi derrotada. Este equilíbrio que nós estamos a ver com a Madalena Andersson é um equilíbrio que vai levar à vitória dos sociais-democratas, que são centro-esquerda, e, portanto, é o fortalecimento, digamos, desta posição da Suécia relativamente à NATO e relativamente a uma Europa mais unida. E, portanto, foi positivo.
0: A possibilidade dos sociais-democratas virem governar na Suécia é uma boa notícia para a Europa e também para a NATO. A análise esta manhã no ponto central do Major-General João Vieira Borges.
1: As notícias com o Eduardo Maio na RTP Antena 1. 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São 9h13.
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0: Todos esses alunos, ainda sem vagas nas escolas, vão ter a vaga preenchida até ao final desta semana. Mais difícil vai ser resolver a falta de professores, que, de acordo com a FNE, é um problema que se alastra a outras regiões do país nos próximos anos, além da Grande Lisboa e da Península de Setúbal. A França condena a Rússia pelos ataques a comboios perto da fronteira com a Polónia no fim de semana e acusa Moscovo de querer dividir e intimidar os europeus.
1: Já está quentinho em Faro, esta hora 29 graus, 26, Porto 25, Funchal, em Lisboa e Coimbra 24, 23 em Ponta Delgada. Edição de Eduardo Amaro.
0: Em declarações esta manhã à Antena 1, a Federação Nacional de Educação aponta os próximos 10 anos como anos difíceis para a colocação de professores. São precisos, numa década, mais 40 mil professores e a FNE duvida que seja possível conseguir cumprir essa meta.
2: Ao longo dos próximos 9 anos, nós vamos precisar de cerca de quase 40 mil novos professores no sistema. Isso significa que temos que formar o mínimo de 4 mil professores a cada ano. E neste momento estamos a formar menos de 2 mil professores a cada ano.
0: Uma preocupação da FNE expressa esta manhã pelo secretário-geral da Federação Nacional de Educação, Pedro Barreiros. Ele adianta que, apesar da falta de professores, se concentrar nesta altura, sobretudo na Grande Lisboa e também na Península de Setúbal, há outras regiões em breve vão ter também esta dificuldade.
2: As zonas mais deficitárias no futuro serão o norte, seguido da área metropolitana de Lisboa, depois o centro, o Alentejo e o Algarve. No caso dos grupos disciplinares, o que terá maior carência será o primeiro ciclo, com mais de 5 mil professores, seguido da educação pré-escolar, em terceiro lugar o português no terceiro ciclo e secundário, em quarto a matemática e em quinto a educação especial. Isto são dados que nos ajudam a perceber, mais do que um número global, ajuda-nos a perceber quais os grupos disciplinares, as zonas do país e a evolução, a projeção da evolução ao longo da próxima década.
0: Dados recolhidos e trabalhados pela Federação Nacional de Educação, que em breve tornará público este retrato sobre a situação futura da falta de professores em todo o país. O novo ano letivo arranca com mais de 2 mil professores de baixa. O secretário-geral da FENPROF já considerou aqui esta manhã na Antena 1 que se trata de um número natural de baixas, porque o país tem o corpo docente mais envelhecido da União Europeia. Outra das dificuldades sentidas no arranque deste ano letivo é o facto de muitos alunos estarem ainda sem vagas nas escolas. Sobre isto, o líder da FENPROF, José Feliciano Costa, responsabilizou esta manhã o Ministério da Educação pela falha que houve este ano no arranque das habituais reuniões de rede.
3: Todos os anos, no início dos anos letivos, entre as escolas de um ou de dois concelhos ou de mais, entre os agrupamentos de escolas e as direções, onde de facto se faz um balanço dos alunos que existem, dos alunos que chegam novos, porque há transferências de escola, há transição geográficas, há alunos que vêm do privado, e depois essa distribuição dos alunos é feita pelas escolas. O Ministério da Educação decidiu não fazer essas reuniões de rede. Portanto, estes problemas acontecem muito por causa disso, acontecem muito por força também de um desmantelamento que começou o início do ano letivo passado do Ministério da Educação.
0: E é por isso que, no entender da FENPROF, há alunos que não estão ainda colocados nas escolas públicas. Mas ouvi também esta manhã pela Antena 1, o presidente da Associação Nacional de Diretores de Agrupamentos de Escolas Públicas garantiu que todos os alunos vão ter vagas na escola pública até ao final desta semana. A Associação dos Diretores dos agrupamentos de escolas públicas está a trabalhar com a Agência para a Gestão do Sistema Educativo para resolver até ao final da semana este problema.
4: É uma situação que nos está a preocupar, a nossa Ministério da Educação e os diretores das escolas juntamente com a agência, estamos a diligenciar a colocação desses alunos nas escolas públicas. Dentro dos próximos dias este problema terá solução, porque todos os alunos têm direito a estudar.
0: Sobre a falta de professores, o representante dos diretores escolares sublinha que esta é uma situação que tem incidência particular em Lisboa e também em Setúbal e apela às autarquias que avancem com apoios à fixação de professores para enfrentar o elevado custo de vida nestas cidades, que é um fator de entrave para que as vagas de professores se preencham nas escolas.
4: Há uma falta crónica, sobretudo em Lisboa e Setúbal. Eu penso que aqui tem a ver mais com o que dia de vida. Ninguém vai do norte do país, que é de onde são oriundos grande parte das pessoas, para Lisboa pagar uma renda. Não há vencimento que suporte isso. O que eu acho é que a autarquia podia, de facto, seguir o exemplo que é exemplo do Conselho de Oeiras, onde, na verdade, a Câmara Municipal de Oeiras fez casas, quartos, uma renda acessível, 150 euros, para os professores e cativa esses professores.
0: Para Filinto Lima, é preciso que as autarquias ajudem a resolver este problema da falta de professores em Lisboa e em Setúbal, considerando encontrar soluções específicas que permitam a fixação de professores nestas duas zonas do país, e essas condições devem passar, sobretudo, pela questão da habitação. A França acusa esta manhã a Rússia de intimidar e de dividir os europeus. A denúncia é feita pelo ministro francês dos Negócios Estrangeiros, Jean-Noël Barrot, na Cimeira Europeia sobre o Ártico, que está a decorrer na Finlândia. Em causa está o ataque este fim de semana a um comboio de passageiros na Ucrânia, perto da fronteira com a Polónia. Segundo as autoridades, um drone russo atingiu ontem a composição, poucas horas depois da passagem, na mesma zona, de um comboio diplomático que transportava o antigo primeiro-ministro britânico Boris Johnson e outros representantes europeus. Para o governo francês, o incidente faz parte da estratégia russa para pressionar e criar divisões entre os países europeus. Entretanto, a Finlândia anunciou que vai integrar a iniciativa de dissuasão nuclear alargada proposta pela França, reforçando assim a cooperação em matéria de segurança e de defesa. É uma declaração conjunta que sai desta cimeira sobre o Ártico e que foi divulgada esta manhã. Vai ser assinada pelos dois países, pela França e pela Finlândia. Com a adesão da Finlândia, só para 10 o número de países europeus que participam já na iniciativa francesa. E a França está a investigar, nesta altura, o descarrilamento de um comboio na Normandia, na passada sexta-feira. Há suspeitas de sabotagem no acidente que fez 44 feridos e que fez aumentar também a preocupação europeia com ações de guerra híbrida atribuídas à Rússia. Apesar destes sinais de pressão, o Major-General João Vieira Borges, professor de Relações Internacionais, acredita que Moscou está longe de atingir um dos seus principais objetivos estratégicos, que é o de pressionar ou o de conseguir dividir os países europeus. O especialista considera que todos os sinais apontam para uma Europa mais unida perante a ameaça comum.
5: Os Estados estão cada vez mais unidos em termos de serviços de informações. É mais ou menos como o 11 de setembro, que a determinada altura cada um trabalhava para o seu lado dentro do Estado norte-americano e depois as agências passaram a trabalhar mais integradas. Aquilo que está a acontecer é exatamente isso. Ou seja, o objetivo da Rússia é dividir, o objetivo da Rússia é pressionar com dissuasão as próprias populações. A reação dos serviços de informações é o contrário, é de estarem cada vez mais unidas, como vimos no caso da Alemanha. Isto pode ter o efeito contrário.
0: João Vieira Borges, ouvido esta manhã no Ponto Central da Antena 1, sobre a preocupação crescente da Europa com a pressão da guerra híbrida feita pela Rússia aos países europeus. A multinacional britânica Lightsource BP decidiu abandonar a mega central solar da Beira, que ia ser construída em Castelo Branco e em Idenhá Nova. A decisão da empresa foi tomada por ter concluído que, ao reformular o projeto, a viabilidade financeira ficava comprometida por causa do processo de avaliação ambiental, que era muito exigente. O projeto previa a instalação de mais de 425 mil painéis fotovoltaicos numa área de mais de 500 hectares para gerar uma potência de 266 megawatts. A proposta da multinacional britânica tinha sido chumbada pela Agência Portuguesa do Ambiente no final do ano passado por causa dos grandes impactos negativos que iria provocar nos sistemas ecológicos locais e na ocupação do solo. A Lightsource BP encerra assim este processo e abandona, em definitivo, um dos maiores projetos solares que estavam previstos para a região. O projeto da Beira não avança, mas continua de pé a central solar Sofia. A Lightsource BP reduz 34% a capacidade prevista na proposta reformulada e vai apresentar à Agência Portuguesa do Ambiente. Sobre estas mudanças, Samuel Infante, da Plataforma de Defesa do Parque Natural natural do Tejo Internacional, considera uma excelente notícia o fim do projeto da Beira, mas critica a dimensão que o projeto Sofia ainda mantém.
6: O projeto continua megalómano, ainda continua com mais 1000 hectares, só a parte de vedação das estruturas dos painéis, portanto fora as largas dezenas de quilómetros de linhas muito alta tensão e as centenas de quilómetros de linhas muito de média tensão, portanto claramente que esta redução continua a ter um impacto, o projeto ainda continua a ter um impacto muito significativo no território, portanto o próprio modelo de megacentrais não pode ser executado numa área, num território vivo onde existe tanta população, agricultura, áreas protegidas e portanto não faz sentido.
0: Samuel Infante, da Plataforma de Defesa do Parque Natural do Tejo Internacional, um dos movimentos que tem mostrado oposição a estas mega centrais solares, avança, apesar de reduzir a capacidade, pelo menos para já, a central solar Sofia, enquanto é abandonada a mega central solar da Beira, que ia ser construída em Castelo Branco e em Idanha Nova. Esta hora há a notícia da queda de uma aeronave de treino em Pindelo dos Milagres, em São Pedro do Sul, um acidente que aconteceu há muito pouco tempo, depois já das 9 da manhã, de acordo com informações da Proteção Civil Nacional. O piloto saiu da aeronave pelo próprio pé, ainda assim estão no local 16 operacionais, nesta altura apoiados por 6 veículos.
7: Foi a informação com Eduardo Maio, num simultâneo com a RTP Antena 1 Madeira, Açores e RTP Mundo. A informação está disponível em noticias.rtp.pt. Bom dia, segunda-feira, 14 de setembro. Vamos à informação de trânsito disponível a esta hora da manhã. Olá, Mónica, bom dia.
8: Bom dia, Augusto Fernandes. Ainda complicado o trânsito, principalmente em Lisboa, na segunda circular, no sentido Benfica-Aeroporto. Um acidente que ocorreu no Campo Grande ainda está a deixar muita demora a partir de Benfica. Ainda também na Ponte Vasco da Gama, no sentido Montijo-Lisboa. Está agora em fase de resolução o acidente a meio do tabuleiro, mas o trânsito ficou bastante acumulado. Ainda se para a partir do Montijo. Também na A1, no sentido carregado Lisboa, houve acidente em Via Longa, ainda há algumas paragens a partir de Alhandra. Já na A8, no sentido Torres Vedras, Lisboa, um acidente grave entre um pesado e um pesado de ligeiros. Antes do Nó da Crela, ao quilómetro 10, o trânsito ainda está condicionado e demorado. Também se para na A5, no sentido Cascais-Lisboa, de Monsanto para as Amoreiras, ainda há também filas na Cril, no sentido Algés-Sacavém, entre Camarate e Sacavém. Radial de Benfica também preenchida a esta hora entre Benfica e Sete Rios. E para a Ponte 25 de Abril, ligação à Almada-Lisboa, as filas ainda estão a partir de Corroios, os acessos do IC20 e Centro-Sul preenchidos. Já no Porto, a VC...
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situação resolvida esta semana através de um alargamento das turmas. É a garantia deixada na Antena 1 pelo Presidente da Associação Nacional de Diretores de Agrupamentos de Escolas Públicas, Felinto Lima. A FENPROF responsabiliza o Ministério pela situação por não ter promovido as habituais reuniões de rede entre todos os envolvidos neste processo. As taxas Euribor a 6 e a 12 meses voltam a bater recordes. Subiram de novo para máximos desde 2024 esta segunda-feira. A multinacional britânica Lightsource BP anuncia que já não vai avançar para a construção da central solar da Beira e que vai reduzir em 34% a capacidade da central solar Sofia, que abrange os municípios do Fundão, Idanha Nova e Penamacor.

0: Notícias com edição de João Vasco.
1: O presidente da Associação Nacional de Diretores de Agrupamentos e Escolas Públicas assegura que todos os alunos que não foram colocados nas escolas do Estado por falta de vaga devem ver a situação resolvida esta semana através de um alargamento das turmas em alguns estabelecimentos de ensino. Flinto Lima explica que as escolas e a Agência para a Gestão do Sistema Educativo estão a trabalhar para resolver o problema.
2: É uma situação que nos está a preocupar, a nós, o Ministério da Educação e os diretores das escolas. As escolas, juntamente com a agência, estamos a diligenciar a colocação desses alunos nas escolas públicas. Dentro dos próximos dias, este problema terá solução, porque todos os alunos têm direito a estudar.
1: As turmas terão de crescer para além do permitido para acomodar estes alunos que não foram colocados. Ouvido esta manhã pela Antena 1 sobre os principais problemas que afetam as escolas neste regresso às aulas, Flinto Lima lembrou a falta de professores nas regiões de Lisboa e Setúbal. O representante dos diretores escolares sugere a estas autarquias que apoiem os docentes que pretendam fixar-se nestas cidades.
2: Ninguém vai do norte do país, que é de onde são oriundos grande parte das pessoas, para Lisboa pagar uma renda. Não há vencimento que suporte isso. O que eu acho é que a autarquia podia, de facto, seguir o exemplo que é exemplo do Conselho de Oeiras, onde, na verdade, a Câmara Municipal de Oeiras fez casas, quartos, uma renda acessível, 150 euros, para os professores e cativou esses professores.
1: A sugestão de Flinto Lima para mitigar o problema da falta de professores em Lisboa e Setúbal. Para além dos incentivos à fixação dos docentes longe de casa, a Federação Nacional de Educação avisa que é preciso formar professores. Pedro Barreiros diz que é necessário formar perto de 40 mil novos docentes na próxima década, mas o secretário-geral da FNE duvida que seja possível cumprir essa meta.
3: Ao longo dos próximos 9 anos, nós vamos precisar de cerca de quase 40 mil novos professores no sistema. Isso significa que temos que formar o mínimo de 4 mil professores a cada ano. E neste momento estamos a formar menos de 2 mil professores a cada ano.
1: Apesar da falta de professores se concentrar nesta altura sobretudo na Grande Lisboa e na Península de Setúbal, Pedro Barreiros alerta que em breve esta dificuldade, este problema se vai alargar a outras regiões do país.
3: As zonas mais deficitárias no futuro serão o norte, seguido da área metropolitana de Lisboa, depois o centro, o Alentejo e o Algarve. No caso dos grupos disciplinares, o que terá maior carência será o primeiro ciclo, com mais de 5 mil professores, seguido da educação pré-escolar. Em terceiro lugar, o português, no terceiro ciclo e secundário. Em quarto, a matemática. Em quinto, a educação especial. Isto são dados que nos ajudam a perceber, mais do que um número global, ajuda-nos a perceber quais os grupos disciplinares, as zonas do país e a evolução, a projeção da evolução ao longo da próxima década.
1: Apesar da falta de professores se concentrar, sobretudo na Grande Lisboa e na Península de Setúbal, Pedro Barreiros avisa então que o problema se pode estender a outras regiões do país. A FENPROF insiste que não há professores suficientes para as necessidades. Questionada esta manhã pela Antena 1 sobre o elevado número de docentes de baixa, nesta altura mais de 2 mil, José Feliciano Costa lembra que é natural que as questões de saúde possam surgir, tendo em conta a idade média da classe docente.
4: É importante dizer que o corpo docente português é o corpo docente mais envelhecido da Europa e, portanto, é normal que aconteçam baixas, mas como também já dissemos isso, aliás, já foi mais que provado, porque esta questão não é a primeira vez que vem para cima da mesa, os professores não metem mais atestados médicos ou baixas, enfim, do que qualquer outra profissão, portanto, isso está mais que provado que não é assim. Agora, a questão central aqui é outra, é que não há professores disponíveis porque há falta de professores.
1: Sobre a questão da falta de vagas para todos os alunos neste arranque de ano letivo, José Feliciano Costa responsabiliza o Ministério pela situação, uma vez que este ano não foram realizadas as habituais reuniões de rede entre todos os envolvidos neste processo de colocação de alunos.
4: Todos os anos, no início dos anos letivos, entre as escolas de um ou de dois concelhos ou de mais, entre os agrupamentos de escolas, as direções, onde de facto se faz um balanço dos alunos que existem, dos alunos que chegam novos, porque há transferências de escola, há transição geográfica, há alunos que vêm do privado, e depois essa distribuição dos alunos é feita pelas escolas. O Ministério da Educação decidiu não fazer essas reuniões de rede. Portanto, estes problemas acontecem muito por causa disso, acontecem muito por força também de um desmantelamento que começou o início do ano letivo passado do Ministério da Educação.
1: As críticas de José Feliciano Costa, um dos secretários-gerais da FENPROF, à forma como o Ministério da Educação geriu este dossiê da colocação dos alunos. As taxas Euribor a 6 e 12 meses subiram de novo hoje para máximos desde 2024. A taxa Euribor a 6 meses, a mais utilizada em Portugal nos créditos à habitação com taxa variável, está quase nos 3%, fixou-se hoje nos 2,936%, e é um novo máximo então desde novembro de 24. No prazo a 12 meses, a taxa Euribor também voltou a avançar esta segunda-feira para 3,312%, um máximo desde agosto desse ano, do ano de 2024. Já não vai avançar a mega central solar da Beira, que ia ser construída em Castelo Branco e Idanha Nova, mas o projeto Sofia mantém-se, embora com alterações. As mudanças foram anunciadas pela multinacional britânica Lightsource BP, depois da oposição de autarquias e movimentos locais e do parecer desfavorável dado pela Agência Portuguesa do Ambiente nos últimos meses a estes projetos. No caso da Beira, a empresa diz que não há viabilidade financeira no projeto. Já no caso do projeto Sofia, vai baixar em 34% a capacidade prevista de produção. Apesar das mudanças, Samuel Infante, da Plataforma de Defesa do Parque Natural do Tejo Internacional, continua a criticar a dimensão da central solar Sofia, uma central que abrange os municípios do Fundão, Idanha Nova e Penamacor, no distrito de Castelo Branco.
5: O projeto continua megalómano, ainda continua com mais 1.000 hectares, só a parte de vedação das estruturas dos painéis, portanto fora as largas dezenas de quilómetros de linhas muito alta tensão e as centenas de quilómetros de linhas muito de média tensão. Portanto, claramente que esta redução continua a ter um impacto, o projeto ainda continua a ter um impacto muito significativo no território. Portanto, o próprio modelo de megacentrais não pode ser executado numa área, num território vivo onde existe tanta população, agricultura, áreas protegidas, e portanto não faz sentido.
1: A reação de Samuel Infante, da Plataforma de Defesa do Parque Natural do Tejo Internacional, um dos movimentos que tem mostrado oposição a estas centrais solares. A Seleção Nacional de Voleibol volta a jogar esta segunda-feira no Europeu da Modalidade, que está a decorrer na Bulgária. A equipa comandada por João José mede forças com a poderosa Ucrânia, mas um triunfo sobre os ucranianos pode não ser suficiente para Portugal chegar aos oitavos de final da competição, depois de 3 derrotas em 3 jogos, Paulo Vidal.
6: A matemática complicou-se e Portugal já não depende apenas de si para alcançar o apuramento para os oitavos de final do Europeu de Voleibol Masculino. Depois da inesperada derrota por 3-2 com Israel, a seleção lusa defronta esta segunda-feira a congénere da Ucrânia, uma das candidatas ao título. O selecionador João José espera uma reação dos seus atletas.
7: Nesta fase já não estamos só dependentes de nós, a verdade é essa, ok? Mas temos que conseguir reagir ao dia de hoje, não é? Porque isto do desporto é mesmo assim. Amanhã temos um jogo difícil com a Ucrânia, vamos agora tentar recuperar daquilo que foi o jogo de hoje, prepararmos para amanhã. Não podemos levar o desfecho de hoje para o jogo de amanhã. Temos que levar aquilo que trabalhamos bem hoje e temos vindo a trabalhar ao longo destes 3 jogos para o dia de amanhã, para de alguma forma conseguirmos ter a oportunidade ainda de lutar para o objetivo.
6: O livro Gonçalo Sousa acredita que é possível vencer, apesar do favoritismo dos ucranianos.
8: Acho que temos possibilidade de reagir e acho que já o provamos noutras alturas que ganhamos as seleções muito, muito superiores a nós na teoria. Aí nós conseguimos surpreender dessa forma e temos que nos agarrar um bocadinho a isso, porque senão não temos mais nada para nos agarrar. Vamos preparar o jogo e sabendo das dificuldades que vamos ter, vamos tentar ganhá-lo.
6: Portugal praticamente eliminado do Europeu de Voleibol Masculino. A seleção das Quinas soma apenas 1 ponto no Grupo B e já não depende apenas de si para alcançar o objetivo.
1: Apesar das contas serem complicadas para passar à próxima fase da competição, Portugal volta a jogar esta tarde, é às 14h, frente à Ucrânia, uma partida de que lhe vamos trazer detalhes na tarde informativa da Antena 1 com o enviado da Rádio Pública à Bulgária, Paulo Vidal.
0: Foi a informação com João Vasco num simultâneo com a RTP Antena 1 Madeira, Açores e RTP Mundo. A informação está disponível em noticias.rtp.pt. tem sido uma manhã difícil no trânsito, pelo menos aqui na zona da Grande Lisboa. Mónica Amaral, e esta hora da manhã, como é que estão as coisas?
9: Ainda com algumas complicações. Começamos então pela segunda circular, no sentido Benfica-Aeroporto, ainda se para do Eixo Norte-Sul até à zona do Campo Grande, e no sentido Aeroporto-Benfica há paragens na zona da Encarnação. Também na A5, no sentido Cascais-Lisboa, há filas de Monsanto para as Amoreiras e para a Ponte 25 de Abril, ligação Almada-Lisboa. As filas estão agora a partir do Feijó, nos acessos do IC20 e Centro-Sul, também ainda com alguma intensidade. Já no Porto, a esta hora, a VCI, no sentido da Rábida Freixo, há paragens na zona da Boa Vista, e há 28, no sentido Matosinhos-Porto, há então paragens entre a Ponte Lessa e a Avenida Sidónio Paz.
0: Número para o trânsito, a chamada é gratuita, 821-0101. Boa viagem, bom dia.
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0: 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Será alarmismo ou prudência? Vai começar o programa Antena Aberta.
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0: E uma das questões que colocamos é esta: a inteligência artificial entusiasma-o mais ou preocupa-o mais? Bom, mas há outras questões a não perder de ouvido, até perto do meio-dia, na Antena Aberta, edição António Jorge.
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0: Portugal, esta segunda-feira o preço de referência do gás natural está a subir mais de 5%, atingindo máximos desde janeiro de 2023. Já o Brent estava há pouco nos 107 dólares por barril. Vamos olhar para a crise energética com mais detalhes já a seguir. Fernando Alexandre diz que tem conhecimento de duas escolas na zona de Lisboa que recusaram matrículas de alunos, apesar de terem vagas, e garante que o Ministério está a investigar o que se passou. O Ministro assegura que todos os alunos que não foram colocados vão ver a situação resolvida nos próximos dias. O Ministro da Presidência assegura que as medidas que estão a ser levadas a cabo na RTP e na Agência Lusa são para garantir a sobrevivência das duas empresas.
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0: O petróleo e o gás natural estão a ser negociados em forte alta esta segunda-feira. Os ataques no Médio Oriente e a suspensão do funcionamento do oleoduto leste-oeste na Arábia Saudita por causa das ofensivas dos húteis colocaram o barril de Brent, o principal índice de referência para a Europa, nos 107 dólares. Já o preço do contrato ativo de gás natural no mercado TFF dos Países Baixos, referência também no espaço europeu, estava há pouco a disparar mais de 5%, renovando máximos desde janeiro de 2023. O setor tecnológico também está em queda e a situação está a ter influência nas bolsas europeias.

0: Em direto nesta edição está o comentador de Economia da Antena 1, Pedro Sousa Carvalho. Viva Pedro, bom dia. Até onde é que esta situação pode ir? Esta instabilidade dos mercados só se resolve com o fim da guerra no Médio Oriente? Contava ter em direto o Pedro Sousa Carvalho, comentador de assuntos económicos da Antena 1, mas recebe a indicação de que ainda não é possível esse contacto com Pedro Sousa Carvalho para analisar esta instabilidade no preço do petróleo e do gás natural. Creio que agora já é possível o contacto com Pedro Sousa Carvalho. Dizia eu, Pedro, até onde é que esta instabilidade nos preços pode ir, nomeadamente nos preços do petróleo e do gás natural? Só se resolverá com o fim da guerra no Médio Oriente?
1: Ou pelo menos com a resolução de algumas fricções que temos assistido nos últimos dias, nomeadamente a nível do envolvimento dos houthis neste conflito com a Arábia Saudita. Eu recordo que a Arábia Saudita tinha estado, digamos, a utilizar um esquema para fugir ao Estreito de Hormuz, que era canalizar o petróleo para o Mar Vermelho, só que perante, digamos, esses ataques dos houthis, os sauditas naturalmente ficam, digamos, com os dois lados da península encerrados para poder escoar o petróleo. E enquanto esta situação não se resolver, dificilmente o petróleo, creio eu, vai baixar dos 100 dólares, sendo que para hoje estava agendada também uma reunião importante do Irão com os países daquela região do Golfo, para tentar estudar uma solução temporária para escoar petróleo do Estreito Hormuz, sendo que essa reunião foi cancelada precisamente por causa destes ataques à Arábia Saudita. Portanto, enquanto estas duas situações não foram resolvidas, creio que dificilmente o petróleo voltará abaixo da fasquia dos 100 dólares.
0: Esta situação está também a ter consequências nos juros da dívida dos países europeus. De que forma é que os juros da dívida portuguesa também estão a ser afetados pelo que está a passar?
1: Estão a ser afetados porque nesta altura, como deves imaginar, há aqui um grande receio de que esta subida das matérias-primas, não só do petróleo, mas também o petróleo já está a começar a contagiar o preço do gás, e depois o preço do gás, mais tarde ou mais cedo, vai contagiar o preço da eletricidade, através das chamadas centrais de ciclo combinado, e toda esta subida de energia vai provocar uma inflação, digamos, a nível global, e normalmente aquilo que acontece é que os juros dos países, quando antecipam uma inflação, naturalmente tendem a subir, e é isso que está acontecer em todos os países, e no caso de Portugal naturalmente não é exceção. Portugal está nesta altura a pagar cerca de uma taxa de juros cerca de 3,6-3,7% para se financiar a dívida a 10 anos, e já estamos a falar de um valor bastante pesado. Aliás, ainda na semana passada, ou há duas semanas, o Ministro das Finanças enviou para o Parlamento a fatura dos juros previstas para o próximo ano, e estamos a falar de um aumento de cerca de 700 milhões de euros a mais que Portugal vai pagar só com juros, por causa precisamente desta inversão da tendência dos mercados, que estão nesta altura a exigir a quase todos os países juros mais elevados.
0: Obrigado pela tua análise, Pedro Sousa Carvalho, comentador de assuntos económicos da Antena 1, aqui em direto neste jornal lá ao meio-dia, a ajudar-nos a olhar para a forte instabilidade nos mercados europeus por força dos ataques que prosseguem na região do Médio Oriente. O secretário-geral do PS voltou hoje ao tema do aumento do custo de vida. José Luís Carneiro afirmou há pouco que foi o primeiro político a falar do problema e desafia o Chega, o partido de André Ventura, a aprovar as propostas socialistas sobre esta matéria que vão ser votadas no final da semana no Parlamento.
2: Tem que se perguntar, é ao Chega se vai votar a favor das propostas que o PS apresentou. Mas quem folga às costas do Governo é quem apresenta um ponto de fuga para aquilo que é a incapacidade do Governo responder às questões. Nós fomos o primeiro partido a falar desse tema. Aliás, eu fui o primeiro líder partidário no debate com o Primeiro-Ministro, quando se deu início à guerra do Médio Oriente, a lembrar ao Primeiro-Ministro que era necessário adotar uma abordagem integrada, nomeadamente nos custos com os combustíveis, nos custos com a eletricidade, nos custos com o gás, nos custos com os bens alimentares e também nos custos com o crédito à habitação. Logo na altura. Na altura o Governo desvalorizou aquilo que eu estava a dizer. O que é certo é que o tempo veio a dar-me razão. Depois apresentámos várias propostas na Assembleia da República, propostas que foram inviabilizadas com os votos da AD, do Chega e da Iniciativa Liberal, e pedimos para agendar um debate de urgência para sexta-feira que vem, precisamente sobre a questão dos custos de vida.
0: José Luís Carneiro, secretário-geral do PS, há pouco em declarações aos jornalistas, à margem de uma iniciativa em Matosinhos, os socialistas acusam o Chega de não querer aprovar as propostas do PS e de apresentar medidas que, a serem aprovadas, entrariam em vigor apenas em 2027. Os alunos que não foram colocados nas escolas públicas por falta de vaga vão ver a situação resolvida nos próximos dias. É a garantia do Ministro da Educação. Esta manhã, em Erganil, Fernando Alexandre afirmou que tem conhecimento de pelo menos duas escolas na zona de Lisboa que recusaram matrículas de alunos, apesar de terem vagas, e garante que o Ministério está a investigar o que se passou.
3: Nós queremos que as coisas funcionem bem e o que acontece foi que foram escolas, que os diretores já foram chamados, em que as escolas teriam capacidade e recusaram os alunos. Isso obviamente é uma irregularidade. Uma coisa é, nós temos muitas escolas que estão sobrelotadas até. Agora, quando temos casos em que o diretor tem lugar e recusa alunos, e eu tive notícia de dois, e a inspeção já me tinha comunicado que havia casos desses, eu obviamente quero isso tirado a limpo, porque isso é que é grave.
4: Essa investigação decorre em quantas escolas e em que zonas do país?
3: A comunicação que eu recebi foi de duas, a inspeção disse que já tinha identificado outras que me vai enviar. Eram todas da zona de Lisboa.
0: Declarações do Ministro da Educação, Fernando Alexandre, há pouco em Erganil. A CONFAP, a Confederação das Associações de Pais, confirma que tem recebido queixas de pais a indicar que os filhos não têm turma. José Miguel Antunes, do Conselho Executivo da CONFAP, fala numa situação grave que tem de ser investigada.
5: Tal como o Sr. Ministro também acabou de dizer, hoje de manhã, é uma situação gravíssima que terá que se apurar o que aconteceu, porque é que aconteceu e o que é que temos que fazer para que seja resolvido. Aquilo que também podemos acrescentar é que essas situações são difíceis no sentido em que são dinâmicas, ou seja, o que nos está a acontecer é que alguns pais estão-nos a contactar no sentido de não haver turma para o seu filho ou não haver professor, e quando nós vamos contactar o agrupamento ou esse pai, a situação já está resolvida, o que significa, e todos sabemos, que este início do ano letivo é sempre muito dinâmico, e pedimos às famílias que nos reportem essas situações para nós também, junto da tutela, junto das entidades competentes, assim podermos trabalhar.
0: Algumas das situações ficaram resolvidas, no entanto, houve cerca de meia centena de alunos que não ficaram colocados, adianta a Confederação das Associações de Pais. O presidente da Associação Nacional de Diretores de Agrupamentos e Escolas Públicas assegura que todos os alunos que não foram colocados por falta de vaga devem ver a situação resolvida ainda esta semana, através de um alargamento das turmas em algumas escolas. Flinto Lima explica que as escolas e a Agência para a Gestão do Sistema Educativo, a AGSE, estão a trabalhar para resolver o problema.
6: É uma situação que nos está a preocupar, a nossa Ministério da Educação e os diretores das escolas. As escolas, juntamente com a agência, a AGSE, estamos a diligenciar a colocação desses alunos nas escolas públicas. Dentro dos próximos dias, este problema terá solução, porque todos os alunos têm direito a estudar.
0: As turmas terão de crescer para além do permitido para acomodar estes alunos que não foram colocados. Ouvido pela Antena 1 sobre os principais problemas que afetam as escolas neste regresso às aulas, Flinto Lima lembrou a falta de professores nas regiões de Lisboa e Setúbal. O representante dos diretores escolares sugere a estas autarquias que apoiem os docentes que pretendam fixar-se nestas cidades.
6: Ninguém vai do norte do país, que é onde são oriundos grande parte das pessoas, para Lisboa pagar uma renda. Não há vencimento que suporte isso. O que eu acho é que a autarquia podia, de facto, seguir o exemplo que é exemplo do Conselho de Oeiras, onde, na verdade, a Câmara Municipal de Oeiras fez casas, quartos, uma renda acessível, 150 euros, para os professores e cativou esses professores.
0: A sugestão de Flinto Lima para mitigar o problema da falta de professores nas regiões de Lisboa e também da Península de Setúbal. O Ministro da Presidência diz que o país precisa da Agência Lusa e da RTP. António Leitão Amaro assegura que as medidas que estão a ser levadas a cabo na Rádio e Televisão de Portugal e também na Agência de Notícias são para garantir a sobrevivência das duas empresas.
7: Tudo o que estamos a fazer devemos continuar a fazer? Ou há coisas que nós devíamos fazer e não estamos a fazer, lugares onde não estamos suficientemente? As nossas modos de atuar, as estruturas que temos, a dimensão que temos em todas as áreas é que devemos ter ou devemos adaptar-nos? Devemos estar disponíveis para mudança ou não devemos? Nós achamos que a mudança, quer na Lusa, mas ainda mais na RTP, é indispensável. É indispensável como condição de sobrevivência.
0: numa conferência organizada pela UGT sobre o Serviço Público de Média. Leitão Amaro recusou o aumento da taxa de audiovisual, defendeu a redução de custos nestas duas empresas e a captação de novas fontes de financiamento. Quanto ao aumento da CAV, está fora de hipótese.
7: Queremos um serviço público de mídia. Eu acho que o Estado e quem representa o Governo neste momento está a responder sim, devemos ter e devemos ter um papel, e por isso é que metemos este dinheiro e queremos ir mais longe. Já fizemos uma primeira renovação do contrato de serviço público. Admito, o próprio CGI nos colocou essa questão: como é que nós garantimos para a frente a sustentabilidade da RTP financeira? E nós dissemos, não deve ser, o nosso entendimento não deve ser aumentar o que cobramos aos contribuintes, que já estamos no limite de carga fiscal, mas devemos procurar ajustar custos e procurar outras receitas. Mas da parte do Estado nós dizemos, estamos disponíveis, queremos e acreditamos no serviço público e estamos disponíveis a mobilizar recursos para a transformação, estamos a fazê-lo, não é só conversa.
0: António Leitão Amaro, presidente do Conselho de Administração da RTP, Nicolau Santos, que também participou ou participa nesta conferência, afirmou que se a contribuição audiovisual tivesse sido atualizada, a taxa da inflação teriam entrado nos cofres da empresa cerca de uma centena de milhões de euros e isso permitiria à RTP viver de forma mais desafogada.
8: RTP, se tivesse tido a sua contribuição do audiovisual aumentada anualmente pela inflação, teria hoje mais de 100 milhões de euros do que tem. O que quer dizer que conseguimos produzir eficiências com menos 100 milhões de euros. E isto é importante que fique.
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0: É meio dia 30, boa tarde. Está na hora do Jornal do Desporto. Vamos agora conhecer os títulos desta edição.
1: Mais um fim de semana negro para a arbitragem. Juízes entram em campo a ferver. Radiografia em semana de clássico no Dragão com José Neto. Sporting tropeça em Famalicão. Rui Borges volta a não querer saber do Campeonato dos Grandes e ignora Porto Benfica. A semana perfeita do Benfica antes de Milão e da Invicta. Diogo Costa eleito de goleada como melhor guarda-redes do mês na Liga. O imparável Santa Clara soma e segue. Ainda a seleção feminina de sub-20 que não se cansa de fazer história no Mundial. E a seleção masculina de voleibol à beira da despedida da precoce no europeu.
0: Jornal do Desporto, edição José Pedro Pinto.
1: Seja pela pressão do discurso crítico de clubes ou adeptos, seja pela forma como a temporada se iniciou com as escaldantes considerações de Pedro Proença divulgadas em áudios colocados na praça pública, o fim de semana que ontem se fechou trouxe de novo a arbitragem para o olho do furacão. Futebol Clube do Porto, Benfica e Sporting saíram dos respectivos jogos com queixas de juízes que, na sua grande maioria, continuam a entrar em cena a cada jornada que passa, já com as pulsações fora do normal. A propósito, a Antena 1 procurou, junto de uma referência da preparação física e psicológica do nosso país, que chegou a ter papel relevante junto da própria classe dos árbitros, uma radiografia que logo à partida aponta nesse sentido. Os árbitros estão cada vez mais pressionados, decreta aqui na rádio o professor José Neto.
2: Hoje os meios são de facto extraordinariamente de apoio à arbitragem, que nunca tal aconteceu. Centros de treino altamente qualificados, e eu sei do que estou a falar, quer em termos técnicos, quer em termos de metodologia, quer em termos de psicologia aplicada, avaliações físico-atléticas e psicológicas que estão ao nível da atenção, da concentração, do domínio de stress e da ansiedade, etc., em termos comportamentais, estão a ser objeto de aplicabilidade. Agora, este confronto de ideias, esta tentativa de justificar um resultado à luz da discórdia, muitas vezes acelerada, sem bases suficientemente claras, deixa os árbitros a ferver de pressão, é uma panela autêntica, a ferver constantemente e, de facto, vão para o jogo já altamente condicionados.
1: Árbitros a ferver com uma pressão que continua a ser insustentável, pelo que fica o lamento partilhado por José Neto e reivindicado pela classe. Mais punição para quem fala de coisas estranhas ou, de forma mais evidente, visa os juízes para lá do limite do razoável.
2: Que se faça um grande jogo e que se faça uma grande arbitragem. Nós devemos ir para a tarefa de uma forma conciliada e positiva. Quando a gente vai para as coisas de uma forma positiva, o elemento positivo ajuda-nos a concentrar naquilo que queremos atingir e esquecer o que devemos evitar. Se formos para a tarefa de uma forma já com a faca entre dentes, provavelmente a tarefa torna-se mais azeda de circunstâncias e com critérios já de grande azedume. Temos duas grandes equipas a jogar bom futebol e a arbitragem. A experiência e a competência, de certeza absoluta, vão acolher de forma substancial a razão.
1: Acabamos de escutar José Neto debruçando sobre o clássico Porto-Benfica no Dragão no próximo domingo, com as duas equipas separadas por 2 pontos e os votos de José Neto para que o árbitro seja suplantado no protagonismo pela qualidade de ambas as equipas. Agora sim, essa reivindicação de José Neto ao lado dos árbitros para que haja mais e maiores punições para quem critica os juízes.
2: Futebol, que é festa para alguns, mas tragédia para outros, e muitas vezes é louco, louco, louco, louco nas palavras, agressivo, agressivo, quer nos atos de quem assiste ao jogo, ou de quem orienta, e portanto, e até às vezes até num ambiente pré-histórico, nas ameaças que espreitam conflito, e ao fim de semana nós vemos casos que esse conflito é alimentado e justiça para essas questões devia ter mão pesada.
1: José Neto, metodólogo de treino e mestre em psicologia do desporto, entrevistado pelo jornalista José Carlos Lopes. Ora, sobre arbitragem, falou e ao mesmo tempo não falou Carlos Carvalhal após a polémica prestação de Luís Godinho e seus pares no Famalicão 1 Sporting 1.
3: Há tantos analistas de arbitragem, o que é que me adianta a mim estar a dizer alguma coisa? Vamos ouvir os especialistas, o que é que eles dizem. Eu também, às vezes até me entretenho também um pouco com isso, amanhã a ver as situações de análise, pronto, e depois o que eles determinarem ou aquilo que eles disserem, pronto, normalmente se nós tivermos 10 analistas e 9 disserem uma coisa, se calhar está certo, né? Mas há sempre um que se calhar acha que não é assim, portanto eu não vou meter nessa empreitada, desculpe.
1: Carlos Carvalhal chuta para canto e Rui Borges, que não se pronunciou sobre a arbitragem, mantém a coerência e continua sem dar grande relevância ao Campeonato dos Grandes. São já 4 pontos perdidos pelos Leões na Liga em 6 jornadas. e o treinador foca-se no diagnóstico interno após consentir empate tardio no Minho com mais um autogolo de Gonçalo Inácio.
4: É um resultado que não queríamos e que não desejávamos para aquilo que é o nosso caminho, e temos de estar preocupados só naquilo que nós temos que melhorar e naquilo que temos que crescer ainda mais para aquilo que será o próximo jogo com o Arouca em casa.
1: E o Sporting recebe o Arouca no sábado, véspera do Porto-Benfica, Leões a 4 pontos dos Dragões e a 2 das Águias. O Benfica sofreu para levar de vencido ao Gil Vicente, que esteve a vencer na Luz, mas que acabou derrotado por 3-1, na conclusão de uma semana perfeita para Marco Silva. Marítimo, Moreirense e Gil Vicente caíram aos pés das Águias.
5: O que virá será no domingo, antes disso temos um jogo de Liga Europa também. E aqui neste momento o que me compete a mim e o que já estou a pensar é como é que vou recuperar estes jogadores depois do grande esforço desta noite, como é que vou gerir a equipa e qual é que será o 11 e o plano para o jogo de quarta-feira, e depois nós teremos tempo para falar sobre o clássico. Neste momento, muito, muito feliz pelos 9 pontos numa semana, que era fundamental para nós.
1: Marco Silva sem intenção de começar já a pensar no clássico frente ao Flóculo do Porto, domingo à noite, isto após fixar diferença de 2 pontos face aos Dragões, com contas certas no campeonato. Bilhetes esgotados para a Invicta para adeptos dos encarnados, mas até ver foco das Águias agora para a Itália e a estreia na Liga Europa frente ao AC Milan de Ruben Amorim. Jogo às 8 da noite de quarta-feira em San Siro, com relato do enviado especial de Antena 1, Paulo Sérgio, e já com árbitro nomeado pela UEFA. Trata-se do australiano há muito radicado em Inglaterra, falamos de Jared Gillett, juiz de Premier League. No Futebol Clube do Porto, semana limpa de preparação para essa recepção às Águias. Hoje, dia de folga no Olival, mas trabalho de recuperação com enfoque em Froholt, que corre para voltar frente ao Benfica, sucedendo o mesmo com o polaco Oscar Pietuszewski. Zaidu e João Costa estão também entregues ao departamento clínico dos Azuis e Brancos. Duas notas adicionais dos campeões nacionais. Sem surpresa, Diogo Costa, eleito o melhor guarda-redes do mês pela 16ª vez na carreira, com quase 40% dos votos, esfumou a concorrência de Lucão do Gil Vicente e a Rua Barrena do Arouca. Quanto a Samu, que regressou ontem aos relvados e com golo no triunfo 2-1 em jogo particular diante da Académica no Olival, esperança de que o espanhol possa voltar às escolhas de Francesco Farioli após um longo período de inatividade. Precisamos de falar do Santa Clara. Os açorianos somam e seguem. Bateram o Arouca fora por 2-1 e têm, nesta altura, estatuto europeu, partilhando o terceiro lugar com o Sporting. Ainda sem derrotas e na crista da onda, assim está a equipa comandada por Petit.
6: Foi uma vitória mais da primeira parte para aquilo que fizemos, mas justa dar os parabéns aos nossos jogadores, agradecer aos nossos adeptos, e estamos a crescer, estamos a evoluir como equipa, sente-se um espírito bom e estou satisfeito.
1: E hoje a jornada 6 da Liga encerra com 3 desafios, o último dos quais a partir das 8h45 da noite, com o Braga de Carlos Vicente, ferido no orgulho após a derrota diante do Estrela e a receber esta noite o Estoril.
7: Uma resposta. A equipa está magoada e frustrada com o último jogo e tem que dar uma resposta positiva. A equipa tem plena consciência que não apresentou um desempenho à altura do que esperamos e que precisamos de uma reação, sem perder a nossa identidade, mas de uma forma muito mais agressiva, muito mais focada em prejudicar o adversário, muito mais alinhada com aquilo que ambicionamos ser e com aquilo que já demonstramos várias vezes ser.
8: Muitas vezes que somos.
1: À espera justamente de guerreiros com faca no dente, Vasco Matos, técnico de um Estoril que ainda não venceu na Liga.
9: O resultado influencia pouco aquilo que é o jogo do Braga. Obviamente vem de uma derrota, querem reverter, mas olhamos muito para nós, para aquilo que tem sido o nosso trabalho, e também queremos começar a transformar aquilo que temos produzido em campo em golos e em pontos. É isso que nós queremos muito fazer.
1: Braga Estoril para seguir aqui na rádio com informações de Ariana Azevedo. Antes, às 8h15 da noite, Bruno Malvera Marques acompanha o Moreirense Marítimo. Os cónegos de Vasco Botelho da Costa passaram o cabo das tormentas após derrotas seguidas com Porto e Benfica.
10: Podemos respirar também, analisar aquilo que tínhamos a analisar e preparar ao máximo a cabeça e o corpo para encarar este jogo com o Marítimo. Vai ser difícil, essas equipas que vêm da segunda liga, vêm com uma dinâmica de vitória e isso é algo que conta bastante. Agora é o momento de nós também olharmos mais para nós e para aquilo que precisamos efetivamente melhorar, e isso é o nosso jogo ofensivo.
1: Solidário com o estado de alma do Moreirense e conhecedor com causa própria do treinador do Moreirense, Michel van der Gaak, técnico do Marítimo.
11: Jogou contra Benfica, mas também jogou contra Porto, e eu, pela experiência, também sei que jogar contra duas equipas grandes durante pouco tempo é difícil. É um campo difícil para jogar, tem um bom plantel, tem um bom treinador que foi treinador do meio fio, por isso conhece bem, e por isso também vai ser mais uma vez um jogo difícil para nós, fora da casa.
1: Para abrir o dia, Rio Ave Estrela, às 6h45 da tarde, Vila Condenses de Sotiris e Leidopolos vêm de dois desaios consecutivos.
8: It's an important game for us.
7: É um jogo importante para nós. O Estrela da Amadora é uma equipa que começou muito bem. Está numa boa fase, vem de um grande resultado frente ao Braga. É uma equipa que está a mostrar muita mobilidade e dinâmica, com três jogadores do ataque em grande forma. Precisamos, no entanto, de agir, não de reagir.
1: A Norte, Pepa e o Estrela tentam dar sequência ao melhor arranque de sempre do tricolor da Amadora no campeonato.
12: É sempre bom começarmos melhor do que pior, porque isto é uma maratona, isto é feito de pontos. Vai chegar a altura que vai entrar água no barco, vamos apanhar tempestades, vamos apanhar situações muito difíceis, e quanto mais coesos e quanto mais pontos nós conseguirmos ir amelhando, para também depois termos a capacidade de não tremer, nem abandonar, nem nos desviarmos do nosso caminho.
1: Rio Ave Estrela, partida com informações de Ricardo Pinheiro aqui na rádio. A seleção feminina de sub-20 continua a fazer história. Portugal apurou-se pela primeira vez para os oitavos de final de um Mundial da categoria, marcando o encontro com a Espanha, depois de bater a Costa Rica por 3-0 e de aproveitar derrota de igual desfecho da Colômbia diante da Coreia do Norte para passar à próxima fase no segundo lugar do grupo. Missão cumprida, decreta a selecionadora Marisa Gomes.
13: É um grande objetivo, porque conseguimos demonstrar que somos uma equipa que consegue ser competitiva e consegue jogar contra equipas de pote 1, pote 2 e da mesma maneira. O jogo foi um bocadinho diferente, como nós já estaríamos à espera, mas penso que tivemos uma entrada muito dominante, muito forte, e a equipa esteve muito bem naquilo que tinha que conseguir cumprir para dominar o jogo de primeiro ao último minuto, e tanto parabéns por isso.
1: O Portugal-Espanha, de acesso aos quartos de final do Mundial que decorre na Polónia, está marcado para quarta-feira. Ainda no feminino, a Primeira Liga 26-27 abriu este fim de semana com as favoritas à parte cimeira da tabela, a abrir a prova com triunfos. Hoje, dia aberto na Cidade do Futebol para escutar as protagonistas, numa manhã marcada pela presença de Sporting e Torriense, que na próxima semana tentam a entrada na Taça da Europa. Brenda Pérez, uma das mais credenciadas das Leoas, falou aos jornalistas.
14: Temos de focar-nos, obviamente, no dia-a-dia. Nós estamos a trabalhar no dia-a-dia para que aconteçam as coisas como devem de acontecer, mas vamos jogo a jogo. Obviamente, gostávamos de chegar o mais longe possível, mas isso vamos ver, porque ainda falta muito.
1: Quanto à formação do Oeste, escutamos a capitã do Torriense, Raquel Ferreira, a abordar a teoria de terreno desconhecido.
15: É um sentimento de orgulho. Se me dissessem há uns anos que isto ia acontecer assim, então, diríamos, repentino, diria que era muito complicado, mas é um orgulho e sou uma sortuda por poder fazer parte deste projeto e de representar a minha equipa, o meu clube, a minha região. É um sentimento de uma felicidade gigante.
1: O Torriense, pela primeira vez, a tentar esse acesso a uma fase regular das provas da UEFA em termos femininos e também em masculinos, com a formação do Oeste a disputar a fase regular da Liga Europa já esta semana, frente ao Lillestrøm, no norte da Europa. Com um pé e, porventura, algo mais fora do europeu, a seleção masculina de voleibol joga daqui a pouco mais de uma hora a última cartada na busca da passagem à próxima fase. Reporta a partir da Bulgária o enviado especial da Antena 1, Paulo Vidal.
16: A matemática complicou-se e Portugal já não depende apenas de si para alcançar o apuramento para os oitavos de final do europeu de voleibol masculino. Depois da inesperada derrota por 3-2 com Israel, a seleção lusa defronta esta segunda-feira a congénere da Ucrânia, uma das candidatas ao título. O selecionador João José espera uma reação dos seus atletas.
17: Nesta fase já não estamos só dependentes de nós, a verdade é essa, ok? Mas temos que conseguir reagir ao dia de hoje, não é? Porque isto do desporto é mesmo assim. Amanhã temos um jogo difícil com a Ucrânia, vamos agora tentar recuperar daquilo que foi o jogo de hoje, prepararmos para amanhã. Não podemos levar o desfecho de hoje para o jogo de amanhã. Temos que levar aquilo que trabalhamos bem hoje e temos vindo a trabalhar ao longo destes três jogos para o dia de amanhã, para de alguma forma conseguirmos ter a oportunidade ainda de lutar para o objetivo.
16: O livro Gonçalo Sousa acredita que é possível vencer, apesar do favoritismo dos ucranianos.
18: Acho que temos possibilidade de reagir e acho que já o provamos noutras alturas que ganhamos as seleções muito, muito superiores a nós na teoria. Aí nós conseguimos surpreender dessa forma e temos que nos agarrar um bocadinho a isso, porque senão não temos mais nada para nos agarrar. Vamos preparar o jogo e sabendo das dificuldades que vamos ter, vamos tentar ganhá-lo.
16: Portugal praticamente eliminado do europeu de voleibol masculino. A seleção das Quinas soma apenas um ponto no grupo B e já não depende apenas de si para alcançar o objetivo.
1: Paulo Vidal a acompanhar uma seleção masculina de voleibol que tem verdadeiramente a corda na garganta. No handball, o Sporting venceu em casa o ABC no fecho da terceira jornada jornada da Liga. Os tricampeões nacionais bateram o conjunto Minhoto por 43-32 na última noite e mantêm a liderança com os mesmos pontos do Marítimo. No basquetebol, e antes do arranque da Liga, o Futebol Clube do Porto conquistou o torneio internacional de Luanda ao bater o Sporting na final por 88-77. Primeira edição da prova angolana, ainda em ritmo de pré-temporada, marcada por um esquentado final, com jogadores e equipas técnicas a travarem-se de razões. Da atualidade, vêm ainda outros dois títulos. No ciclismo e para Henrik Maas, a vitória na Vuelta representou o primeiro triunfo de um anfitrião desde Alberto Contador em 2014.
8: Simplesmente especial.
19: É simplesmente muito especial. Foi um dia para recordar, uma Vuelta especial e tudo foi maravilhoso. Nestes dias há sempre alguma tensão pela incerteza do que pode acontecer. Mas não aconteceu nada. Estamos muito contentes e aproveitámos cada quilómetro nesta última etapa.
8: De cada quilómetro do dia de hoje.
1: Nos portugueses, João Almeida dentro do top 100, mas a mais de 13 horas e meia de Henrik Maas, e Oliveira fechou a Vuelta igualmente dentro dos 100 primeiros. No ténis, ano dourado para Alexander Zverev. Depois de vencer em Roland Garros, conquistou o US Open pela primeira vez na carreira e foi questionado sobre se nesta altura é ele o melhor do mundo.
20: You have to take everything into consideration.
19: Temos de ter tudo em consideração. Com o Yannick Sinner lesionado e com o Carlos Alcaraz a regressar após 4 meses, talvez sim, seja o melhor do mundo. Mas com ambos saudáveis e no topo do seu jogo, não. Se dissermos exatamente neste momento, sim, devo ser o melhor tenista do mundo. Há 4 ou 5 meses, quando eles estavam os dois em forma, eu estava sempre a perder para o Yannick Sinner. Então, se todos estiverem bem, o Yannick ainda está à frente. É simples.
1: Zverev, após a vitória na final do Grand Slam norte-americano, diante do anfitrião Ben Shelton, o germânico cimenta o segundo lugar do ranking ATP, atrás de Yannick Sinner, ao passo que Nuno Borges cai 7 lugares e é agora 48º de hierarquia mundial. Jaime Faria subiu 2 lugares e é agora o número 70. Entretanto, em curso torneios com protagonistas lusos, Tiago Pereira venceu em 3 sets frente ao alemão Rudolf Moleker e carimbou acesso ao quadro principal do Challenger de Stettin. Já no Caldas da Rainha Ladies Open, Angelina Volochuk bateu a canadiana Ariana Arsenault em 2 sets e também avança para o quadro principal.
0: 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Qual a situação do trânsito agora pertinho da 1 da tarde, Mónica?
21: Vamos agora até à Estrada Nacional 237, porque o trânsito ainda está cortado na zona de Pombal devido a um acidente grave. Ainda estão a decorrer trabalhos e por isso mesmo o trânsito está cortado nos dois sentidos. Já por Lisboa, ainda se para na Cril, no sentido Sacavém-Algés. Um acidente na zona de Camarate ainda está em fase de resolução, está a deixar alguns abrandamentos à passagem pelo local. A segunda circular, no sentido Benfica-Aeroporto, com paragens na zona do Campo Grande e no sentido do aeroporto Benfica, na zona da Encarnação. Quanto ao Porto, a esta hora ainda se para na A28, no sentido Matosinhos-Porto, entre o Noda A4 e a Avenida AEP.
0: Desejo que faça uma ótima viagem, chegue bem ao seu destino. Continuação de boa tarde.
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0: Chama-se Presente, 40 anos de carreira. Anabela a celebrar uma vida a cantar. São 10 inéditos e uma revisitação escritos especialmente para a sua voz. Presente, 40 anos de carreira, chega em breve, 22 de setembro. 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Esta hora vamos escutar a canção Murro na Mesa. Anabela, como é que descreve esta canção?
24: Murro na Mesa é uma canção muito feliz, muito alegre, que fala da necessidade de muitas vezes termos que dar um murro na mesa para alterarmos aquilo que não está bem, aquilo que não nos está a fazer bem na nossa vida. Então é uma canção de alegria, de felicidade, de liberdade. E eu tive a sorte de convidar o grande, o enorme Paulo Flores, uma das vozes mais incríveis e reconhecidas de Angola, que vai dar aqui uma ginga, vai dar aqui uma sonoridade mais africana. E foi muito bom gravar com ele, foi muito, muito feliz este encontro.

alegria, felicidade e leveza. A narrativa para esta canção chama-se Murro na Mesa, com a participação de Paulo Flores, Anabela, aqui no seu novíssimo trabalho. Chama-se Presente, 40 anos de carreira. Anabela a celebrar uma vida a cantar. 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

0: Segunda-feira, já a meio do mês de setembro, 14, Mafalda Lopes da Costa. Hoje, a nossa palavra do dia é...
1: A palavra do dia é matemática. A palavra matemática tem origem no termo grego matema, que significa aquilo que se aprende, ciência, conhecimento ou ainda aprendizagem. Matema deriva do verbo matanam, que significa aprender. Já o adjetivo matemáticos, em grego, remetia para o que está relacionado com a aprendizagem ou aquele que está inclinado a aprender. Os seguidores da escola de Pitágoras usavam o termo matematikoi para referirem os alunos ou os estudiosos dedicados ao saber. E com o tempo, o sentido restringiu-se ao estudo técnico das ciências exatas, como a geometria e a aritmética.
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1: Dia de sol e calor, com uma pequena subida da temperatura do ar. E nota-se de maneira: Porto 29 graus, Coimbra 34, Lisboa 35 e Faro 31 graus de máxima. Notícias à 1 da tarde, bom, e depois à 1:15 tem o Portugal em

0: 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Boa tarde. Uma hora no continente e na Madeira é meio-dia nos Açores. Quais são os títulos desta edição?
1: Continua ativo o incêndio que começou ontem à noite no concelho da Póvoa de Lanhoso. O fogo passou esta manhã para o município de Vieira do Minho. Está a ser combatido por perto de 100 operacionais. A Comissão Europeia assegura que os 27 estão na linha da frente da proteção dos cidadãos face aos riscos associados à inteligência artificial. Thomas Reynier, um dos porta-vozes da Comissão Europeia, recordou esta manhã as salvaguardas de segurança e proteção adotadas ao nível comunitário a propósito deste tema. Morreu Pavlo Sadoka, presidente da Associação dos Ucranianos em Portugal.
0: Notícias, edição é de João Vasco.
1: Começamos com esta informação do falecimento do presidente da Associação dos Ucranianos em Portugal, Pavlo Sadoka. Uma informação adiantada esta manhã pelo Ministério dos Assuntos Parlamentares. O Ministério, liderado por Carlos Abreu Amorim, diz que foi com profunda tristeza que recebeu esta notícia. Num texto nas redes sociais, o Ministério dos Assuntos Parlamentares sublinha que, ao longo de muitos anos, Sadoka foi uma voz incansável da comunidade ucraniana no nosso país e um firme defensor da liberdade, da independência e da identidade da Ucrânia. Escreve nas redes sociais o Ministério liderado por Carlos Abreu Amorim que, num dos períodos mais difíceis da história do seu país, Pavlo Sadoka se destacou pela coragem e determinação com que defendeu o povo ucraniano e aproximou as comunidades portuguesa e ucraniana. Um incêndio florestal que começou ontem à noite na freguesia de Esperança, na Póvoa de Lanhoso, já entrou no concelho vizinho de Vieira do Minho. Este fogo tem, neste momento, uma frente ativa, indicou há momentos a comandante subregional de Emergência e Proteção Civil, Celina Oliveira.
2: Este incêndio teve início no dia de ontem, à noite, às 21h20. Entretanto, uma das frentes já se encontra dominada, encontra-se apenas uma frente ativa, já a entrar em território de Vieira do Minho. Neste momento, o Teatro de Operações está a ser reforçado com meios aéreos e meios terrestres. Temos ali alguma dificuldade criada pelos acessos e pelo declive. No entanto,

0: com este reforço de meios, procuramos conseguir dominar também esta frente.
1: Há aldeias em perigo?
0: Neste momento, ainda não. Ele está neste momento em direção à barragem do Hermal e não há qualquer habitação neste momento em perigo.
1: Ok, então contam conseguir dominar o incêndio, se calhar, nas próximas horas?
0: Exatamente. O Teatro de Operações está a ser planeado também nesse sentido.
2: As explicações dadas à jornalista Diana Craveiro, da Antena 1, pela Subcomandante Regional de Emergência e Proteção Civil desta região, Celina de Oliveira. Não há registro até agora de feridos nem aldeias em perigo. No terreno a combater este incêndio estão perto de 100 operacionais, apoiados por 26 viaturas. Há, nesta altura, 6 meios aéreos em ação. Thomas Rainier, um dos porta-vozes da Comissão Europeia, garantiu hoje que os 27 estão na linha da frente na proteção dos cidadãos face aos riscos associados à inteligência artificial. Thomas Rainier recordou, a propósito deste tema, as salvaguardas de segurança e proteção adotadas a nível comunitário. Ele diz que a Lei Europeia da Inteligência Artificial está plenamente em vigor e a ser aplicada pelas autoridades europeias. O Regulamento Europeu da Inteligência Artificial é o primeiro quadro jurídico abrangente do mundo para regular a IA, sublinha Rainier. Ele entrou em vigor no dia 1 de agosto de 2024 e estabelece regras baseadas no nível de risco dos diferentes sistemas e salvaguardas para proteger a saúde, a segurança e os direitos fundamentais dos cidadãos europeus. Esta posição de Bruxelas surge num momento de debate sobre a velocidade de desenvolvimento dos modelos de inteligência artificial mais avançados, depois de norte-americana Anthropic ter defendido a necessidade de uma maior cautela perante a rápida evolução desta tecnologia. O tema esteve também em debate aqui na Antena 1, no programa Antena Aberta. Arlindo Oliveira, do Instituto Superior Técnico, um dos principais cientistas portugueses na área da inteligência artificial, considera que há algum alarmismo nas notícias recentes e nas afirmações do diretor executivo da Anthropic.
3: Com algum ceticismo em geral, não é? Quer dizer, especialmente nos mais assustadores, enfim, relativamente a riscos existenciais que possam ser colocados, parece-me muito exagerado. É verdade que as capacidades dos modelos têm continuado a evoluir, mas continuamos a falar de modelos que basicamente cumprem um conjunto de instruções, quando muito invadem ou controlam computadores, não é? Existem riscos significativos para a cibersegurança e eventualmente para alguns sistemas críticos, mas parece-me que o nível de exagero relativamente a riscos de outra escala me parece um bocadinho exagerado e eventualmente até pode estar envolvido com uma campanha de marketing, ou pelo menos com chamar a atenção para as capacidades deste.
2: Apesar de tudo, o especialista em inteligência artificial Arlindo Oliveira alerta que é preciso estar atento a riscos pontuais que envolvam, por exemplo, infiltrações no abastecimento de água ou de aviões. São os alertas de Arlindo Oliveira, do Instituto Superior Técnico.
3: Quer dizer, nós não temos uma certeza absoluta de que as armas nucleares estejam devidamente salvaguardadas. Eu presumo que sim, mas ninguém realmente tem essa informação, pelo menos não é pública, não é? Da mesma maneira, drones, em princípio, também podem ser infiltrados. Daí a um perigo, digamos, para a humanidade, vai um grande passo. Agora, que existam perigos pontuais para um abastecimento de água, ou um comboio, ou um avião que é infiltrado por terroristas, ou o que for, isso não é uma possibilidade assim tão remota. E acho que temos de ter muito cuidado e aí temos de ter muita prudência em projetar sistemas e em limitar estes sistemas naquilo que podem fazer e em responsabilizar os seus donos daquilo que os agentes façam por instruções deles.
2: Arlindo Oliveira. Para Gustavo Cardoso, professor catedrático de Ciências da Comunicação no ISCTE, que também participou no programa, o principal desafio na questão da inteligência artificial é a regulação.
4: Esta é uma tecnologia que permite fazer múltiplas coisas. Agora, a questão é como é que nós, efetivamente, vamos regular. E há uma questão aqui à partida. Há um enorme desequilíbrio no mundo porque, por exemplo, são os americanos e os chineses que têm a tecnologia, mas são os europeus que têm a vanguarda da regulação de uma tecnologia que não é sua. E como nós sabemos, em última análise, isto não vai funcionar porque só se pode regular quem tem poder efetivo sobre aquilo que está a ser construído. E, portanto, neste caso, são os chineses e os americanos que têm essa possibilidade de regular a tecnologia.
2: Gustavo Cardoso. Ele participou no programa Antena Aberta de hoje, que esteve a debater os limites da inteligência artificial, depois de nos últimos dias terem surgido alertas por causa dos avanços da IA. Uma das principais empresas do setor, a Anthropic, que controla o modelo Claude, pediu que se abrande a investigação nesta área. O diretor executivo da empresa deu como exemplo um incidente em julho na OpenAI. Alguns modelos de inteligência artificial escaparam de um ambiente de testes e executaram de forma autónoma um ciberataque contra a plataforma. O líder parlamentar da Iniciativa Liberal acusa o PSD de empatar o país e diz mesmo que o governo de Luís Montenegro tenta comprar os votos dos portugueses. Críticas ouvidas ao final da manhã no Porto, no arranque das jornadas parlamentares dos liberais, dedicadas ao tema das reformas em áreas como a saúde ou a fiscalidade. A Iniciativa Liberal João Alexandre garante que vai continuar a apresentar propostas para reformar o país.
5: São exigências feitas pela Iniciativa Liberal a um governo e a um primeiro-ministro que, diz Mário Amorim Lopes, muito prometeram, mas pouco conseguiram fazer.
6: O PSD que anuncia esta vontade de reformar não fez rigorosamente nada e 2 anos já passaram e, portanto, o PSD efetivamente está a empatar o país. E mais, faz algo ainda mais grave. Depois tenta comprar os votos dos portugueses. Fez uma autêntica rifa eleitoral.
5: Um trajeto semelhante ao dos governos de António Costa, aponta o líder parlamentar dos liberais, que acusa os 3 maiores partidos de bloquearem o crescimento do país.
6: O problema de Portugal neste momento é que está irreformável. Não ingovernável, mas irreformável. E está irreformável porque em Portugal existe uma maioria. Não é uma maioria de direita, não é uma maioria de esquerda, não é tampouco uma maioria de centro, é a maioria dos empatas. Há um conjunto de partidos em Portugal que são os empata-nação. Tenho que ter cuidado a dizer esta expressão.
5: Do PSD ao Chega.
6: O Chega também tem uma visão, mas é a visão de Portugal do antigamente, não é a visão de Portugal do futuro.
5: Passando pelo PS.
6: Aliás, veja-se a postura de José Luís Carneiro para este orçamento do Estado. O que é que José Luís Carneiro diz? Bom, nós deixamos, o PS deixa passar o orçamento do Estado se não se fizer nada a nível da segurança social, se não se fizer nada a nível da Constituição, no fundo, se não se tocarem rigorosamente nada, eventualmente o Partido Socialista vai deixar passar o orçamento do Estado. E, portanto, não quer mexer em nada, empata tudo, no fundo, uma espécie de naftalina política a empatar os portugueses e empatar o país.
5: Um cenário que Mário Amorim Lopes quer ver alterado, com o líder parlamentar a deixar a promessa de que vai insistir até ao limite nas reformas que os liberais querem para o país, na saúde, na justiça, na segurança social ou na reforma do Estado.
2: As críticas dos liberais, aliás, aos sociais-democratas no arranque destas jornadas parlamentares na cidade do Porto. Os alunos que não foram colocados nas escolas públicas por falta de vaga vão ver a situação resolvida nos próximos dias. É a garantia do Ministro da Educação. Esta manhã em Erganil, Fernando Alexandre afirmou que tem conhecimento de 2 escolas na zona de Lisboa que recusaram matrículas de alunos apesar de terem vagas e garante que o Ministério está a investigar o que se passou.
7: Nós queremos que as coisas funcionem bem e o que acontece foram escolas, que os diretores já foram chamados, em que as escolas teriam capacidade e recusaram os alunos. Isso obviamente é uma irregularidade. Uma coisa é, nós temos muitas escolas que estão sobrelotadas até. Agora, quando temos casos em que o diretor tem lugar e recusa alunos, e eu tive notícia de 2, e a inspeção já me tinha comunicado que havia casos desses, eu obviamente quero isso tirado a limpo, porque isso é que é grave.
8: Então, essa investigação decorre em quantas escolas e em que zonas do país?
7: A comunicação que eu recebi foi de 2, a inspeção disse que já tinha identificado outras que me vai enviar. Eram todas da zona de Lisboa.
2: Nestas declarações que fez aos jornalistas em Erganil, o ministro classificou também como um exagero as declarações do líder parlamentar do PS, Eurico Brilhante Dias, no fim de semana. Ele afirmou que Fernando Alexandre é candidato a pior ministro da Educação desde o 25 de Abril, críticas que Fernando Alexandre rejeita e classifica como um exagero.
9: Foi a informação com João Vasco, notícias em simultâneo com a RTP Antena 1 Madeira, Açores e RTP Mundo. 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
9: Uma ótima tarde e uma borda almoço também. Daqui a 3 minutos, há Portugal em direto.
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0: A Cisjordânia estão sujeitas a um verdadeiro cerco e apontam o dedo a Israel pela situação. Acusações feitas há pouco pelo ministro dos Negócios Estrangeiros português no final da assinatura de um memorando de cooperação com a autoridade palestiniana. Um grupo de pais vai processar o Estado por não ter conseguido colocar os filhos na escola pública. Já o ministro Fernando Alexandre assegura que nenhum aluno vai ficar sem colocação nas escolas do Estado, embora os alunos em causa possam ser colocados fora do local que desejavam. Neste jornal vamos à Bulgária saber como começou o Portugal-Ucrânia do europeu de voleibol masculino. A seleção nacional está obrigada a ganhar, mas tem de esperar pelo resultado de terceiros para passar à fase seguinte da competição.
1: Notícias às 2 da tarde. A edição é do jornalista João Vasco.
0: O ministro dos Negócios Estrangeiros anunciou hoje que o governo português vai conceder um apoio financeiro de 250 mil euros à Palestina, anúncio feito no final da assinatura de um memorando de cooperação com a autoridade palestiniana. Paulo Rangel aproveitou esta cerimónia para condenar de forma clara, Alexandre Sofia Costa, o comportamento de Israel, quer em Gaza, quer na Cisjordânia.
2: Paulo Rangel descreve uma situação na faixa de Gaza bastante dramática.
3: Não há resultados no terreno. A situação humanitária continua a ser problemática e difícil. A grande maioria da população, para não dizer a totalidade, está deslocada dentro do seu próprio território. Vai ter o terceiro inverno em tendas.
2: O ministro dos Negócios Estrangeiros português diz também que o plano de expansão dos colonatos de Israel é bastante pernicioso.
3: Vai isolar Jerusalém Oriental. E, portanto, é de facto totalmente incompatível com a defesa dos dois Estados.
2: Qualquer país que defenda a situação dos dois Estados, diz Paulo Rangel, não pode estar a favor deste plano e, por isso, o apoio económico de Portugal.
3: Uma contribuição de 250 mil euros para o Horizon Fund.
2: O apoio económico, neste memorando, há também a criação de uma comissão conjunta para aprofundar vários setores entre os dois países, entre o agrícola e o do turismo. Já a ministra dos Negócios Estrangeiros palestiniana, Varsen Sharin, disse que não é tempo de organizar a ocupação, mas sim acabá-la.
4: It's time for ending occupation. It's time
2: e mostrou satisfeita por Portugal ter feito parte de um conjunto de 12 países que se comprometeram a limitar o comércio com o governo israelita devido aos colonatos ilegais na Cisjordânia.
4: And we see this as a valuable expression of Portugal's commitment.
0: O resumo do que se passou nesta assinatura de um memorando de cooperação entre o governo português e a autoridade palestiniana, onde depois de Portugal reconhecer a solução de dois Estados, o ministro dos Negócios

0: negócios estrangeiros dispara em direção ao governo israelita, acusando o executivo de Benjamin Netanyahu de estar a colocar sob pressão as instituições palestinianas na Cisjordânia e também na faixa de Gaza. José Luís Carneiro diz que a acusação da direita de que o anterior governo abriu as fronteiras aos estrangeiros é uma mistificação, porque atualmente os imigrantes continuam a chegar a território nacional de carro ou de comboio. O secretário-geral do PS decidiu contra-atacar as críticas da oposição depois do responsável pela Unidade Nacional de Estrangeiros e Fronteiras da PSP, João Ribeiro, ter alertado no fim de semana para um aumento do número de imigrantes em situação irregular que estão a chegar de comboio e de autocarro às zonas metropolitanas de Lisboa e Porto, provenientes de outras cidades europeias.
1: Olha, eu vi um diretor da Polícia de Segurança Pública reconhecer aquilo que eu disse quando era Ministro da Administração Interna. Ou seja, essa falsa mistificação das fronteiras abertas é mesmo uma mistificação. Porque, como disse agora o diretor responsável pela Unidade de Fronteiras da Polícia de Segurança Pública, os imigrantes chegam de carro e chegam de comboio entrando noutros países da União Europeia, nomeadamente no Mediterrâneo, na Itália e no leste da Europa.
0: José Luís Carneiro diz que aconteceu uma situação semelhante quando era Ministro da Administração Interna, por alturas da Jornada Mundial da Juventude em Lisboa. Na altura, a líder do PS diz ter alertado para o que estava a acontecer. Há um grupo de pais que vai processar o Estado por não ter conseguido colocar os filhos na escola pública. O porta-voz deste grupo, Rui Boavida, indica que houve cerca de 50 alunos ainda sem vaga, para estudar um pouco por todo o país. Esta situação faz com que este grupo tenha decidido processar o Estado, como adianta Rui Boavida.
2: A razão porque nós decidimos pôr este processo, e o nome diz tudo, é que não somos bonecos, ou seja, nós não podemos ser cidadãos e contribuintes e depois não ter acesso aos direitos básicos constitucionais que o Estado tem que cumprir. O nosso objetivo em termos individuais, ou seja, é sermos ressarcidos pelo Estado quando a lei não for cumprida, pelas despesas que tivemos com as escolas privadas, que acabaram por ser a única opção para alguns de nós, e eventualmente por compensação por danos que isto criou às crianças e às famílias. E decidimos aproveitar esta repercussão mediática para um objetivo de curto prazo, conseguir que todas as crianças do país que estão nesta situação tenham uma vaga.
0: Rui Boavida, porta-voz deste grupo que decidiu processar o Estado sem vaga na escola pública, a quem esteja a recorrer ao privado para garantir que os filhos têm aulas, adiantou o porta-voz deste grupo. O ministro Fernando Alexandre garante que nenhum aluno vai ficar sem colocação nas escolas do Estado, embora os alunos possam ser colocados fora do local que desejavam. Palavras do ministro Fernando Alexandre hoje em Arganil. Um incêndio florestal que começou ontem à noite na freguesia de Esperança, na Póvoa do Lanhoso, já entrou no concelho vizinho de Vieira do Minho. O fogo tem neste momento uma frente ativa, como indicou ao início da tarde à Antena 1 Celina de Oliveira, comandante sub-regional de Emergência e Proteção Civil do AVE.
3: Este incêndio teve início no dia de ontem, à noite, às 21h20. Entretanto, uma das frentes já se encontra dominada, encontra-se apenas uma frente ativa, já a entrar em território de Vieira do Minho. Neste momento, o teatro de operações está a ser reforçado com meios aéreos e meios terrestres. Temos ali alguma dificuldade criada pelos acessos e pelo declive. No entanto, com este reforço de meios, procuramos conseguir dominar também esta frente.
4: Há aldeias em perigo?
3: Neste momento, ainda não. Ele está neste momento em direção à barragem do Hermal e não há qualquer habitação neste momento em perigo.
4: Ok, então contam conseguir dominar o incêndio, se calhar, nas próximas horas?
3: Exatamente. O teatro de operações está a ser planeado também nesse sentido.
0: As explicações sobre o que se passa no terreno neste incêndio que começou na Póvoa do Lanhoso e que já entrou no concelho vizinho de Vieira do Minho, dadas pela Comandante Sub-Regional de Emergência e Proteção Civil do AVE, Celina de Oliveira, à jornalista da Antena 1, Diana Craveiro. Morreu hoje, aos 56 anos, o Presidente da Associação dos Ucranianos em Portugal, Pavlo Sadoka. Carlos Abreu Amorim, Ministro dos Assuntos Parlamentares, Ministério que avançou a notícia, recorda Sadoka como uma voz incansável da comunidade ucraniana no nosso país e um firme defensor da liberdade, da independência e da identidade da Ucrânia.
5: Eu tive com contacto com o Paulo Sadoca por diversas vezes, sempre no âmbito das relações entre os imigrantes ucranianos e a associação que Paulo Sadoca presidia. Devo dizer que com muito êxito, com muito empenho, tenho como um combatente pelo seu povo e designadamente pelos imigrantes ucranianos em Portugal, pela comunidade ucraniana em Portugal, e um defensor absolutamente acérrimo e convicto pela liberdade e pela independência da Ucrânia. E é nesse sentido, enquanto um símbolo em Portugal da resistência do povo ucraniano à invasão da Rússia de Putin, que entendi que seria justo prestar-lhe esta homenagem, dado o seu desaparecimento tão súbito, tão inesperado.
0: O testemunho de Carlos Abreu Amorim, ministro dos Assuntos Parlamentares, sobre Pavlo Sadoka, presidente da Associação dos Ucranianos em Portugal, que faleceu nas últimas horas aos 56 anos. O ministro da Presidência assegura que as medidas que estão a ser levadas a cabo na RTP e na Agência Lusa são para garantir a sobrevivência das duas empresas. António Leitão Amaro diz que a redução de custos e a captação de novas fontes de financiamento devem continuar a ser uma prioridade da Agência de Notícias e, em particular, da Rádio e Televisão de Portugal.
6: Tudo o que estamos a fazer devemos continuar a fazer, ou há coisas que nós devíamos fazer e não estamos a fazer, lugares onde não estamos suficientemente, as nossas modos de atuar, as estruturas que temos, a dimensão que temos em todas as áreas é que devemos ter, ou devemos adaptar-nos? Devemos estar disponíveis para a mudança ou não devemos? Nós achamos que a mudança, quer na Lusa, mas ainda mais na RTP, é indispensável. É indispensável como condição de sobrevivência.
0: Numa conferência organizada pela UGT sobre o Serviço Público de Média, António Leitão Amaro deixou claro que a RTP deve encontrar soluções que ajudem ao seu próprio financiamento, uma vez que o aumento da contribuição audiovisual não está em cima da mesa nesta altura. Já o presidente do Conselho de Administração da Rádio e Televisão de Portugal lamentou que a CAVE não seja aumentada há vários anos. Nicolau Santos aproveitou também esta conferência para afirmar que o Serviço Público de Média na Europa e em Portugal está sob pressão.
7: Sob pressão dos políticos, das opiniões públicas, dos reguladores e dos stakeholders. Portugal não é exceção. Recentemente, dois partidos políticos pediram a privatização da RTP. E nos dois partidos estruturantes da sociedade portuguesa, não me parece existir ainda uma ideia, um pensamento consolidado e abrangente sobre o que deve ser o futuro da RTP, em particular do Serviço Público de Média.
0: O alerta de Nicolau Santos, presidente do Conselho de Administração da RTP. No Europeu de Voleibol Masculino começou há pouco mais um encontro da Seleção Nacional. A equipa comandada por João José está a medir forças a esta hora com a poderosa Ucrânia. Como está a ser o desempenho da equipa portuguesa? É a questão que lanço ao enviado da Antena 1 à Bulgária, Paulo Vidal.
8: Boa tarde. Portugal até entrou a ganhar neste primeiro set perante a seleção da Ucrânia. Esteve a vencer com um parcial de 3-0, mas a seleção ucraniana a conseguir já dar a volta ao resultado nesta altura. Ganha por 11-9. Estamos ainda no início desta partida. Mais um jogo para Portugal. É o quarto nesta fase de apuramento. Recordo que Portugal está inserido no grupo B e tem para já 3 derrotas, o que está num cenário bastante complicado para o apuramento para os oitavos de final. Terá que forçosamente ganhar a Ucrânia, tarefa que não se avizinha nada fácil, e depois esperar que Israel não vença os dois jogos que tem ainda pela frente. Portanto, cenário difícil para Portugal nesta altura. No primeiro set perde 11-10 perante a seleção da Ucrânia, que lidera a par da Polónia este grupo B com 9 pontos.
0: A reportagem de Paulo Vidal, em direto de Sófia, na Bulgária. Ele está a seguir este Portugal-Ucrânia. A equipa nacional tem de vencer, mas vai ter de esperar por resultados de terceiros para poder passar à fase seguinte desta competição do Europeu de Voleibol.
9: Edição das 2 da tarde com João Vasco, num simultâneo com a RTP Antena 1 Madeira e RTP Mundo. Recordo que a informação está também em permanência em noticias.rtp.pt. Ora, viva, boa tarde. Passam praticamente 13 minutos das duas. Vamos para a estrada para saber como anda o trânsito a esta hora. Paulo Galvão, é contigo.
10: Olá, Filomena, boa tarde. Bom regresso de férias. Uma boa semana para todos. Começamos na cidade do...
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0: Estão preocupações com o rápido desenvolvimento da inteligência artificial. Volker Türk diz que a IA tem de ser regulada porque está a colocar em risco direitos fundamentais como a vida, a saúde e a segurança. As instituições palestinianas na Cisjordânia estão sujeitas a um verdadeiro cerco e a culpa é de Israel. A ideia foi passada hoje pelo ministro dos Negócios Estrangeiros, Paulo Rangel. Vamos escutá-la neste jornal. Adiante, nesta edição às três, vamos conhecer também a Mostra Espanha, uma iniciativa que leva dezenas de propostas do país vizinho a 21 municípios portugueses.
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0: O alto comissário da ONU para os Direitos Humanos alertou hoje que o rápido desenvolvimento da inteligência artificial está a colocar em risco direitos fundamentais, incluindo a vida, alimentação, privacidade, saúde e segurança. Em comunicado, Volker Türk avisa que a atual corrida para uma inteligência artificial cada vez mais potente representa um salto qualitativo em direção a maiores riscos existenciais para todos os aspectos das nossas vidas. O responsável da ONU destacou particularmente os riscos associados à chamada inteligência artificial agêntica, capaz de ir além dos sistemas convencionais e de tomar autonomamente decisões e executar planos para atingir um objetivo específico. Segundo Volker Türk, as falhas destes sistemas poderão paralisar serviços essenciais, romper comunicações, desestabilizar infraestruturas críticas e atingir o próprio coração das instituições democráticas. O alto comissário alerta igualmente para as consequências da utilização desta tecnologia em conflitos, considerando que a IA está já a acelerar o ritmo das guerras, a alargar o alcance e a corroer as salvaguardas que se interpõem entre nós e o lançamento de armas de destruição maciça. Arlindo Oliveira, antigo presidente do Instituto Superior Técnico, admite que há alarmismo excessivo nos alertas que têm surgido sobre os perigos da inteligência artificial, mas o especialista nesta área admite que a IA pode vir a colocar infraestruturas críticas em risco se não forem tomadas medidas para garantir a segurança.
2: Quer dizer, nós não temos uma certeza absoluta de que as armas nucleares estejam devidamente salvaguardadas. Eu presumo que sim, mas ninguém realmente tem essa informação, pelo menos não é pública, não é? Da mesma maneira, drones, em princípio, também podem ser infiltrados. Daí a um perigo, digamos, para a humanidade, vai um grande passo. Agora, que existam perigos pontuais para um abastecimento de água, ou um comboio, ou um avião que é infiltrado por terroristas, ou o que for, isso não é uma possibilidade assim tão remota. E acho que temos de ter muito cuidado, e aí temos de ter muita prudência em projetar sistemas e em limitar estes sistemas naquilo que podem fazer e em responsabilizar os seus donos daquilo que os agentes façam por instruções deles.
0: Arlindo Oliveira admite também que os alertas que têm sido deixados pelos diretores executivos de algumas empresas que desenvolvem modelos de inteligência artificial podem ser formas de marketing.
2: Vai ser necessário que essas empresas tenham avaliações muito, muito grandes, maiores do que as maiores empresas que existem hoje, para tudo isto ter sucesso. E, portanto, eu penso que há também aqui um bocadinho esta tal campanha de marketing para ganhar visibilidade e também para passar a ideia que estes modelos são ultra sofisticados, o que são, de facto, mas talvez não tenham assim um potencial transformador tão profundo e tão grande como eles gostariam que tivessem.
0: Arlindo Oliveira, antigo

0: presidente do Instituto Superior Técnico, em declarações hoje à Antena 1 sobre as ameaças à humanidade da inteligência artificial. Nos últimos dias têm surgido alertas por causa dos avanços da IA. A discussão ganhou força este fim de semana quando Dario Amodei, presidente executivo de Anthropic, publicou um ensaio onde avisa que a inteligência artificial está a avançar demasiado depressa para que os investigadores consigam continuar a desenvolvê-la em segurança. A Comissão Europeia diz que os 27 estão na linha da frente na proteção dos cidadãos face aos riscos associados à tecnologia de inteligência artificial. Thomas Reynier, um dos porta-vozes da Comissão, frisou hoje que as salvaguardas de segurança e proteção adotadas a nível comunitário foram já adotadas em 2024, quando foi criado um regulamento europeu da inteligência artificial.
1: A União Europeia está definitivamente a desempenhar um papel nesta área e penso que podemos afirmar com bastante confiança que estamos na linha da frente. Obviamente, implementámos todas as medidas necessárias para garantir salvaguardas de segurança e proteção para os nossos cidadãos no que diz respeito ao desenvolvimento e à implementação da inteligência artificial na União Europeia, e é isso que estamos a fazer. É claro que todos somos a favor de ter modelos inovadores e de última geração, mas não abrimos mão dos nossos padrões de segurança. Por isso, a responsabilidade recai sobre as empresas. Cabe-lhes a elas provar que os serviços são seguros para serem usados pelos nossos cidadãos.
0: A posição de Bruxelas no momento de debate sobre a velocidade de desenvolvimento dos modelos de inteligência artificial mais avançados. O ministro português dos Negócios Estrangeiros anunciou hoje que o governo vai conceder um apoio financeiro à Palestina, anúncio feito no final da assinatura de um memorando de cooperação com a autoridade palestiniana. Paulo Rangel aproveitou a cerimónia para condenar de forma clara, Alexandra Sofia Costa, o comportamento de Israel, quer na Cisjordânia, quer em Gaza.
2: Paulo Rangel descreve uma situação na faixa de Gaza bastante dramática.
3: Não há resultados no terreno. A situação humanitária continua a ser problemática e difícil. A grande maioria da população, para não dizer a totalidade, está deslocada dentro do seu próprio território. Vai ter o terceiro inverno em tendas.
2: O ministro dos Negócios Estrangeiros português diz também que o plano de expansão dos colonatos de Israel é bastante pernicioso.
3: A economia não funciona, continuam os impostos que pertencem à Palestina e que eram arrecadados por Israel, continuam sem serem entregues. Isso está a criar uma enorme paralisia, significa 65% das receitas que a Palestina teria para cobrir as suas despesas e, portanto, é de facto um estrangulamento enorme. Estamos a falar de um verdadeiro cerco.
2: Qualquer país que defenda a situação dos dois Estados, diz Paulo Rangel, não pode estar a favor deste plano e, por isso, o apoio económico de Portugal.
3: Uma contribuição de 250 mil euros para o Horizon Fund.
2: O apoio económico, neste memorando há também a criação de uma comissão conjunta para aprofundar vários setores entre os dois países, entre o agrícola e o do turismo. Já a ministra dos Negócios Estrangeiros palestiniana, Varsen Sharin, disse que não é tempo de organizar a ocupação, mas sim acabá-la.
4: It's time for ending occupation. It's time
2: e mostrou satisfeita por Portugal ter feito parte de um conjunto de 12 países que se comprometeram a limitar o comércio com o governo israelita devido aos colonatos ilegais na Cisjordânia.
4: And we see this as a valuable expression of Portugal's.
0: As críticas à atuação de Israel, quer na Cisjordânia, quer na faixa de Gaza. Um grupo de pais vai processar o Estado por não ter conseguido colocar os filhos na escola pública. Uma revelação feita à Antena 1 pelo porta-voz deste grupo, auto-intitulado Não Somos Bonecos, Rui Boa Vida.
5: A razão porque nós decidimos pôr este processo, e o nome diz tudo, é que não somos bonecos, ou seja, nós não podemos ser cidadãos e contribuintes e depois não ter acesso aos direitos básicos constitucionais que o Estado tem que cumprir. O nosso objetivo em termos individuais, ou seja, é sermos ressarcidos pelo Estado quando a lei não for cumprida, pelas despesas que tivemos com as escolas privadas, que acabaram por ser a única opção para alguns de nós, e eventualmente por compensação por danos que isto criou às crianças e às famílias. E decidimos aproveitar esta repercussão mediática para um objetivo de curto prazo, conseguir que todas as crianças do país que estão nesta situação tenham uma vaga.
0: A indignação do porta-voz deste grupo, Rui Boavida, grupo que vai intentar uma ação judicial contra o Estado. O ministro da Educação, Fernando Alexandre, assegura que nenhum aluno vai ficar sem colocação nas escolas do Estado, embora os alunos que ficaram sem vaga e que vão ser colocados esta semana possam ser colocados fora do local que desejavam.
6: O trabalho está a ser feito um a um e todos eles vão ter lugar na escola. Em alguns casos, em zonas de grande pressão demográfica, não é fácil arranjar o lugar na escola que eles desejavam. Agora, que eles vão ter lugar numa escola na região onde estão a trabalhar, isso é garantido, como é óbvio.
0: Fernando Alexandre a assegurar que estes alunos vão ser colocados no ensino público. Começou esta manhã a 9ª edição da Mostra Espanha, uma iniciativa que leva dezenas de propostas do país vizinho a 21 municípios portugueses. No arranque da iniciativa esteve o ministro da Cultura espanhol. Num momento de polarização, Ernesto Urtasun sublinhou a importância que a cultura tem na construção da democracia e liberdade das sociedades europeias. Sandy Gageiro.
7: A cultura derruba muros em vez de os construir e a Mostra Espanha disse exemplo, realçou esta manhã o ministro da Cultura de Espanha à Rádio Pública e sublinha, a Europa foi construída com base na cultura.
8: Foi a cultura que permitiu a democracia e liberdade nas sociedades europeias atuais. E é verdade que numa altura em que é essencial defender a democracia da cultura, tão fundamental, fico feliz por poder continuar a trabalhar em conjunto com Portugal para reforçar esta cultura tão importante na Europa.
7: A mesma opinião tem a ministra da Cultura de Portugal, Margarida Balcer Lopes.
9: Tem precisamente essa grande vocação.
7: Que adiantou ainda que vão surgir mais parcerias culturais com Espanha, sem revelar pormenores. A mostra deste ano leva dezenas de propostas do país vizinho a 21 municípios portugueses, algo que está a ser trabalhado com a mostra portuguesa em Espanha, que tem acontecido só em Madrid. Amanhã começou no Museu do Chiado, depois Maxi CB, onde se revelaram dois trabalhos da pintora Maru Ramalho, da geração de 1927, pertencentes à Fundação Maria José Rové. A diretora Susana González fala da importância de resgatar o papel das mulheres na história de arte.
10: De reler a história de uma determinada forma e valorizá-las, porque elas têm realmente condições que refletem muito bem aquilo que poderíamos ambicionar. Uma mulher assertiva, poderíamos quase dizer ambientalista, uma mulher atenta às questões do presente.
11: Uma mulher que atende às preocupações totalmente do presente, não?
7: O lema da mostra este ano é a Espanha em Movimento, Diversidade e Futuros Sustentáveis. As propostas vão das artes visuais à dança, ao teatro e à música, à literatura e ao cinema, selecionadas de entre cerca de 400 candidaturas apresentadas.
0: Esta mostra decorre até ao mês de dezembro. Fechamos com o voleibol, com o europeu de voleibol que está a decorrer na Bulgária. Vamos espreitar o Portugal-Ucrânia, partida que a Seleção Nacional está a jogar desde as 14h. Já sabia que a tarefa da Seleção Nacional não era fácil, mas a situação da equipa de João José está cada vez mais complicada neste europeu. Paulo Vidal, Portugal perdeu os dois primeiros sets frente à Ucrânia.
12: Pelo mesmo parcial, 25-18, o primeiro demorou 24 minutos, o segundo 25 minutos. Nesta altura, Portugal perde também no terceiro set por 13-12. Já esteve na frente com o parcial de 8-10, mas a Ucrânia com um serviço eficaz, um forte bloco a levar a melhor sobre Portugal e caminhando para uma vitória por 3-0. Ora, Portugal fechará as contas amanhã nesse derradeiro jogo perante a Macedónia do Norte, onde espreita a primeira vitória nesta fase de grupos. Grupo B deste europeu de voleibol masculino, Portugal está praticamente arredado da competição.
0: A reportagem de Paulo Vidal desde Sófia, na Bulgária, depois de ter perdido com a Polónia, a Bulgária e Israel. Portugal também vai perdendo este jogo com a Ucrânia por 2-7-0.
2: Edição das 15h com João Vasco, num simultâneo com a RTP Antena 1 Açores e RTP Mundo. 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
1: O ministro da Educação garante que não vão ficar sem escola os alunos que até agora não foram colocados. Hoje é o primeiro dia de aulas para milhares de alunos, dia que pode ser de nervosismo para crianças e encarregados de educação, e por isso há um conselho a dar às famílias que começam hoje o ano escolar. Vamos ouvir uma psicóloga. Portugal vai criar um grupo de trabalho com a Palestina. Paulo Rangel quer mais cooperação na saúde ou na área da educação. A produção de petróleo está a cair e o preço está no valor mais alto dos últimos meses.
0: A esta hora estão 27 graus no Porto e também no Funchal, 25 em Ponta Delgada, 32 em Coimbra, Lisboa e Faro. Notícias às 4 da tarde, na Antena 1, a edição é de Rita Fernandes.
1: O ministro da Educação garante que os alunos que não foram até agora colocados não vão ficar sem escola pública, mas admite que alguns desses alunos podem ser colocados em escolas fora da zona em que seria mais natural estudarem. O ministro Fernando Alexandre acompanhou a inauguração de duas escolas em Arganil, escolas que estiveram em obras, e foi lá que deu a garantia aos jornalistas.
2: O trabalho está a ser feito um a um e todos eles vão ter lugar na escola. Em alguns casos, em zonas de grande pressão demográfica, não é fácil arranjar o lugar na escola que eles desejavam. Agora, que eles vão ter lugar numa escola na região onde estão a trabalhar, isso é garantido, como é óbvio.
1: A garantia dada pelo ministro da Educação, Fernando Alexandre, admite que o sistema educativo não tem capacidade para colocar todos os alunos nas escolas escolhidas pelos encarregados de educação. Há um grupo de pais que vai processar o Estado, pais de cerca de 50 alunos que não foram até agora colocados em escolas públicas. O porta-voz deste grupo de pais, Rui Boa Vida, diz à RTP Antena 1 que há pais que estão agora a colocar os filhos em colégios privados para garantir que os alunos têm aulas, e diz também que há pelo menos 50 crianças nesta situação.
3: No nosso grupo temos cerca de meia centena de famílias. Nem todas não têm colocação. Temos casos, por exemplo, de colocações a 60 km de distância de onde os pais moram porque não havia colocação ao pé de casa. E temos, portanto, a distribuição geográfica é mais ou menos uniforme pelo país inteiro. Temos Aveiro, Grande Porto, Algarve, Alentejo, Grande Lisboa. Há também casos particularmente preocupantes do grupo que nós temos, não é? Que tem necessidades educativas especiais, nomeadamente no espectro do autismo, que não têm qualquer colocação, e também há várias crianças no pré-escolar.
1: A denúncia feita por Rui Boa Vida, o porta-voz de um grupo de pais que decide avançar com um processo contra o Estado. Consideram que o Estado deve ser responsabilizado pela situação em que estão estes alunos.
4: Não podemos deixar de atribuir esta questão também.
1: Queríamos ouvir Rui Boa Vida, o porta-voz do grupo de pais que representa um conjunto de alunos que até agora não foram colocados em escolas. Este grupo decidiu avançar com um processo contra o Estado por entender que o Estado deve ser responsabilizado pela situação em que se encontram estes alunos.
3: Nós não podemos ser cidadãos e contribuintes e depois não ter acesso aos direitos básicos constitucionais que o Estado tem que cumprir. O nosso objetivo em termos individuais, ou seja, é sermos ressarcidos pelo Estado quando a lei não for cumprida, pelas despesas que tivemos com as escolas privadas, que acabaram por ser a única opção para alguns de nós, e eventualmente por compensação por danos que isto criou às crianças e às famílias. E decidimos aproveitar esta repercussão mediática para um objetivo de curto prazo, conseguir que todas as crianças do país que estão nesta situação tenham uma vaga.
1: Essa reivindicação feita por um grupo de

0: pais de cerca de 50 crianças com problemas na colocação neste início de ano escolar. São cerca de 50 alunos que não foram colocados em escolas ou então foram colocados em escolas a muitos quilómetros de distância do local em que vivem. O PCP acusa o Ministro da Educação de estar a desmantelar as estruturas do Ministério. O partido convocou uma conferência de imprensa para falar sobre o setor da saúde, mas acabou por falar também da educação, já que este é o primeiro dia de aulas para milhares de alunos pelo país. O PCP, na voz de Bernardino Soares, critica o Ministro da Educação pelas notícias que têm vindo a público sobre alunos sem vaga na escola pública.
1: Não podemos deixar de atribuir esta questão também ao desmantelamento que o Ministério da Educação sofreu nos últimos anos com a ação deste governo, que já deu os resultados que deu nos exames há poucas semanas atrás e que com certeza não será alheio à situação que se está a viver de descoordenação em relação à coordenação dos alunos. O Ministro não pode ter a resposta de sempre. É que sempre que há um problema, a resposta do Ministro é: a culpa não é minha, é de A, é de B, é de C, porque sempre houve alunos a transitarem de umas regiões para as outras, de uns agrupamentos para outros, do privado para o público, mas nunca tivemos nos últimos anos uma situação como esta que se está a viver. Portanto, o único fator que aqui se alterou de fundamental foi o desmantelamento das estruturas do Ministério da Educação.
0: A acusação de Bernardino Soares do PCP numa conferência de imprensa marcada pelo partido para falar sobre o setor da saúde, mas que acabou também por ser sobre a educação, já que este é o primeiro dia de aulas para milhares de alunos pelo país. Este regresso às aulas pode causar stress e alguma ansiedade, não só para os alunos, mas também para os encarregados de educação. Mas há formas de tornar esta mudança de rotina mais tranquila. É isso que nos ajuda a perceber Inês Guiomar, psicóloga, psicóloga da Ordem dos Psicólogos. Ela deixa alguns conselhos. É preciso retomar os horários do dia-a-dia de forma gradual e, mais importante que tudo, é preciso conversar. É isso que nos diz a psicóloga Ana Guiomar.
2: É muito importante que, independentemente do perfil individual de cada criança e de cada jovem que está nesta fase de transição, que haja sempre a oportunidade de haver uma estreita comunicação com a família, de que se comece numa fase, algum período antes, alguns dias, algumas semanas antes, a começar a preparar o cérebro e um pouco da vida em modo escola, não olhar só para o que vai mudar dentro do que é o horário e a estrutura direta da escola, porque normalmente isto também tem mudanças no resto da família, também representa o regresso ao trabalho dos pais, às vezes o regresso ou o ingresso em novas atividades, a extra escola, e portanto a preparação disto o mais prévia possível também ajudará para que não sejam sentidas as mudanças todas em simultâneo e de forma muito abrupta, e portanto a pouco e pouco ir começando a fazer essa preparação.
0: São dicas úteis dadas por Inês Guiomar, psicóloga, dicas e conselhos que vamos ouvir ao longo da tarde neste que foi e está a ser ainda a esta hora o primeiro dia de aulas para milhares de alunos pelo país. É uma realidade que se sente todos os dias nas bombas de gasolina, mas agora a Agência Internacional de Energia confirma. O preço do petróleo está nos valores mais altos desde maio, nos últimos 4 meses, numa altura em que a produção mundial de petróleo está a cair. O alerta é deixado no novo relatório da Agência Internacional de Energia, que aponta para uma forte quebra da oferta este ano. O relatório foi lido pela jornalista Rosário Salgueiro. É um relatório que atribui esta forte perturbação no mercado petrolífero aos conflitos no Médio Oriente.
3: Os peritos da Agência Internacional de Energia exortam à resolução do conflito no Médio Oriente e da guerra na Ucrânia. E com urgência, admitindo que as reservas globais e o sistema de refinaria estão a atingir um limite preocupante. Os preços de referência do petróleo bruto dispararam para o nível mais alto desde maio. A produção global de petróleo caiu quase 2 milhões de barris por dia em agosto. A oferta total de petróleo deve cair 5,7 milhões de barris a cada 24 horas até ao final do ano. Se há menos produção, a procura global de petróleo não fica atrás. Registra também uma queda acentuada. Esperam os peritos da Agência Internacional de Energia que em 2026 haverá menos 2,5 milhões de barris encomendados a cada dia, uma queda de 940 mil barris por dia, maior do que aquela que estava prevista no relatório do mês passado, sinal de que a situação se agravou em 30 dias. Neste relatório de setembro, lê-se também que as exportações líquidas de gasóleo dos países do Golfo atingiram pouco mais de um quarto dos níveis pré-guerra, visto que o fluxo pelo Estreito de Hormuz permaneceu severamente limitado. As interrupções no sistema de refinaria da Rússia e a quase paralisação das exportações de produtos após a intensificação dos ataques ucranianos agravaram essas perdas. Combinadas, as exportações líquidas de gasóleo do Golfo e da Rússia em agosto foram menos 1,6 milhões de barris dia do que em fevereiro, quando representavam quase 45% do comércio marítimo global.
0: A produção mundial de petróleo está a cair e o preço está no valor mais elevado dos últimos 4 meses. É o que mostra o novo relatório da Agência Internacional de Energia. Portugal vai criar um grupo de trabalho com a Palestina para abrir novas áreas de colaboração em setores como a educação, a saúde ou a agricultura. O anúncio foi feito pelo Ministro dos Negócios Estrangeiros, Paulo Rangel, que esteve reunido com a Ministra dos Negócios Estrangeiros da Palestina. Depois dessa reunião, já com os jornalistas e com a jornalista Alexandra Sofia Costa, da RTP Antena 1, o ministro Paulo Rangel fez críticas a Israel.
4: Paulo Rangel descreve uma situação na faixa de Gaza bastante dramática.
5: Não há resultados no terreno. A situação humanitária continua a ser problemática e difícil. A grande maioria da população, para não dizer a totalidade, está deslocada dentro do seu próprio território. Vai ter o terceiro inverno em tendas.
4: O ministro dos Negócios Estrangeiros português diz também que o plano de expansão dos colonatos de Israel é bastante pernicioso.
5: A economia não funciona, continuam os impostos que pertencem à Palestina e que eram arrecadados por Israel, continuam sem ser entregues. Isso está a criar uma enorme paralisia, significa 65% das receitas que a Palestina teria para cobrir as suas despesas. E, portanto, é de facto um estrangulamento enorme. Estamos a falar de um verdadeiro cerco.
4: Qualquer país que defenda a situação dos dois Estados, diz Paulo Rangel, não pode estar a favor deste plano e, por isso, o apoio económico de Portugal.
5: Uma contribuição de 250 mil euros para o Horizon Fund.
4: O apoio económico, neste memorando, há também a criação de uma comissão conjunta para aprofundar vários setores entre os dois países, entre o agrícola e o do turismo. Já a ministra dos Negócios Estrangeiros palestiniana, Varsen Sharin, disse que não é tempo de organizar a ocupação, mas sim acabá-la. E mostrou satisfeita por Portugal ter feito parte de um conjunto de 12 países.
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0: dia de aulas. Também para os encarregados de educação é um dia de emoções fortes e algum nervosismo. Por isso, já depois do noticiário, falamos com uma psicóloga que tem conselhos para as famílias. A GNR apreendeu 100 jerrycans de combustível na Praia da Falésia, em Albufeira.
1: Temperaturas atuais a esta hora estão 27 graus no Porto e também no Funchal, 25 em Ponta Delgada e 32 em Coimbra, Lisboa e Faro. Notícias às 5 da tarde, com Rita Fernandes.
0: O PS pondera avançar com uma comissão parlamentar de inquérito para discutir os problemas no setor da educação, problemas de que temos ouvido falar nos últimos dias, como a falta de professores ou alunos sem colocação neste início de ano letivo. O secretário-geral do PS, José Luís Carneiro, está à espera de algumas explicações que pediu ao Governo para depois decidir de que forma vai avançar.
2: Fizemos um conjunto de perguntas ao Governo. Entre elas estava também essa questão que tinha a ver com o desmantelamento de várias estruturas do Ministério da Educação, entre as quais a Direção-Geral da Educação, e essas respostas chegaram-nos. Estão a ser analisadas para verificar se avançamos ou não com a comissão de inquérito, tal qual assumi em julho.
0: José Luís Carneiro, secretário-geral do PS, que ainda está a avaliar algumas das explicações pedidas ao Governo, mas admitir que nesta altura pensa em avançar com uma comissão parlamentar de inquérito para discutir os problemas no setor da saúde. No setor da educação, assim é que é, o ministro da Educação garante que os alunos que não foram colocados não vão ficar sem escola pública, mas admite que alguns desses alunos podem ser colocados em escolas fora da zona em que seria mais natural estudarem. O ministro Fernando Alexandre acompanhou a inauguração de duas escolas em Arganil, escolas que estiveram em obras, e foi lá que deu a garantia aos jornalistas.
3: O trabalho está a ser feito um a um e todos eles vão ter lugar na escola. Em alguns casos, em zonas de grande pressão demográfica, não é fácil arranjar o lugar na escola que eles desejavam. Agora, que eles vão ter lugar numa escola na região onde estão a trabalhar, isso é garantido, como é óbvio.
0: Garantia do Ministro da Educação, que explica que ainda estão a ser avaliados os casos de alguns alunos que ainda não foram colocados nas escolas. O Ministro admite que o sistema educativo não tem capacidade para colocar todos os alunos nas escolas escolhidas pelos encarregados de educação. Adiantou também que no próximo mês, em outubro, vão surgir muitos alunos imigrantes a pedir colocação nas escolas portuguesas, foram as palavras de Fernando Alexandre. O ministro inaugurou duas escolas em Arganil, na região de Coimbra, obras feitas nessas escolas com dinheiros europeus do Plano de Recuperação e Resiliência, o PRR. A renovação dessas escolas vai acrescentar pelo menos um novo bloco de salas de aula. O ministro da Educação diz que nos próximos 4 anos, mais de 200 escolas vão ser melhoradas. Foi um anúncio feito no arranque de mais um ano letivo, Joaquim Reis.
4: No seu périplo festivo de inaugurações das obras em escolas do centro do país, o ministro da Educação referiu em Arganil estar-se a encerrar um ciclo de investimento iniciado com o PRR em cerca de 450 milhões de euros, num total de 87 escolas. Faltam ainda cerca de 500 outras, 10% do total nacional. Para Fernando Alexandre, o esforço de requalificação tem de ser contínuo.
3: Continuado e planeado. E não podemos estar simplesmente à espera que venham fundos europeus para recuperar as escolas. Nós, nos próximos 4 anos, vamos ter 1 mil milhões de euros com um empréstimo que o governo português fez com o Banco Europeu de Investimento e esperamos que, no final da legislatura, tenhamos recuperado cerca de 200 escolas. Quer dizer que depois temos ainda cerca de 200 que precisam de intervenção e, entretanto, obviamente, procuraremos os instrumentos financeiros para fazer essa recuperação.
4: Portugal, diz o ministro, tem escolas das melhores da Europa, mas também outras que estão ao nível do terceiro mundo.
3: Há escolas em Portugal que, quando nós entramos nelas, parece que estamos noutro país. E esse país não é um país verdadeiramente justo. É fundamental garantir condições equitativas a todos os cidadãos, independentemente do sítio do território onde vivem. Os casos mais gritantes não são na região centro, nem na região norte, nem no Alentejo.

0: São mesmo na grande área metropolitana de Lisboa e na Península de Setúbal.
1: Para o Ministro da Educação, a requalificação das escolas ultrapassa a mera questão dos edifícios, pois, para além da educação que sofre, uma escola sem condições põe em causa as bases da própria democracia.
2: O jornalista Joaquim Reis, que acompanhou o Ministro da Educação em Arganil, na região de Coimbra, foi lá que Fernando Alexandre inaugurou duas escolas que estiveram em obras no âmbito dos dinheiros europeus do Plano de Recuperação e Resiliência. Hoje é o regresso às aulas para a maioria dos alunos. Para muitos, é mesmo o primeiro dia de escola, no primeiro ano de escolaridade. É o que acontece com Vasco. A jornalista Joana Carvalho Reis ouviu as expectativas e os receios de quem começa hoje o primeiro dia de aulas de sempre.
3: O Vasco tem que sair antes.
4: O Vasco não gosta muito de falar ao microfone. Deixa para a mãe, Helena Silva, a resposta à pergunta. Estás entusiasmado com a escola?
5: Está muito entusiasmado. Está um bocadinho assustado, mas está muito entusiasmado.
4: O nervosismo do Vasco é partilhado por milhares de crianças que por estes dias começam o primeiro ano de escolaridade obrigatória. No jardim de infância e em casa, foram preparando esta nova etapa.
5: Fomos lentamente ensinando o Vasco que os horários têm de ser cumpridos, que havia um conjunto de tarefas que tinham de ser feitas e que ele perguntava constantemente, mas tu ajudas-me? E eu, aquilo que lhe respondia era, nós ajudamos, não fazemos as coisas por ti.
4: Vasco não é o único a estar apreensivo.
5: Já fiz o ensino básico há muitos anos e os métodos de aprendizagem eram outros que não são hoje em dia. O receio até é mais por nós no sentido de estarmos à altura de o poder ajudar.
4: A confiança que têm nos professores e nos auxiliares, que já conhecem do jardim de infância, é essencial. Mas Helena reconhece que não ficam indiferentes às notícias que chegam sobre o estado da educação.
5: O relatório PISA é extremamente preocupante, mas isso também é o resultado daquilo que foram sendo as políticas adotadas nas últimas décadas, os sucessivos governos e o desinvestimento na escola pública. Cabe-nos a nós também, pais, lutar por isso mesmo.
4: Helena vai fazer o papel dela. E quanto ao Vasco, pode finalmente lançar-se à descoberta.
5: Quando chegaram os livros, os manuais e os livros de fichas, a primeira reação do Vasco foi se eu lhe podia comprar outros livros exatamente iguais àqueles para ele ir fazendo durante as férias, porque aquilo era muito interessante.
4: Já não tem de esperar mais. Hoje é o primeiro dia.
2: É o início de uma nova etapa, não só para as crianças, mas também para os encarregados de educação. Pode ser um dia e uma semana de maior nervosismo e, por isso, já depois deste noticiário, conversamos com uma psicóloga que pode ajudar a tornar esta semana um pouco mais calma. É uma realidade que se sente todos os dias nas bombas de gasolina, mas agora é a Agência Internacional de Energia que confirma que o preço do petróleo está nos valores mais altos dos últimos 4 meses, desde maio, numa altura em que a produção mundial está a cair. O alerta é deixado no novo relatório da Agência Internacional de Energia. Esse relatório, lido pela jornalista Rosário Salgueiro, aponta para uma forte quebra da oferta de petróleo este ano e atribui esta perturbação no mercado petrolífero livro aos conflitos no Médio Oriente.
6: Os peritos da Agência Internacional de Energia exortam à resolução do conflito no Médio Oriente e da guerra na Ucrânia. E com urgência, admitindo que as reservas globais e o sistema de refinaria estão a atingir um limite preocupante. Os preços de referência do petróleo bruto dispararam para o nível mais alto desde maio. A produção global de petróleo caiu quase 2 milhões de barris por dia em agosto. A oferta total de petróleo deve cair 5,7 milhões de barris a cada 24 horas até ao final do ano. Se há menos produção, a procura global de petróleo não fica atrás. Registra também uma queda acentuada. Esperam os peritos da Agência Internacional de Energia que em 2026 haverá menos 2,5 milhões de barris encomendados a cada dia. Uma queda de 940 mil barris por dia, maior do que aquela que estava prevista no relatório do mês passado. Sinal de que a situação se agravou em 30 dias. Neste relatório de setembro, lê-se também que as exportações líquidas de gás óleo dos países do Golfo atingiram pouco mais de um quarto dos níveis pré-guerra, visto que o fluxo pelo Estreito de Hormuz permaneceu severamente limitado. As interrupções no sistema de refinaria da Rússia e a quase paralisação das exportações de produtos após a intensificação dos ataques ucranianos agravaram essas perdas. Combinadas, as exportações líquidas de gás óleo do Golfo e da Rússia em agosto foram menos 1,6 milhões de barris dia do que em fevereiro, quando representavam quase 45% do comércio marítimo global.
2: A produção mundial de petróleo está a cair, é o que mostra o relatório mais recente da Agência Internacional de Energia, que também confirma que o preço do petróleo está no valor mais alto dos últimos 4 meses, ou seja, desde maio deste ano. A GNR apreendeu 100 jerrycans de combustível em Albufeira. Foram também detidas 9 pessoas por ajuda ao tráfico de estupefacientes, é o que explica a GNR numa nota enviada às redações. Os jerrycans com combustível estavam no areal, na praia da Falésia, em Albufeira, foram apreendidos pela Polícia Marítima 100 jerrycans de combustível em Albufeira.
3: Rita Fernandes, nesta edição das 5, na Antena 1, também na RTP Antena 1 Madeira e RTP Mundo e sempre em noticias.rtp.pt.
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8: Vamos começar em Lisboa. Mantemos o trânsito demorado para entrar na segunda circular com o incêndio que aconteceu ao início da tarde numa viatura na zona de Pirmanique. Passa-se com dificuldade. As filas estão com demora para quem vem da Amadora para Lisboa. Complica também em Quiril com filas entre a zona comercial de Alfragide e a saída para a segunda circular. Temos esta hora a Nacional 117 cortada da Amadora para o Restelo. Há um acidente na reta do os hipermercados, a curiosidade está também a afetar o sentido oposto e este acidente afeta também a circulação no IC19. O eixo norte-sul tem também acidente nas Laranjeiras, via esquerda ocupada, filas no sentido de Sete Rios Telheiras, segunda circular a acumular em ambos os sentidos, de Lisboa para Almada, para-se para a ponte 25 de Abril, no aqueduto das Águas Livres e também no acesso da A5. Trânsito sujeito a demora no IC6, está com corte na zona de São Pedro de Alva, entre Penacova e Erganil, um incêndio num pesado que aconteceu ao início da tarde, com carga espalhada na faixa de rodagem, com trabalhos que estão a ser realizados e que levam ao corte do ICC.
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também detidas 9 pessoas. O PS quer levar os problemas da educação ao Parlamento e pondera avançar com uma comissão parlamentar de inquérito. José Luís Carneiro quer esclarecer.

0: no areal da Praia da Falésia, em Albufeira, foram apreendidos pela Polícia Marítima num trabalho em conjunto com a GNR. É isso que explica o porta-voz, João Gaspar. A apreensão dos jerrycans foi feita depois de uma denúncia.
1: Esta ação decorreu fruto de uma denúncia. A Polícia Marítima e a GNR rapidamente deslocaram meios para o local, o Conselho de Albufeira, nas proximidades da Praia da Falésia, e no decorrer da ação, os militares da GNR procederam à detenção destes 9 indivíduos, com idades compreendidas entre os 17 anos e os 29 anos, por auxílio ao tráfico de estupefacientes, bem como também acabaram por apreender uma viatura, 5 certificados de matrícula, 3 chaves pertencentes a diferentes viaturas, um drone e 5 telemóveis. No decorrer desta ação, foram também encontrados 5 jerrycans, contendo combustível, que se encontrava no areal e que foram apreendidos pela Polícia Marítima.
0: João Gaspar, o porta-voz da GNR, que confirma à RTP Antena 1 a apreensão de 100 jerrycans de combustível em Albufeira. Explica também que foram detidas 9 pessoas por ajuda ao tráfico de estupefacientes. Os jerrycans com combustível estavam no areal da Praia da Falésia, em Albufeira. O PS está a pensar avançar com uma comissão parlamentar de inquérito para discutir os problemas no setor da educação, problemas de que temos ouvido falar nos últimos dias. A falta de professores ou também o caso de alunos que ainda não foram colocados nas escolas. O secretário-geral do PS, José Luís Carneiro, diz que está agora a analisar algumas respostas que obteve por parte do governo e vai decidir de que forma é que vai avançar.
2: Fizemos um conjunto de perguntas ao governo. Entre elas estava também essa questão que tinha a ver com o desmantelamento de várias estruturas do Ministério da Educação, entre as quais a Direção-Geral da Educação, e essas respostas chegaram-nos. Estão a ser analisadas para verificar se avançamos ou não com a comissão de inquérito, tal qual assumi em julho.
0: Essa é uma hipótese que está a ser ponderada pelo PS e é também com acusações de desmantelamento das estruturas do Ministério da Educação que o PCP critica o governo. Numa conferência de imprensa, Bernardino Soares, do PCP, criticou o Ministro da Educação, nomeadamente pelas notícias que estão hoje na ordem do dia e que dão conta de um grupo de alunos que ainda não têm vaga na escola pública.
3: Não podemos deixar de atribuir esta questão também ao desmantelamento que o Ministério da Educação sofreu nos últimos anos com a ação deste governo, que já deu os resultados que deu nos exames há poucas semanas atrás e que com certeza não será alheio à situação que se está a viver de descoordenação em relação à coordenação dos alunos. O ministro não pode ter a resposta de sempre. É que sempre que há um problema, a resposta do ministro é: a culpa não é minha, é de A, é de B, é de C, porque sempre houve alunos a transitarem de umas regiões para as outras, de uns agrupamentos para outros, do privado para o público, mas nunca tivemos nos últimos anos uma situação como esta que se está a viver. Portanto, o único fator que aqui se alterou de fundamental foi o desmantelamento das estruturas do Ministério da Educação.
0: É a análise de Bernardino Soares, do PCP. O partido acusa o Ministro da Educação de estar a desmantelar as estruturas do Ministério. Fernando Alexandre, o Ministro da Educação, garante que os alunos que não foram colocados não vão ficar sem escola, mas admite que alguns desses alunos podem ser colocados em escolas fora da zona em que seria mais natural estudarem. O Ministro acompanhou a inauguração de 2 escolas em Erganil, no concelho, na região de Coimbra, escolas que estiveram em obras, e foi lá que deu a garantia aos jornalistas de que os alunos que ainda não foram colocados não vão ficar sem escola.
4: O trabalho está a ser feito um a um e todos eles vão ter lugar na escola. Em alguns casos, em zonas de grande pressão demográfica, não é fácil arranjar o lugar na escola que eles desejavam. Agora, que eles vão ter lugar numa escola na região onde estão a trabalhar, isso é garantido. Não é óbvio.
0: A garantia do Ministro da Educação, Fernando Alexandre, garante que os alunos que ainda não foram colocados não vão ficar sem escola. Ainda hoje, um grupo de pais anunciou que vai avançar com um processo contra o

0: Estado. É um grupo de pais que representa pelo menos 50 alunos que ainda não foram colocados em escolas ou que foram colocados em escolas a muitos quilómetros de distância do sítio em que moram. O grupo de pais decidiu avançar com um processo contra o Estado, entende que o Estado deve ser responsabilizado pela situação desses alunos. Este grupo de pais diz que há cerca de 50 alunos que não foram ainda colocados em escolas. Explica também que há pais que estão a colocar os alunos em colégios privados para garantir que estes alunos tenham aulas. Hoje é o dia de regresso às aulas para milhares de alunos, um dia e também uma semana que pode causar uma maior ansiedade, tanto para os alunos como para os encarregados de educação, mas há formas de tornar esta mudança de rotina mais tranquila. A jornalista Inês Martins conversou com a psicóloga Inês Guiomar, que deixa alguns conselhos. É preciso retomar os horários do dia-a-dia de forma gradual, mas mais importante que tudo, é preciso conversar com as crianças.
1: No regresso às aulas, a palavra-chave é comunicação, diz a psicóloga Inês Guiomar.
2: É muito importante que, independentemente do perfil individual de cada criança e de cada jovem que está nesta fase de transição, que haja sempre a oportunidade de haver uma estreita comunicação com a família, de que se comece numa fase, algum período antes, alguns dias, algumas semanas antes, a começar a preparar o cérebro e um pouco da vida em modo escola.
1: Outra dica para preparar a rotina é a organização do espaço e dos materiais escolares.
2: Preparar as coisas com antecedência, materiais, roupas, ir perceber qual horário, o novo horário do ano que se avizinha, os manuais, portanto, isto ser feito com alguma antecedência também faz com que não exista aqui um pico de stress potencialmente tão grande, algumas coisas relacionadas com a própria estrutura e organização da vida, com o espaço do quarto, o espaço de trabalho.
1: Inês Guiomar, da direção da Delegação do Centro da Ordem dos Psicólogos, diz que também ajuda a planear as mudanças gradualmente.
2: Não olhar só para o que vai mudar dentro do que é o horário e a estrutura direta da escola, porque normalmente isto também tem mudanças no resto da família, também representa o regresso ao trabalho dos pais, às vezes o regresso ou o ingresso em novas atividades, esta escola, e portanto a preparação disto o mais prévia possível também ajudará para que não se sejam sentidas as mudanças todas em simultâneo e de forma muito abrupta, e portanto a pouco e pouco ir começando a fazer essa preparação.
1: Dicas para uma fase que é não só período de adaptação para alunos, mas também para encarregados de educação.
0: Hoje é o primeiro dia de aulas para milhares de alunos pelo país. A esta hora, muitos deles devem estar a regressar a casa, mas é uma semana de estreia para milhares de alunos que entram hoje no primeiro ano de escolaridade. Já a seguir este noticiário, ouvimos e acompanhamos um aluno e uma família que entram nesta nova etapa escolar. É uma realidade que se sente todos os dias nas bombas de gasolina, mas agora a Agência Internacional de Energia confirma que o preço do petróleo está nos valores mais altos dos últimos 4 meses. O alerta é deixado no novo relatório da Agência Internacional de Energia, um relatório lido pela jornalista Rosário Salgueiro. Estes novos dados atribuem a forte perturbação no mercado petrolífero aos conflitos no Médio Oriente.
3: Os peritos da Agência Internacional de Energia exortam à resolução do conflito no Médio Oriente e da guerra na Ucrânia. E com urgência, admitindo que as reservas globais e o sistema de refinaria estão a atingir um limite preocupante. Os preços de referência do petróleo bruto dispararam para o nível mais alto desde maio. A produção global de petróleo caiu quase 2 milhões de barris por dia em agosto. A oferta total de petróleo deve cair 5,7 milhões de barris a cada 24 horas até ao final do ano. Se há menos produção, a procura global de petróleo não fica atrás. Registra também uma queda acentuada. Esperam os peritos da Agência Internacional de Energia que em 2026 haverá menos 2,5 milhões de barris encomendados a cada dia. Uma queda de 940 mil barris por dia, maior do que aquela que estava prevista no relatório do mês passado. Sinal de que a situação se agravou em 30 dias. Neste relatório de setembro, lê-se também que as exportações líquidas de gás óleo dos países do Golfo atingiram pouco mais de um quarto dos níveis pré-guerra, visto que o fluxo pelo Estreito de Hormuz permaneceu severamente limitado. As interrupções no sistema de refinaria da Rússia e a quase paralisação das exportações de produtos após a intensificação dos ataques ucranianos agravaram essas perdas. Combinadas, as exportações líquidas de gás óleo do Golfo e da Rússia em agosto foram menos 1,6 milhões de barris dia do que em fevereiro, quando representavam quase 45% do comércio marítimo global.
0: É a análise mais recente da Agência Internacional de Energia. Os Oasis vão fazer uma nova digressão no próximo ano, têm concertos marcados para a Europa e também para os Estados Unidos. Estão previstos 38 concertos da banda britânica. Esta nova digressão dos Oasis começa dia 21 de maio do próximo ano, em Glasgow, na Escócia.
1: Rita Fernandes, na edição das 6, na Antena 1, também na RTP Antena 1 Açores e RTP Mundo, e em permanência em noticias.rtp.pt.
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1: 6 horas, 12 minutos, mais uma moedinha, mais uma voltinha pelo trânsito com Paulo Galvão.
5: A voltinha começa em Lisboa, temos na A5 uma ocorrência no sentido Lisboa-Cascais, antes da saída para Carnaxide, a afetar o acesso da Cril. Eixo Norte-Sul mantém incidente nas Laranjeiras, via esquerda ocupada, e filas no sentido Sete Rios-Telheiras, Nacional 252, na margem sul do Tejo, com um acidente com gravidade entre o Pinhal Novo e o Montijo, com estrada cortada e com demora na zona de saída Prados, no IC2.
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0: Em causa estão suspeitas de abuso de poder e falsas declarações em tribunal no julgamento do hacker Rui Pinto. Foram apreendidos 100 jerrycans de combustível em Albufeira e detidas 9 pessoas por suspeita de tráfico de droga. Os partidos apontam o dedo ao ministro da Educação, acusam Fernando Alexandre do desmantelamento das estruturas e, por isso, acusam também o ministro de ter causado os problemas no arranque do início escolar.
1: Estão 25 graus no Porto e também no Funchal, 23 em Ponta Delgada, 30 em Coimbra, Lisboa e Faro. Edição das 7 na Antena 1 com Rita Fernandes.
0: O Ministério Público está a investigar o diretor da Polícia Judiciária por suspeitas de abuso de poder.

0: De acordo com o Jornal Expresso, estas escutas foram proibidas pelo Ministério Público. A denúncia surge pela mão de David Freitas, coordenador da PJ com mais de 30 anos de experiência, que fazia investigação na Unidade de Prevenção e Apoio Tecnológico e que trabalhou com o atual diretor da Polícia Judiciária, Carlos Cabreiro, agora na mira do Ministério Público. Durante o julgamento de Rui Pinto e Aníbal Pinto, os elementos da PJ, ouvidos como testemunhas, negaram as escutas e garantiram que a informação tinha sido recolhida por inspectores que ouviram a conversa. David Freitas, que faz a denúncia ao Ministério Público, diz na participação que há uma notória divergência entre os elementos documentais e o teor dos depoimentos prestados em tribunal. O Ministério Público abriu um inquérito.
1: Inquérito a Carlos Cabreiro, diretor da Polícia Judiciária. O Ministério Público está a investigar Carlos Cabreiro por suspeitas de abuso de poder e falsas declarações em tribunal no julgamento do hacker Rui Pinto. A GNR apreendeu 100 jerrycans de combustível em Albufeira. Foram também detidas 9 pessoas por suspeita de tráfico de estupefacientes. Os jerrycans com combustível estavam no areal da Praia da Falésia, em Albufeira. Foram apreendidos pela Polícia Marítima num trabalho em conjunto com a GNR. É isso que explica o porta-voz, João Gaspar. A apreensão dos jerrycans foi feita depois de uma denúncia.
2: Esta ação decorreu fruto de uma denúncia. A Polícia Marítima e a GNR rapidamente deslocaram meios para o local, o Conselho de Albufeira, nas proximidades da Praia da Falésia, e no decorrer da ação, os militares da GNR procederam à detenção destes 9 indivíduos, com idades compreendidas entre os 17 anos e os 29 anos, por auxílio ao tráfico de estupefacientes, bem como também acabaram por apreender uma viatura, 5 certificados de matrícula, 3 chaves pertencentes a diferentes viaturas, um drone e 5 telemóveis. No decorrer desta ação, foram também encontrados 100 jerrycans contendo combustível, que se encontravam no areal e que foram apreendidos pela Polícia Marítima.
1: Uma apreensão de 100 jerrycans de combustível feita depois de uma denúncia. É o que explica João Gaspar, o porta-voz da GNR. Estes jerrycans de combustível estavam no areal da Praia da Falésia, em Albufeira. O PS admite avançar com uma comissão parlamentar de inquérito, quer discutir no Parlamento os problemas no setor da saúde, problemas que hoje ficam marcados por vários alunos que ainda não conseguiram colocação em escolas públicas. O secretário-geral do PS, José Luís Carneiro, diz que, por enquanto, ainda está a analisar algumas respostas que pediu ao governo e vai depois decidir de que forma é que vai avançar.
3: Fizemos um conjunto de perguntas ao governo. Entre elas estava também essa questão que tinha a ver com o desmantelamento de várias estruturas do Ministério da Educação, entre as quais a Direção-Geral da Educação. E essas respostas chegaram-nos. Estão a ser analisadas para verificar se avançamos ou não com a comissão de inquérito, tal qual assumi em julho.
1: Essa é a hipótese que está em cima da mesa, é o que explica José Luís Carneiro, que pondera avançar com uma comissão parlamentar de inquérito para discutir no Parlamento os problemas no setor da saúde. Ora, Mariana Leitão, a líder da Iniciativa Liberal, considera para já prematuro avançar para uma comissão parlamentar de inquérito para discutir os problemas da saúde, da educação, aliás, no Parlamento.
4: Nós fizemos uma grande, na altura da questão dos exames nacionais, tivemos sempre muito atentos, fizemos vários pedidos de informação, vários esclarecimentos, temos ainda requerimentos colocados para ouvir um conjunto de entidades associadas a esse mesmo caso e enquanto isso não acontecer, não vamos estar a posicionar-nos sobre quaisquer outros espaços. Queremos ouvir com ainda maior detalhe o que se passou relativamente aos exames nacionais e só depois disso tomaremos decisões.
1: Mariana Leitão, a líder da Iniciativa Liberal. Ao longo da tarde têm sido várias as acusações por parte dos partidos de desmantelamento das estruturas do Ministério da Educação, acusações dirigidas ao Ministro da Educação, Fernando Alexandre. Também o Bloco de Esquerda quer mais explicações por parte do Governo sobre os alunos que ainda não têm escola. A deputada do Bloco de Esquerda, André Andreia Galvão, acusa o Governo de estar a resolver os problemas do setor

0: com medidas avulsas em vez de soluções de fundo.
1: Achamos que uma forma de resolver isto com remendos não vai ter, pronto, uma possibilidade significativa de dar a volta à situação na educação pública, que não tem em consideração a necessidade de responder às reivindicações dos professores e a necessidade de garantir que há um investimento significativo que permite a colocação antecipada de professores, o número necessário de profissionais, e nós estamos a ver que isso tem problemas depois nas capacidades pedagógicas e na retenção dos próprios alunos. O relatório do PISA foi só uma expressão disso, mas é uma percepção que os pais vão tendo e que as famílias também vão tendo em consideração.
0: A deputada do Bloco de Esquerda, Andreia Galvão, o Bloco de Esquerda quer saber quantos alunos ainda não têm escola atribuída. Acusa também o Ministério da Educação de estar a tratar a área da educação com medidas avulsas em vez de soluções de fundo. Ao longo do dia fomos também ouvindo um grupo de pais que avançou ou admite que vai avançar com um processo contra o Estado. São pais que representam pelo menos 50 alunos que foram colocados em escolas a vários quilómetros de casa, ou alunos que não foram colocados de todo. São pelo menos 50 crianças que estão nesta situação e, por isso, este grupo de pais decidiu avançar com um processo contra o Estado. Entende que o Estado deve ser responsabilizado por esta situação. Ao longo do dia, os partidos foram pedindo mais explicações ao governo, acusaram também Fernando Alexandre, o ministro da Educação, de desmantelamento das estruturas do Ministério ao longo dos últimos anos. A deputada do Livre, Filipa Pinto, dá também essa declaração à RTP Antena 1, acusa também o Ministério de desmantelamento das estruturas do Ministério da Educação.
2: Este ministro conseguiu a proeza de, além de não resolver o problema dos alunos sem aulas, agora termos a novidade, coisa que nunca antes vista, de termos alunos na escolaridade obrigatória que não tem sequer uma vaga na escola pública. E o ministro está a desmantelar o Ministério da Educação, nós já temos alertado para isto, porque eliminou estruturas como a DGEST e o IGF, que são estruturas intermédias, que respondiam diretamente às pessoas, que é a Direção-Geral da Administração Escolar, por exemplo, e a Direção-Geral dos Estabelecimentos Escolares, e criou uma agência que é um instituto público, que não responde a ninguém. E, portanto, não responde aos pais, não responde aos encarregados de educação, não responde aos diretores e, portanto, não responde a ninguém.
0: A deputada do Livre, Filipa Pinto, ouvida pela RTP Antena 1, ela que defende que os dados que estão a ser disponibilizados e aos quais têm acesso no partido mostram que não são só casos pontuais, os casos de alunos que ainda não foram colocados em escolas. O problema é bem maior, é isso que considera o Livre. Esta hora joga-se o Rio Ave Estrela da Amadora, jogo da sexta jornada da Primeira Liga de Futebol Masculino. Este jogo está a ser acompanhado pelo Ricardo Pinheiro. Ricardo, resultado a esta hora?
3: O resultado nesta altura já foi alterado. A formação do Estrela da Amadora está na frente, a equipa visitante aqui em Vila do Conde, diante do Rio Ave, e por isso olhamos para o marcador que nos mostra Rio Ave 0, Estrela da Amadora 1, com 23 minutos de jogo corrido. O golo foi marcado há precisamente 2 minutos atrás, quando Antonetti lançou a Yanis Stoica, o romena, na profundidade pelo corredor esquerdo, e este a conseguir virar para dentro, tirou o adversário do caminho e colocou um belo remate rasteiro no fundo das redes do Rio Ave, colocando então o Estrela da Amadora a vencer na partida. 2 minutos atrás, o Estrela da Amadora já tinha ameaçado através de um lance muito rápido, com Blessa a comprometer. Depois foi Petraço que salvou em cima da linha de golo. Ora, tudo isto numa partida que começou até com o Rio Ave melhor. O Estrela da Amadora conseguiu igualar, mas a equipa Lisboa Mota teve dificuldades em conseguir transformar a posse de golo, de posse de bola em oportunidades de perigo, conseguiu materializar então a passagem do minuto 20. Agora controla a seu belo prazer a partida, o Estrela Amadora que vem de um bom momento, venceu o Braga até na jornada anterior. Ora, este Rio Ave está nos últimos lugares e que perdeu as duas últimas partidas por 4-0, agrava aqui o momento neste arranque de campeonato. Por isso, estamos sensivelmente a meio do primeiro tempo, 25 minutos de jogo, 0 para o Rio Ave, 1 para o Estrela da Amadora.
0: Ricardo Pinheiro, que acompanha este jogo, 6ª jornada, Rio Ave, Estrela da Amadora, jogo que continuamos a acompanhar aqui na RTP Antena 1.
4: 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E passam agora 13 minutos certinhos das 7 da tarde. Podemos fazer uma bela ronda então pelas estradas portuguesas, Paulo Galvão.
5: Vamos a isso. Começamos por Lisboa, onde há trânsito demorado, a segunda circular.
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0: alunos não têm vaga em escolas públicas. A pergunta já seguiu para o Ministério da Educação. O PS admite avançar com uma comissão parlamentar de inquérito. A Iniciativa Liberal considera prematuro. O Ministério Público avança com uma investigação ao diretor da Polícia Judiciária. Estão em causa suspeitas de abuso de poder e falsas declarações no julgamento do hacker Rui Pinto.
1: A esta hora estão 24 graus no Porto, também no Funchal, 21 em Ponta Delgada e 27 em Coimbra, Lisboa e Faro. Notícias às 8 da noite com Susana Barros.
0: A oposição diz que é inédito, é a primeira vez que o ano letivo começa com alunos sem vaga atribuída na escola pública. Livre e Bloco de Esquerda querem saber o número exato dos estudantes nesta situação. A deputada do Livre, Filipa Pinto, considera desde já inaceitável e acusa Fernando Alexandre de desmantelar o Ministério da Educação ao acabar com estruturas intermédias, provocando os problemas atuais.
2: Este ministro conseguiu a proeza de, além de não resolver o problema dos alunos sem aulas, agora termos a novidade, coisa que nunca antes vista, de termos alunos na escolaridade obrigatória que não têm sequer uma vaga na escola pública. E o ministro está a desmantelar o Ministério da Educação, nós já temos alertado para isto, porque eliminou estruturas como a DGEST e o IGF, que são estruturas intermédias, que respondiam diretamente às pessoas, que é a Direção-Geral da Administração Escolar, por exemplo, e a Direção-Geral dos Estabelecimentos Escolares, e criou

0: vagas para alunos na escola pública. A RTP Antena 1, a deputada bloquista Andréia Galvão, afirma não ter ficado esclarecida com as explicações de Fernando Alexandre e aponta problemas estruturais no setor da educação.
1: Achamos que uma forma de resolver isto com remendos não vai ter, pronto, uma possibilidade significativa de dar a volta à situação na educação pública, que não tem em consideração a necessidade de responder às reivindicações dos professores e a necessidade de garantir que há um investimento significativo que permite a colocação antecipada de professores, o número necessário de profissionais, e nós estamos a ver que isso tem problemas depois nas capacidades pedagógicas e na retenção dos próprios alunos. O relatório do PISA foi só uma expressão disso, mas é uma percepção que os pais vão tendo e que as famílias também vão tendo em consideração.
0: O Bloco de Esquerda quer saber quantos alunos se encontram ainda sem escola atribuída. O PS voltou hoje a admitir um inquérito parlamentar sobre os problemas na educação. José Luís Carneiro afirmou em Matosinhos que os socialistas estão ainda a analisar as explicações do governo para tomar uma decisão. A presidente da Iniciativa Liberal, Mariana Leitão, considera prematuro avançar já para uma comissão parlamentar de inquérito.
2: Nós fizemos uma grande, na altura da questão dos exames nacionais, tivemos sempre muito atentos, fizemos vários pedidos de informação, vários esclarecimentos, temos ainda requerimentos colocados para ouvir um conjunto de entidades associadas a esse mesmo caso, e enquanto isso não acontecer, não vamos estar a posicionar-nos sobre quaisquer outros passos. Queremos ouvir com ainda maior detalhe o que se passou relativamente aos exames nacionais e só depois disso tomaremos decisões.
0: Mariana Leitão, à margem de uma visita a um hospital em Famalicão, esta tarde, a presidente da Iniciativa Liberal acusou ainda o PS de hipocrisia por ter defendido que Fernando Alexandre é candidato a pior ministro da Educação desde o 25 de Abril. Vai mesmo para a investigação, a Procuradoria-Geral da República confirma a instauração de um inquérito ao diretor da Polícia Judiciária por abuso de poder e falsas declarações em tribunal. Carlos Cabreiro é acusado de ter negado a existência de uma escuta no caso Rui Pinto, que terá mesmo sido feita. A denúncia foi feita por um coordenador da Judiciária, um caso recordado pela jornalista Isabel Cunha.
3: Antes de ser diretor da PJ, Carlos Cabreiro liderou a Unidade Nacional de Combate ao Cibercrime e à Criminalidade Tecnológica. Nesta qualidade, terá ordenado escutas ao advogado de Rui Pinto, Aníbal Pinto, num encontro que este teve numa estação de serviço em Oeiras e que terá sido decisivo para identificar o hacker que acabou, juntamente com o advogado, por ser condenado em tribunal. De acordo com o Jornal Expresso, estas escutas foram proibidas pelo Ministério Público. A denúncia surge pela de David Freitas, coordenador da PJ com mais de 30 anos de experiência, que fazia investigação na Unidade de Prevenção e Apoio Tecnológico e que trabalhou com o atual diretor da Polícia Judiciária, Carlos Cabreiro, agora na mira do Ministério Público. Durante o julgamento de Rui Pinto e Aníbal Pinto, os elementos da PJ, ouvidos como testemunhas, negaram as escutas e garantiram que a informação tinha sido recolhida por inspectores que ouviram a conversa. David Freitas, que faz a denúncia ao Ministério E o Público, diz na participação que há uma notória divergência entre os elementos documentais e o teor dos depoimentos prestados em tribunal. O Ministério Público abriu um inquérito a Carlos Cabreiro por alegada prática dos crimes de falsas declarações e abuso de poder.
0: Decisão conhecida esta tarde do diretor da Polícia Judiciária, investigado pelo Ministério Público. Na sexta jornada da Primeira Liga joga-se nesta altura o Rio Ave, Estrela da Amadora. Ricardo Pinheiro, boa noite. Ainda empatados?
4: Isso mesmo, já esteve a formação do Estrela da Amadora a vencer por duas ocasiões, mas a formação Rio Avista conseguiu sempre repor a igualdade no marcador, numa altura em que atingimos a hora de jogo, e mesmo é dizer 60 minutos de tempo corrido, 2 para o Rio Ave, 2 também para a equipa do Estrela da Amadora. Ora, foi uma plena reentrada inspiradora por parte de ambas as equipas. Primeiro foi o conjunto amadurense, depois de ter ameaçado com uma bola ao poste, a marcar marcar praticamente logo no lance seguinte, isto logo ao terceiro minuto do tempo da segunda parte. Abraham Marcos recebeu no flanco direito e rematou rasteiro para uma defesa atribulada de Enio Gouve. O guardião deixou a bola escapar e ficou muito mal na fotografia. Ora, praticamente depois houve uma substituição, entrou Galcic e saiu a Clemença na formação do Rio Ave.

0: Ora, este jovem Galcic, eslovaco, marcou o seu primeiro golo na prova e repôs novamente o placar com um empate para o Rio Ave. Foi um autêntico golaço. O jogador eslovaco recebeu a bola, fletiu para o centro e depois, com um remate de longe, enviou o esférico para o fundo das redes da formação do Estrela da Amadora. O jogo ganha cada vez mais entusiasmo, numa altura em que também a neblina faz-se apoderar do Estádio dos Arcos aqui em Vila do Conde. O jogo está animado, as bancadas também, com 61 minutos de jogo, 2 para o Rio Ave, 2 também para o Estrela da Amadora.
1: Ricardo Pinheiro a acompanhar este Rio Ave Estrela da Amadora. Prestes a começar, estará o Moreirense Marítimo, Bruno Malveira Marcos, também aqui em direto.
2: É o penúltimo jogo da jornada 6, Moreirense e Marítimo, equipas que estão separadas por 3 pontos na classificação. A formação Cónega soma 4 pontos, procura reagir às duas derrotas com o Futebol Clube do Porto e Benfica. Já o Marítimo tem 7 pontos, não vence há 3 jogos e, tal como os Cónegos, perdeu os dois últimos com o Arouca e Benfica. Vasco Botelho da Costa vai escalar André Ferreira na baliza, uma defesa a 4 com Francisco Domingos à esquerda, o capitão Dinis Pinto à direita, dupla de centrais com Gilberto Batista e Maracás, meio campo para Nile Jones, Stjepanović e Manuel Mendonça, frente de ataque entregue a Kiko Bondoso, Tiago Andrade e o avançado croata Leonardo Vonić. Já o Marítimo de Mitchell van der Gag vai a jogo com Alfonso Pastor entre os postos, depois uma defesa também a 4 com Igor Julião à direita, Paulo Henrique à esquerda, o central e capitão Roman Correia tem a companhia de Rafael Fernandes, meio campo para Rodrigo Andrade, Rafael Guzo e Danilovic, ataque entregue a Brian Limbombe, Adrian Butzka e Martin Terron. O árbitro viajou desde a cidade invicta, é Fábio Melo. No VAR estará Manuel Mota, numa altura em que estamos a 6 minutos sensivelmente do apito inicial deste Moreirense Marítimo.
1: Bruno Malveira Marques vai acompanhar este jogo. Resultados para conhecer ao longo da noite destes dois encontros e também do Sporting de Braga, Estoril Praia, marcado para as 20h45. A fechar, apenas a informação de um fogo em Proença Nova, que começou esta tarde e está a lavrar nesta altura ainda com intensidade. As chamas, o combate às chamas, mobilizam nesta altura mais de 400 operacionais, com mais de uma centena de meios terrestres. Não há habitação em risco, é uma informação avançada pelo Comando Subregional de Emergência e Proteção Civil da Beira Baixa.
3: Está fechada esta edição com Susana Barros. 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Passam 10 minutos das 20. Olá, Paulo Galvão.
4: Olá, Jorge Afonso.
3: Trânsito, principais dificuldades a esta hora.
4: Cidade, o Porto já com luz verde. Em Lisboa temos trânsito parado na segunda circular com um acidente no Campo Grande e com filas compactas a partir do Estádio da Luz. Curiosidade, deixar também trânsito intenso no sentido inverso. Há acidente na Cril, há chegada ao Senhor Roubado, com 3 viaturas envolvidas e com demora no sentido Algés-Sacavém. Há também acidente no início da subida de Queluz, no IC19, com a via direita ocupada, com trânsito demorado a partir da Amadora. A ponto 25 de Abril já não tem problemas de Lisboa para Almada. É tudo. Boa viagem para todos. Um abraço para ti e até amanhã.
3: Abraço, até amanhã. Preparem mesa em nome de Rita Rock. Bom, serão connosco.
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0: Isto é mesmo verdade, não é?
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0: Marco, esta canção fala sobre o desespero e o medo profundo de perder um grande amor.
1: Claro.
0: O que é que tens medo de perder? Já que falavas aqui um bocadinho de estares tão ligado agora à tua adolescência e pensares um pouco do passado, isso é porque tens medo de perder alguma coisa?
1: Acho que nesse momento eu já perdi. Ou seja, parece... Talvez pode ser estúpido, mas a perda da minha mãe, o ano passado, cortou-me exatamente o cordão. Em qualquer parte do mundo que eu estava a trabalhar, o Natal era a casa da minha mãe. Ponto. Acabou. Mas não sou eu. Eu, meus irmãos, meu tio, meus primos, eram todos lá.
0: E essa comunhão...
1: Exatamente. Perde. Eu sabia que o momento que a minha mãe não estava mais, isso se perdia. Se perdia porque é normal, porque é que depois agora eu tenho outra situação familiar, portanto...
0: Por outro lado, tiveste a regeneração também com o nascimento dos teus filhos.
1: Exatamente. Tudo... Se tornou tudo isto. Portanto, eu sabia que isto acabava. E isto para mim perdi. E por isso, nessa altura, eu acho que sou um pouco mais... tenho mais saudades. Às vezes penso mais em Roma. Antes pensava menos.
0: Porque, se calhar por causa da perda da tua mãe. Porque te remete para o país.
1: Porque a minha mãe estava sempre junto. Porque a minha mãe vinha cá em Portugal de junho a outubro.
0: Ah, ficava muitos meses.
1: A minha mãe adorava Portugal. Ela apanhava o avião, 90 anos, 91, vinha cá. Andava pouco, mas ela conseguia estar cá. Ela adorava cá. Portanto, tinha uma boa relação. Mas sabia que quando acontecia isto, se perdia um bocado isto.
0: E lidas sempre da mesma maneira com as perdas? Ou a perda da tua mãe foi especialmente difícil de lidar?
1: E neste momento, a perda da minha mãe, ao princípio, os primeiros 6, 7 meses, para mim foi duro. Foi duro porque sabia que acabou uma parte. Acabou uma parte familiar. O Natal não é mais como antes. Não é a casa da minha mãe. E poi a questão de nasceram os meus filhos, eu penso sempre que ele ajudou-me nisto, mas também penso que podia esperar um ano, né? Assim, via os filhos, via
0: os netos.
1: Pronto, um bocado de tudo, mas isso não quer dizer que estou triste, isso não sou triste.
0: Pero ou seja, penso... seguiste em frente sabendo que há coisas que não vão voltar a ser como eram.
1: Penso, ou seja, eu gosto de pensar na minha loucura. Às vezes eu gosto de pensar, vou a dormir e sonho exatamente um giorno intero que me encontro num domingo de 1979, todos ali a almoçar.
0: E pronto, e a vida vai-se fazendo também de sonhos, não é? E de memórias e de recordações. É mais fácil lidar com ganhos, não é? Do que com perdas. Qual foi a tua maior conquista até agora?
1: A maior conquista nesse momento são os filhos. Porque não estava mais à espera. Não estávamos mais à espera. Tínhamos
0: houve muitos anos de tentativa, não é?
1: Exatamente. Não estávamos nunca mais à espera. A melhor conquista que eu posso ter é ganhar Euromilhões aos meus filhos. A nível profissional, graças a Deus, na TV.
0: E agora, e eles que têm um pai cheio de experiência, não é? Que afinal das contas já são muitas décadas de vida.
1: Nossa, isso sim. Isso sim, isso de certeza sim.
0: Nunca pensaste, se alguma vez pensaste em ser pai, alguma vez pensaste que serias pai tão tarde?
1: Não pensava de ser pai assim tão tarde, sinceramente.
0: Tarde, mas pensava
1: tarde,
0: em ser pai.
1: Aí a partir dos 45, 46 comecei a pensar que queria ser, era tempo já, né?
0: Já está na horinha.
1: Exatamente, mas sim, é, 60, às vezes penso, tenho 60 anos, né? Espero desejar a minha mãe, né? Mas...
0: Morreu com mais de 90 anos.
1: 92,
0: né?
1: Quase. 92. Portanto, eu de certeza vou ser um pai presente. Isso sim.
0: Ah, de certeza.
1: Porque também o trabalho, um bocado menos, mas estou mais com...
0: Sim, naqueles tempos áureos, faço ideia da tua vida, não é?
1: Yeah.
0: Alguma vez o pequeno Marco, aliás, por falar disso, que até gostava de praticar, era boxe, sonhou depois de virar bailarino, que um dia ia ser um dos mais sonantes nomes da dança, ainda por cima, num país que não foi aquele que o viu nascer?
1: Não, absolutamente não. O pequeno Marco, que há 14 anos começou a dançar porque gostava de ir às festas, fazer boa figura com as meninas.
0: Ah, pronto, é um critério.
1: É um pequeno coisa disso. Poi havia Fame, em Itália, naquela época, aquela série, sucesso enorme. Sim. E quando começou a entrar na Academia Nacional de Dança, a 16 anos, começou a gostar de talvez, é isso que quero fazer. No ano depois saiu o Thriller e disse mesmo, é isto que eu quero. Mas da ballerino, ok, uno é ballerino, tenta de melhorar, foi nos Estados Unidos para melhorar, fazer tuas edições, às vezes è scogliato, às vezes no. Ma passaggio da ballerino a coreografo, che non meglio, io fui anche come assistente coreografo, non conseguia percepire quel salto.
0: Ma io quero che tu me falas sobre isso, perché acho che è interessante poter percepire come è che isso acontece. Ma ainda ficando aqui um bocadinho atrás, quando vieste para Portugal, a dança se calhar não estava tão desenvolvida, não sei, quanto em países pelos quais tinhas passado, nomeadamente o teu, Itália ou também Espanha. O que é que depois, faça isto, se é que isto é verdade, confirma-me ou não, te motivou a ficar?
1: Quando eu cheguei cá, era, dizemos assim, não era talvez ao mesmo nível que podia ser em Itália. Aqui se ainda se gravava muito os programas, em Itália já se fazia muito direto. Aqui não era hábito que o coreógrafo trabalha junto ao realizador a nível de câmara para o balado. Isso também me deixava muito mal. Confuso. Ou seja, era muito, cada um fazia o seu trabalho. A luz fazia a luz.
0: Estava muito compartimentado.
1: Era tudo compartimentado.
0: E tu vieste revolucionar, de certa forma?
1: Sim, com o tempo consegui mudar isto. Mas não mudar porquê. Porque eu dizia, poi, falava com o realizador, se trabalhamos, se eu te digo que tenho uma ideia e preciso, naquele momento que tens que apanhar aquela mão que sobe e chega-te à cara, o teu trabalho fica melhor e também o meu fica melhor. Ou seja, são os dois. Se eu faço o lift, vejo solo um braccio, não vejo o lift, é inútil que estou fazendo, percebe? Que levanto uma mulher. Havia este tipo de problemas.
0: E foi bem aceito?
1: É?
0: E foi bem aceito?
1: Ao princípio não foi fácil. Não foi fácil.
0: Mas tu
1: primeiro
0: assim,
1: ano
0: tu,
1: não foi fácil.
0: Mas tu tens um feitio, como dizer, muito assertivo. Vá.
1: Dizemos que a minha
0: assim.
1: Paciente, eu ainda tenho muita paciente, sou sincero. Pronto. O primeiro ano não foi fácil. Até eu me lembro, chuva de estrela, me tinha inventado uma coisa. Per non errar ninguém. Ok, entramos no refrão quando o cantor não canta. No refrão instrumental entra o balado, assim não pode falhar.
0: Certo.
1: Cioè, escogitava todas estas coisas para tentar fazer ver melhor o meu trabalho e para que tudo, porque o balado era uma moldura a volta do cantor, o cantor era a coisa mais importante. Ma no, la volta isso. Ao princípio não foi fácil, não foi nada fácil. Lembro-me, eu disse, não se pode trabalhar assim. Pensei um dia, não se pode trabalhar assim. Por que fazem assim? Não dá. Não sai bem o meu trabalho, não sai bem o trabalho do realizador.
0: Vai prejudicar todos, se não for.
1: Exatamente,
0: né?
1: Se prejudicava tudo. E um dia eu disse, não, para um momento, não pode ser. Em Itália, se conseguiu fazer isto. Em Espanha, se consegue fazer isso, não vejo porque em Portugal não.
0: Eu estou a rir porque tu estás a dizer isso como, não, não dá para, eu faço ideia, os termos italianos.
1: Aí é bugado de tudo.
0: Com que isso foi dito?
1: Sou sincero, uma vez me lembro, dei um soco no monitor.
0: Mas claro.
1: Pera, não aguanto, juro, peço desculpa, não aguentava, porque gravamos duas vezes aquela coisa e no lift o realizador foi da outra lado. Duas vezes. Ela diga, pá, não pode ser. Pois, claramente,
0: desculpa.
1: Para nós,
0: sim.
1: Que trabalhamos com música, contamos os tempos, para não ser fácil, entra o refrão, está lá, você ouve, não é? Explicava. Guarda,
0: as coisas têm que estar muito síncronas, não é?
1: Eu me lembro, quando, depois do primeiro ano, quando fiz o segundo Globo de Ouro, na reunião, um realizador, que agora somos amigos, que é Manuel Amaro, depois da reunião, vem perto de mim e me disse assim, ainda lembro-me como se era hoje. Io gostava di venire a vedere ensaio. Io olhei para ele e disse, oxalá. Ele disse-me, perché io sei che tu fai as câmaras, pois balados, a italiana. Io olhei para ele e disse, olha, non sei se è italiana, ma assim, pronto, io monto una coreografia e divido già para as câmaras. Se tu vens, veja aquilo che se passa, assim, quando stiamo no studio, tudo mais simples. Io con Manuel.
0: Yes.
1: Da lá, cada vez que trabalhava com o Manuel, estávamos ali no ensaio, ele me dizia, olha Marco, vai fazer assim, ou eu, preciso disso.
0: E depois, passados os primeiros obstáculos, tens que explicar tudo aquilo da forma como tu querias, depois já foi mais fácil, já ficou incutido.
1: Depois foi tudo mais fácil.
0: Hoje em dia é assim que se faz.
1: Hoje em dia absolutamente não, pelo amor de Deus.
0: Nós começamos a falar do bailarino, enfim, e imediatamente vem a televisão. Tu sempre foste bailarino colado à televisão ou fazias espetáculos?
1: Muito mais colado à televisão. Eu trabalhei em teatro, mas trabalhei menos em teatro. Também o primeiro trabalho na Itália.
0: Mesmo bailado, não é? Coisas assim, fizeste espetáculos de bailado?
1: Sim, fiz, sim. Bailado também. Até fiz operete eu.
0: Pronto.
1: Entre estes.
0: Mas em Portugal foi sempre a televisão que fez com que tu sejas o boom.
1: Aqui muito uma televisão, mas fiz também a revista.
0: Sim.
1: Olha, o prémio Beatriz Costa apanhei para a coreografia para a revista. Para a revista em Portugal.
0: Mas a televisão foi sempre o meio que mais te seduziu?
1: Foi mais.
0: E nessa altura, quando tu chegaste, quer dizer, mesmo a própria televisão, independentemente das questões da dança, estava mais atrasada do que aquilo que tu trazias na bagagem dos outros países pelos quais tinhas passado?
1: Talvez havia menos inovação. Um bocado menos inovação.
0: Mas técnica havia. Ou também...
1: Não, os bailarinos eram bons. Atenção, os bailarinos eram bons. Mas havia menos inovação que nos outros países. Eu tentei... Bem, sou sincero, quando eu também cheguei cá e achei que os bailarinos ganhavam muito pouco. Muito pouco. Até não acreditava. E, por isso, quando eu disse, pá, que você tem que mudar isto, você tem que mudar a maneira de trabalhar, e se deve mudar também o respeito para os bailarinos. Porque, digamos que os bailarinos, não digo que não eram respeitados, mas eram, pronto, os bailarinos.
0: Uhum.
1: Estão aí. Alguns, atenção, não faziam nada para fazer ver que, olha, nós estamos aqui a trabalhar. Quando eu comecei a...
0: Deixavam-se levar pelo estado de coisas.
1: Se deixavam, pois, eu me lembro uma vez, uma bailarina sentada no chão com a roupa de cena.
0: Uhum.
1: E eu disse, levanta, já estás maluco, ok? E a mulher disse, por que estou a fazer? Levanta, a roupa de cena não pode estar sentada no chão. Ok?
0: Uhum.
1: Isso podia ser quase normal. Portanto, eu disse, não. Se deve mudar isto. Quando um produtor me dizia, ah, esta coreografia, Marco, muito boa, gosto deste balado, gostas? Ok, olha, para fazer esta coreografia, nós ensaiamos muito mais. Faz favor, se pode, a próxima vez, paga um bocado mais os bailarinos, porque eles são um pouco mais exigentes. Ao mesmo tempo, dizia aos bailarinos, mas, senhores, tem que vir pontual, tens que comportar-te bem, porque se te pagam mais,
0: tens que ter ainda mais responsabilidade, claro.
1: Este foi.
0: Podias exigir mais deles também.
1: Eu podia exigir mais. Mas justamente, se tu és pago,
0: claro,
1: mais, não? Tens mais vontade de fazer bem. Se tu vês que és respeitado, um ex-bailarino me disse tempo atrás, eu quando trabalhava contigo me sentia protegido. Porque sabia que o meu trabalho era aquele e não se inventava nada de estranho. Aqui isto se faz. Pronto, isto é bom.
0: Olha, e tens saudades da televisão?
1: Um bocado tenho saudades de televisão, sim. Um bocado, sim.
0: E tens saudades da televisão que se praticava nessa altura? Ou seja, a televisão hoje em dia é diferente, os programas são diferentes, os formatos são diferentes. Tu falaste do Chuva de Estrelas, falaste da Operação Triunfo, podemos falar do Dança Comigo, que foi uma coisa extraordinária na qual tu participaste. A televisão está diferente. Para melhor ou para pior, Marco?
1: Mudam os tempos, mudam as coisas. Agora, pior... Eu acho que naquela época você fazia um programa um pouco mais que a gente que agarrava mais as pessoas.
0: Mais familiar?
1: Não digo mais familiar, mas mais que as pessoas eram cativadas, eram agarradas disto.
0: Menos polémica?
1: Hoje, menos polémica, sobretudo menos reality. Hoje em dia é muito reality, é tudo reality. Se à noite fazemos zap que dá 1 a 100... Não há um canal que não fa aquilo que faz as casas, aquilo que o carnicero que corta a gata, tudo assim, é tudo reality. Agora, o Operação Triunfo também podia ser o reality, mas os rapazes aprenderam.
0: Sim, cantavam, não é? Não tem... Aquilo era real,
1: havia uma aula,
0: não é?
1: De tudo, da ginástica, de dança, de canto, da apresentação. Ou seja, eu posso fazer o reality, però estou a aprender. O Dança Comigo foi na posta. Cioè, por isso, e poi dopo penso, no? Non so se fanno questo con intenzione a me o perché confiavano. Perché io tinha 3 dias di ensaio, so. 3 dias. E cada dia na coreografia differente. Che na prima riunione disse: pá, se dá conta che stanno a dizer gente che nunca dançou.
0: Nunca dançou. Eu ficava fascinada com aquilo. Eu digo assim: eu que sou pé de chumbo, como é que eu não conseguiria? Mas depois pensava: mas tanta gente consegue e só eu é que não ia conseguir. Será que são todos muito, muito melhores do que eu?
1: O produtor disse-me: ah, mas só 1 minuto e meio. Só? Oh,
0: só?
1: Assim.
0: Olha, isso disse, é faz assim. Milhares de passos.
1: Eu disse, faz assim, levanta-te, põe a música e mexe do normal, sim. Mexe como se está em discoteca 1 minuto e meio.
0: Sim.
1: Vemos que te cantes. Agora imagina a lembrar teus passos, que é aquele o problema. Quando fizeram, 2 anos atrás, fizeram outra, epa, Si appagnano 10 dì per fare una coreografia. Dico, no, che poi va. Dico, allora, o facevano questo con intenzione conmigo, che querivano che io falliava, o stavano tranquilli. Ah, no, o Marco con sé.
0: Vai conseguir, esatto.
1: Pronto, però io entrava lá às 9 da manhã, às vezes ia às 11 e meia, meia-noite.
0: Estás a ver, não podias ter dois filhos nessa altura.
1: Naquela, coitado, se tinha filho, não é que não via.
0: Dava. Oh, Marco, agora é o turismo, não é? Que te tem.
1: Agora, olha, agora estou como diretor artístico com o Grupo Oasis. Me diverto porque vejo que os bailarinos cabo-verdianos estão a melhorar. Isto me diverte. Me diverto a fazer espetáculo novo, me invento espetáculos, dois cada ano, aí na Ilha do Sal, nesses dois hotéis. E estou bem, sinceramente, a Ilha do Sal é gira. Não tenho muito tempo para ir para a praia, aliás, nem tenho tempo, porque trabalho quase todos os dias quando estou lá. Quando estou cá, abogado, falava com uma da minha assistente, tenho quatro assistentes. Estou bem. Vale a pena. Vão.
0: E quem sabe se a televisão não volta. Olha, porque vamos continuar a falar de acasos e deste teu destino, que é a dança, que tal ouvirmos mais uma das tuas escolhas? Mas, antes de revelar qual é, quero fazer uma pergunta. Quem é da dança necessariamente gosta de música?
1: Bem, quem é da dança deve gostar de música, porque senão o que faz? Pode também dançar sem música. A magia da dança também é isto. Eu sou a mexer o corpo sem música, posso transmitir sensações. Però, insomma, se tu és um ballerino,
0: gostas de música. E tu ouves muita, tu
1: sim,
0: concretamente?
1: Eu vivo de música.
0: E a música que ouves é imperativamente música dançável? Pode não ser.
1: Depende.
0: Pode ser só para fruir pelo ouvido.
1: Claro, sim, sim. Depende da altura, depende do estado de alma, depende de muitas coisas, vês.
0: E que tal seguir com o Sting?
1: Sting é o meu cantor de elite, insomma, è quello che io gosto mais, Sting, perché per me Sting fa magia, non fa musica. Cioè, se tu stai una notte também in casa, che te pones umas velas, estás lì a bere un aperitivo, un copo di vino, puoi stare con tua moglie a falare e pone Sting, già è un'atmosfera completamente linda.
0: Vamos criar essa atmosfera agora?
1: Claro.
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0: mais sobre a dança ou sobre quem dança é que é preciso desmistificar. Há alguns clichês, ideias preconcebidas sobre os dançarinos e a dança?
1: Um bocado, acho hoje em dia muito menos, graças a Deus. Isto, eu acho que se deve ao hip-hop. Eu digo sempre, a minha geração, ou seja, eu em cima da minha pele nunca senti isto, né? Embora eu sou de um bairro social, portanto não podia ser.
0: Mas é mais bruto.
1: Não, mas, pode fazer a boxe, da boxe à dança, não?
0: Pois,
1: exato. Meu pai, ao princípio, me olhava um bocado ao lado.
0: Então andou aos morros e agora está aqui com bailados. Mas, por exemplo, um clichê do estilo, um bailarino de clássica, tem necessariamente que ser uma pessoa sensível?
1: Não, eu fiz ballet clássico, eu estava na Academia Nacional de Dança, continuei durante toda a carreira a fazer aula de clássico, porque o clássico te dá a base por tudo, ed é aquilo que te dá a forma física melhor. Portanto, eu não senti isto, però sei que havia um clichê, um bocadinho, dança, ballet clássico, não sei o quê. Hoje em dia, muito menos, graças a Deus. Não... Eu digo, o hip-hop ajudou, porque hoje em dia, se um menino de 7, 8 anos, disse ao pai, quero fazer hip-hop.
0: Está tudo bem.
1: Está tudo bem. Portanto, però io dico sempre, também faz também ballet clássico, não é que deve ser, percebes?
0: Sim.
1: Não
0: tem que haver questões.
1: Não é absolutamente nada de...
0: Tal como acabaste de dizer, tu tens um espectro de dança alargado. Basta avaliar, por estes programas em que estiveste envolvido, e que já aqui falámos, e que tinhas de dançar tudo e pôr toda a gente a dançar tudo, não é? Há algum tipo de dança para a qual... tens mais tendência? Gostas mais?
1: Ok. Dança moderna, aquela que eu gosto, o que posso fazer, digamos, a maioria das coreografias. Eu gosto muito do tango argentino. Eu gosto muito da salsa. Uma das minhas satisfações grandes, quando fiz Dança do Mundo, em Argentina, havia Sonia Araújo e Silvio Alberto comigo. Eu escolhi dois bailarinos que eram... eram fantásticos bailarinos. E falando em espanhol, sabes que quando tu estás a montar uma coreografia, explicas aquilo que quer, é que o bailarino te percebe logo. Uma coreografia que nem meia hora tinha feito um tango, ensaiávamos em uma escola de dança em Buenos Aires. A dona vem lá, depois de ensaiar, me disse: tu tens que ficar cada um stage. E eu disse: eu não dou stage de tango, porque eu não sou um professor de tango. Me fala, sim, però tu fazes coreografia de tango. Sim, mas uma coisa é fazer coreografia de tango. Uma coisa é dar no stage, dar aula técnicas, que eu não sou. Mas tu tens que ficar. Ele disse assim: tenha ficado no stage, sabe onde moro? Eu moro em Portugal. E disse: desculpa lá, digo, sou tanta a viagem, quanto te custa? Ela me olhou, me fazia: epa, não pode vir tu, te pagas a viagem. Digo: olha, eu até posso fazer isso, porque eu poi gostei de Buenos Aires, sou sincero. Porque ela disse-me: tu em meia hora fiz esta coreografia fantástica. E eu disse: sim, fiz uma coreografia fantástica, porque tenho Sônia e Silvia, que se sabem mexer, sabem dançar, e tenho dois bailarinos que são bons e me perceberam aquilo que eu quero.
0: E chegaste a ir?
1: No, non voltei, perché è normale, cioè, solo di viaggio, non so che. Ma ficamos in contatto, perché me la falava seriamente. È una soddisfazione, cioè, sto nella terra do tango e mi sento dire che io fiz un buon lavoro.
0: Ma stavas a dire: gostas do tango? O tango è preciso ter parceiro. Gostas menos de danças solitárias? Perguntando assim.
1: Não, isso depende.
0: Isso não...
1: depende da situação.
0: Pronto, já percebi que não gostas nem mais do pai, nem mais da mãe, nem... gostas de todas.
1: É porque depende, sei lá, depende também da ideia que tu vais a ter, depende daquilo que tu queres fazer com a coreografia. Uma coreografia, não é? Vê, eu quando vejo, às vezes vejo as coisas e falo com os meus ex-colegas, os novos colegas. Hoje em dia, a televisão está a mudar, é isto. Nos últimos anos, bailarino coreógrafo. Ok, tudo bem, para mim um bailarino pode ser também coreógrafo. Mas na minha cabeça, na minha maneira de trabalhar, tu antes tem que ser bailarino.
0: Pronto, era exatamente isso. Há bocado, quando deixámos a conversa em suspense, era exatamente isso que eu te queria perguntar.
1: E depois tem que ser coreógrafo. São três coisas diferentes.
0: Mas um bailarino não tem que chegar sempre a ser coreógrafo. Pode ser bailarino a vida toda. Mas um coreógrafo deve ser bailarino antes.
1: Bem, sim, tem que conhecer a dança. A mim tem que conhecer. Embora, atenção, um dos maiores.
0: Pode ser um bom coreógrafo.
1: Não fui um grande
0: bailarino. Pronto, era isso.
1: Porque são coisas diferentes. Da bailarino tens que fazer as coisas técnicas. Da bailarino é o coreógrafo que te pede aquilo que ele quer. Tu tens que perceber o que quer, como interpretá-lo, aquilo que quer ele. Quando tu és coreógrafo, se é tu que estás a fazer este filho, é teu, tens que fazer-te perceber o que queres, o que não queres, que tipo de dança queres, que interpretação que tu queres. Portanto, bailarino coreógrafo, atenção, são duas coisas diferentes, às vezes não funciona. Perché se tu fai una coreografia a una persona, ma stai ainda con la cabeza da ballerino, è tu che queres brilhar? No.
0: Ou seja, tens que despir o papel de bailarino quando estás em...
1: Enquanto se eu estou à frente das câmeras, enquanto se eu estou detrás das câmeras.
0: Certo.
1: Quando eu comecei a ser coreógrafo, eu tinha 30 anos, 29, comecei em Espanha. A 30 eu deixei de dançar, a 30 era jovem, podia continuar a dançar. Eu disse, não, perché se tenho que continuar a dançar, não tenho tempo per... ensaiar eu, e não tenho tempo para cuidar os pormenores da coreografia. Portanto, eu tinha por-me deste lado, fora. Da cá tu vês, da cá tu controlas. E às vezes é isto.
0: Ou seja, no fundo são papéis completamente distintos.
1: São completamente diferentes. Exatamente a mesma coisa. Jogador de futebol e treinador. São duas coisas completamente diferentes. Claro.
0: E um treinador pode não ter sido necessariamente um grande jogador de futebol. É uma belíssima comparação. Se calhar o português médio vai compreender melhor.
1: É assim.
0: Sim, sim.
1: Eu conheci grandes bailarinos que fizeram coreografias
0: brilhantes.
1: Ficamos muito.
0: Ah, ok. Percebe? Ao contrário.
1: Um dos maiores coreógrafos realizadores em Itália era uma pessoa pequenina que, como bailarino,
0: não
1: era nada
0: especial.
1: Do que. Lo chiamavamo maestro, perché se gli dai 70 persone in palco, fazia coreografia, mexia tu, e cá.
0: Oh, Marco, mudando agora de assunto, quando tu vais sair para dançar com os teus amigos, o pessoal fica inibido?
1: Ah, eu nunca danço.
0: Não?
1: Não.
0: Mas porquê? Porque não queres humilhar?
1: Não.
0: Ou as pessoas inibem-se e não dançam,
1: sério,
0: ficam com vergonha.
1: Dificilmente.
0: Porque, do estilo, ele é o cara, portanto eu não vou, claro, não vou pagar essa...
1: A parte pode acontecer isso. A gente, magari, te riconhece, ou ele se põe a dançar, não sei o quê. Já isto não me gosto. Sim, uma coisa. Eu, com a minha mulher, em 16 anos, acho que dancei duas vezes. Mas não é por mal. Acabo a dançar, eu volto a casa, me ponho a dançar, chega, né? Depois, às vezes, depois do jantar, tenho que pensar, outra coreografia tenho que fazer.
0: Olha, usei estas
1: coisas. Eu gosto de estar com os amigos dançam, infatti, em Cabo Verde.
0: Eu era incapaz de dançar à tua frente, incapaz.
1: Mas imagina, não, tens que dançar
0: lá, porque não vou dançar,
1: toda a gente pode dançar.
0: À tua frente. Nada. Jamais em tempo algum que a pessoa goste de não pagar.
1: Toda a gente pode dançar. Importante encontrar o estilo. A nível amatorial, a nível... Toda a gente pode
0: toda
1: dançar.
0: Toda a gente tem potencial para dançar?
1: Claro.
0: Tem?
1: Claro que tem.
0: Consegues transformar
1: com
0: qualquer
1: tempo,
0: um pé de chumbo?
1: Com mais tempo de dançar. E ao menos tempo você chega lá.
0: Punhas um pé de chumbo mesmo daqueles à bruta a dançar?
1: Não teve. Que me disseram, eu não danço. É, pois... Chegamos.
0: Com persistência, não é?
1: Sim.
0: Há bocado usei uma expressão em brasileiro, a dizer o cara, por falarem o cara, tinhas mesmo de trazer o Michael Jackson para um programa que te pedem músicas
1: Michael,
0: fazem parte da tua vida, não é?
1: Michael. Quando saiu o Thriller, mudou tudo. Eu lembro-me, 3 meses antes tinha saído All Night Long. Música linda, mas se tu vês o vídeo e vê a dança e vê a roba, anos 80, ainda era jazz. Dopo 3 mesi, sai un maluco, perché era maluco, era un genio, che ti fa un film.
0: Era un paranormal, no?
1: È un film, quello, con la prima break dance, sta là. Tutto quello, tutto certinho, tu. E, ora dico una cosa, non è più di senso. No original, questo è un errore di un ballerino su Thriller.
0: E là.
1: Ma se vede tanto così, che hanno tentato di tirar.
0: E non conseguiram.
1: Acho que consegui, ainda se vê. No original ainda se vê.
0: E é o quê? Que é
1: um bailarino abre meio segundo antes a perna dos outros. Só que em grupo é difícil de ver.
0: Só um olho profissional é que consegue ver isso, não?
1: É difícil de ver porque está apoiado de um lado direito, não está mesmo à frente. Mas se tu vês aquilo que abre, tu dizes, oh, então. Que me faz estranho, digo, para na montagem é possível que não viram isto? Mas tudo bem. Mas quando saiu aquilo, mudou tudo. Mudou a maneira de fazer música, mudou a maneira de dançar. Eu fazia jazz e dança ballet clássico. Dopo de Thriller, saiu o funky. Che era una cosa strana, mano una capezza, tutto sto torto, tutto... Cioè, dico, madonna mia, tenia che voltare... Ricominciai tutto dal principio. Perché lui mudò tutto. Perché l'uomo mudò tutto.
0: Vai a avere altro uguale?
1: No.
0: Nunca,
1: no?
0: Non
1: questo tipo di persone saen uno cada 25, 30 anos.
0: E não há inteligência artificial que ameace estes paranormais?
1: Por favor. É isso que me preocupa. Vamos à frente, aonde falamos com inteligência artificial, mas somos nós que temos que tirar fora a nossa inteligência. Somos nós que temos que tirar fora a nossa criatividade. E aquilo que me faz, eu espero de não, vejo muitos miúdos, estão sempre agarrados tablet, jogo, não sei o quê. Eu acho que isto faz mal à criatividade. Acho.
0: Mas ainda é a criatividade que nos distingue da máquina. Já será eventualmente só isso, não é? A nossa criatividade.
1: É. Depois daqui a bocado, eu acho que mais 20 anos, muitos trabalhos acabam, não? É tudo na máquina.
0: Designadamente os das
1: Sim, coreógrafos também vai acabar, infelizmente.
0: Coreógrafos e dançarinos.
1: Já vi nos Estados Unidos, não me lembro que cantor, fez um concerto com 8 robôs. Bailarinos. 8 robôs bailarinos. E atenção, dançam, fazem tudo. Parece que são humanos. Até saltos. É, meus senhores, acabou. Acabou porque tu compras 8 robôs que custam 20 mil euros cada um. Não tens que pagar a segurança do JAL. Não sou cansado. Não tens que dar-lhe comida. Gastas uma vez. Acabou. Portanto, atenção, bailarinos, aqui a questão daqui a 20 anos é complicada, eu acho.
0: Receias o que o futuro nos pode trazer a nós, enquanto humanidade?
1: Eu espero que se volte, não digo que se volte para trás, mas que se volte a ter um mínimo de pessoas que estão juntos. Eu acho que nós estamos a ficar mais longe. Se fala muito menos.
0: É preciso mais interação, mais proximidade, mais humanidade.
1: Vê a questão da minha saudade de quando estávamos todos juntos, porque estávamos juntas na mesa falava, e o almoço, hoje italiano, começava às 2 da tarde, acabava assim.
0: Olha, por isso é que eu deixei este Remember the Time para o final da nossa conversa, porque houve bastante nostalgia. Marco, foi um gosto muito grande ter-te por cá. Muito obrigada.
1: Foi um prazer meu e obrigado pelo convite.

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1: Vinte e uma horas, 20 nos Açores.
2: Montenegro deve mesmo seguir os conselhos de Passos Coelho, é o que diz a Iniciativa Liberal. Livre e Bloco querem saber como começa o ano letivo sem todos os alunos terem vaga nas escolas. E paira uma comissão parlamentar de inquérito para falar sobre os problemas na educação. PS admite avançar, liberais dizem que ainda é prematuro. O Ministério Público avança com uma investigação ao diretor da Polícia Judiciária em causa suspeitas de abuso de poder e falsas declarações no julgamento do hacker Rui Pinto.
1: Edição a esta hora com Camila Vidal.
2: A líder da Iniciativa Liberal diz que são bem-vindos os avisos de Pedro Passos Coelho ao Governo sobre a necessidade de o país fazer reformas, mensagem deixada durante as jornadas parlamentares dos liberais e onde João Alexandre, líder partidária, disse que também está na altura de Montenegro ouvir quem tem lugar na Assembleia da República.
3: É mais uma das reações partidárias ao regresso de Pedro Passos Coelho aos conselhos e avisos ao chefe do governo. Mariana Leitão desdramatiza, mas mostra-se satisfeita com o ressurgimento de mais uma voz a pedir que o país avance com reformas.
4: Eu fico sempre muitíssimo satisfeita quando mais pessoas verbalizam e insistem e vincam esta necessidade de fazer reformas. É uma necessidade que o país tem.
3: No topo das prioridades, a segurança social, a fiscalidade, a justiça ou a reforma do Estado, com a líder da Iniciativa Liberal a alinhar com o antigo primeiro-ministro e antigo líder do PSD na ideia de que a legislatura está a esgotar-se e de que não há tempo a perder.
4: Se nós não começarmos a fazer, não só a pensar a 10 anos ou a 20 anos, se andarmos sempre a correr atrás do prejuízo e a resolver o problema que nos aparece à frente, em vez de pensarmos em quais é que serão os desafios do futuro e prepararmos o país para isso, enquanto isso não se fizer, nós vamos só andar aqui a gerir o dia-a-dia sem conseguir resolver os problemas de fundo e os problemas estruturais. E não sou só eu que digo isto, a Comissão Europeia alerta todos os anos para a nossa incapacidade de resolver os problemas estruturais.
3: Quanto à forma como os conselhos de Pedro Passos Coelho vão ou não ser acolhidos pelo atual Primeiro-Ministro...
4: O Sr. Primeiro-Ministro ouve quem quer, não tenho nada a ver com quem é que ele ouve ou deixa de ouvir. Ele tem a de ouvir os partidos que têm assento na Assembleia da República, nomeadamente a Iniciativa Liberal, quando alertam para que ele não esteja...

0: mesmo caso, e enquanto isso não acontecer, não vamos estar a posicionar-nos sobre quaisquer outros passos. Queremos ouvir com ainda maior detalhe o que se passou relativamente aos exames nacionais e só depois disso tomaremos decisões.
1: O LIVRE considera inaceitável que no arranque do ano letivo existam alunos sem vaga atribuída na escola pública e acusa Fernando Alexandre de desmantelar o Ministério da Educação com a extinção de várias estruturas intermédias. São preocupações levantadas pelo partido numa pergunta dirigida ao Ministro da Educação. Ouvida pela Antena 1, Filipa Pinto, deputada do LIVRE, defende que os dados disponibilizados por outras vias, que não o Ministério, contrariam a leitura de que estes casos são pontuais e aponta o dedo a Fernando Alexandre.
2: Este ministro conseguiu a proeza de, além de não resolver o problema dos alunos sem aulas, agora termos a novidade, coisa que nunca antes vista, de termos alunos na escolaridade obrigatória que não têm sequer uma vaga na escola pública. E o ministro está a desmantelar o Ministério da Educação, nós já temos alertado para isto, porque eliminou estruturas como a DGEST e o IGF, que são estruturas intermédias, que respondiam diretamente às pessoas, que é a Direção-Geral da Administração Escolar, por exemplo, e a Direção-Geral dos Estabelecimentos Escolares, e criou uma agência que é um instituto público, que não responde a ninguém. E, portanto, não responde aos pais, não responde aos encarregados de educação, não responde aos diretores e, portanto, não responde a ninguém.
1: O LIVRE quer saber, por exemplo, se neste ano letivo foram realizadas as reuniões concelhias de apuramento de vagas que antes cabiam às estruturas regionais da agora extinta DGEST. Já o Bloco de Esquerda pede mais explicações ao Governo sobre os alunos sem escola. A deputada Andréa Galvão acusa o Governo de estar a resolver problemas da educação com medidas avulsas em vez de soluções de fundo.
3: Achamos que uma forma de resolver isto com remendos não vai ter uma possibilidade significativa de dar a volta à situação na educação pública, que não tem em consideração a necessidade de responder às reivindicações dos professores e a necessidade de garantir que há um investimento significativo que permite a colocação antecipada de professores, o número necessário de profissionais. E nós estamos a ver que isso tem problemas depois nas capacidades pedagógicas e na retenção dos próprios alunos. O relatório do PISA foi só uma expressão disso, mas é uma percepção que os pais vão tendo e que as famílias também vão tendo em consideração.
1: E o Bloco de Esquerda quer saber quantos alunos ainda não têm escola atribuída. Horas antes, o secretário-geral do Partido Socialista, José Luís Carneiro, afirmou que está a avaliar as respostas recebidas pelo Ministério da Educação para decidir se avança ou não com uma comissão parlamentar de inquérito.
4: Fizemos um conjunto de perguntas ao Governo. Entre elas estava também essa questão que tinha a ver com o desmantelamento de várias estruturas do Ministério da Educação, entre as quais a Direção-Geral da Educação. E essas respostas chegaram-nos. Estão a ser analisadas para verificar se avançamos ou não com a comissão de inquérito, tal qual assumi em julho.
1: Diz o líder do PS relativamente a essa possível CPI no Parlamento para avaliar a gestão de Fernando Alexandre à frente do Ministério da Educação. O Ministério Público está a investigar o diretor da Polícia Judiciária, Carlos Cabreiro, por suspeitas de abuso de poder e falsas declarações em tribunal. Em causa, o caso do hacker Rui Pinto e o processo Futebol Leaks. No julgamento, a PJ negou escutas que afinal aconteceram mesmo. Isabel Cunha.
5: Antes de ser diretor da PJ, Carlos Cabreiro liderou a Unidade Nacional de Combate ao Cibercrime e à Criminalidade Tecnológica. Nesta qualidade, terá ordenado escutas ao advogado de Rui Pinto, Aníbal Pinto, num encontro que este teve numa estação de serviço em Oeiras e que terá sido decisivo para identificar o hacker que acabou, juntamente com o advogado, por ser condenado em tribunal. De acordo com o Jornal Expresso, estas escutas foram proibidas pelo Ministério Público. A denúncia surge pela mão de David Freitas, coordenador da PJ com mais de 30 anos de experiência, que fazia investigação na Unidade de Prevenção e Apoio Tecnológico e que trabalhou com o atual diretor da Polícia Judiciária, Carlos Cabreiro, agora na mira do Ministério Público. Durante o julgamento de Rui Pinto e Aníbal Pinto, os elementos da PJ, ouvidos como testemunhas, negaram as escutas e garantiram que a informação tinha sido recolhida por inspectores que ouviram a conversa. David Freitas, que faz a denúncia ao Ministério Público, público, diz na participação que há uma notória divergência entre os elementos documentais e o teor dos depoimentos prestados em tribunal. O Ministério Público abriu um inquérito a Carlos Cabreiro por alegada prática dos crimes de falsas declarações e abuso de poder.
1: Suspeitas que recaem sobre o atual diretor nacional da

0: Polícia Judiciária. Um incêndio que começou em Alvito da Beira, Proença Nova, mobiliza mais de 400 bombeiros a esta hora. O incêndio continua ativo numa zona de povoamento florestal. Há centena e meia de carros a ajudar no combate. O alerta foi dado pelas 4 da tarde. De acordo com a Proteção Civil da Beira Baixa, não há, para já, casas em risco. Um petroleiro explodiu após colidir com minas no Estreito de Hormuz. É o que avançam a agência iraniana Fars e a Guarda Revolucionária Iraniana. Não são conhecidos ainda detalhes de quando ocorreu este incidente. De acordo com a agência de notícias, era o navio El Gaia, com bandeira do Panamá. No mês passado, o presidente americano Donald Trump disse que os Estados Unidos removeram todas as minas presentes no Estreito de Hormuz, advertiu o Irã para não colocar novos explosivos naquela passagem marítima, essencial para a passagem de petróleo. Começou há cerca de meia hora o Sporting de Braga-Estoril, partida da 6ª jornada do campeonato. Na Pedreira está a Ariana Azevedo nesta primeira parte. O marcador, Ariana, ainda a zeros, mas o que destacas desta partida?
1: Estamos com 23 minutos, entrou melhor a equipa de Carlos Vicens. Logo no primeiro minuto ficou muito perto do golo. Paul Victor apareceu no coração da área a desviar para a baliza, mas Ricardo evitou o golo praticamente em cima da linha. O avançado espanhol voltou a ameaçar ao minuto 12, na sequência de um pontapé de canto. Depois de um desvio ao primeiro posto, a bola a ficar à mercê de Paul Victor, mas voltou a encontrar um corte muito perto da linha de golo. Estava aqui a fazer um compasso de espera, porque foi precisamente Paul Victor a rematar à figura do guarda-redes Joel Robles. O Estoril também já criou o perigo. Aos 4 minutos, Begraoui conseguiu chegar à baliza adversária, mas Lagerbilk recuperou a tempo de impedir o remate, e também Omarovic fez uma boa iniciativa individual ao minuto 18. Vasco Matos já foi obrigado a mexer na equipa. Fabrício Garcia lesionou-se e deu lugar a Peixinho ao minuto 10. O jogo mais equilibrado nesta altura. Estamos com 24 minutos. Braga 0, Estoril também 0.
0: Ariana Azevedo a acompanhar esta partida da 6ª jornada do campeonato. Também a contar para esta 6ª jornada, o Moreirense enfrenta o Marítimo e já vence a equipa da casa por 2-0. Está em Moreira de Cónegos o Bruno Malveira Marques.
2: Em tempo de intervalo, a formação Cónega vence então por 2-0, depois de uma boa entrada do Marítimo nos primeiros 15 minutos. Aos 18, na resposta, o Moreirense inaugurou o marcador. Tiago Andrade, sob a meia esquerda, rematou cruzado e vindo de trás, bem posicionado, surgiu a camisola 7 dos Cónegos. Manuel Mendonça, para desviar de forma certeira para o fundo da baliza. O Algarvio estreou-se a marcar no campeonato. 11 minutos depois, aos 29, Leonardo Vonitz, com classe, ampliou a vantagem. A formação insular perdeu a bola em zona proibida. Kiko Bondoso, pela direita, fez um passo para Vonitz no coração da área. O croata, com uma excelente simulação, tirou o adversário do caminho e rematou para o 2-0. Moreirense a fazer valer da sua eficácia, está justamente em vantagem em tempo de intervalo, vence por 2-0 a equipa do Marítimo.
0: E terminou há pouco o Rio Ave Estrela da Amadora em Vila do Conde, resultado final 3-3. Estes jogos a contar para a 6ª jornada do campeonato.
3: Está fechada esta edição com Camila Vidal. 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

as férias já lá vão, regresso a uma noite em forma de assim. Nesta hora vou conversar com a soprano Sara Afonso e também com o encenador João Vieira Fino, e vem este encontro a propósito da ópera Pigmalião. Estreia quinta-feira, 17 de setembro, no Teatro Variedades em Lisboa. Depois das 10, também uma estreia, Isabel Lucas e Mariana Oliveira destacam três livros em Antes, Agora. Pedro Tadeu distribui panfletos antes do bater das 11. Por aqui, o que se vê, o que se ouve. Maru, abra agora.

0: ficou bem este clássico da música popular na expressão da baiana Juliana Aquino. Olá, Sara Afonso.
1: Olá, boa noite.
0: Bem-vinda.
1: Muito obrigada.
0: Cumprimento também o João Vieira Fino. Olá.
2: Muito boa noite.
0: Bem-vindo.
2: Olá, muito obrigado.
0: Diga-me, Leão, teve ensaio hoje?
1: Teve, sim. E foi muito bom, muito rico.
0: Ensaios a horas diferentes, à tarde, à noite, de manhã, como é?
1: É quando tem de ser. Hoje foi à tarde e à noite houve outra sessão, mas sem mim, sem o António, com o coro e com a orquestra.
0: O dia aproxima-se.
1: É verdade.
2: É verdade.
0: Quinta-feira, no Teatro Variedades.
1: Sim.
0: Como é que estão esses níveis de ansiedade?
1: Se a ansiedade for algo bom, estão elevadíssimos. Estou radiante, estou muito contente por estar há poucos dias de fazer aquilo que é a estreia da ópera contemporânea num teatro importante da nossa cidade, agora renovado, e já tive a oportunidade de assistir lá a um espetáculo e agora tenho a oportunidade de atuar.
0: Pigmalião já passou por vários palcos. É uma estreia em Lisboa, mas já passou por vários palcos.
2: Sim, isso retira-nos um bocadinho dessa ideia de um onerosismo. Acho que estamos desejosos de apresentar esta que é a terceira versão desta ópera. Fez agora um ano em Lolé. O espetáculo foi apresentado na rua, a propósito do Festival Informal de Ópera. Portanto, nós levámos a ópera para fora de portas.
0: Junto do público.
2: Sim, exatamente. E além disso, eu brinquei um bocadinho ainda mais com esse conceito de trazer o teatro cá para fora.
0: Porque a ópera sai à rua.
2: Saiu à rua e nós colocámos o público naquilo que seria o palco e o espetáculo naquilo que seria a bancada daquilo que era um anfiteatro. Tivemos muita sorte com o cenário que nos calhou. E no fundo nós temos andado a correr um bocadinho atrás do prejuízo de recriar a dimensão operática desse primeiro cenário. Portanto, depois apresentámos em Aveiro, já no Teatro Aveirense, portanto dentro de portas. Tivemos que adaptar o espetáculo à sala, a uma outra cenografia. Tivemos que reencenar certos aspectos que mudavam nas dinâmicas dos personagens e da
0: é também um desafio para todos.
2: Cena. Sim, isto não tem sido mais do que uma sucessão de desafios.
0: Mas isso é bom.
2: É ótimo.
0: Pelo menos não caia na monotonia.
2: De todo. E esta terceira versão, no fundo, esta terceira versão apresenta, se calhar, de uma forma mais sólida, mais concreta, aquilo que está descrito no libreto. Portanto, acaba por ser. Nós acabamos por ter a oportunidade, de facto, de criar em palco uma cenografia mais próxima daquilo que foi escrito. E contamos para isso com um apoio muito importante, que é de uma empresa da Eletrão, que nos forneceu uma série de materiais que nos permitiram de facto esculpir uma cenografia muito próxima deste cenário distópico descrito no libreto original.
0: E o público?
2: O público
0: compareceu?
2: Sim,
0: é força. Marcado presença?
2: Sim, bastante.
0: Em Pigmalião?
2: Eu penso, para mim, sendo
0: em Lolé e em Aveiro.
2: Sim. Para mim, como foi a minha primeira encenação em ópera, não sabia do que é que estaria à espera, mas foi surpreendente ver a adesão do público, tanto em Lolé como em Aveiro.
0: Esta nossa conversa inicial já vai longa. Vejam se conhecem esta peça.
2: Ok.

0: Claro que reconheceram esta
1: percorrido que conhece este tema, sim.
2: A nossa face oculta, com a voz transfigurada um pouco do nosso Pigmalião, António.
0: O António Lourenço Menezes.
2: Exatamente. Que é um bocadinho como, este single é um bocadinho como o genérico aqui do programa, que nos transporta para um certo ambiente, para uma certa atmosfera. Também este single pretendia fazer isto, portanto, as pessoas ao longe, ainda antes de chegar às salas, já tinham um gosto do que iria ser a atmosfera, e por outro lado podem também prolongar aquilo que levam do espetáculo seguindo com este tema.
0: E é engraçado porque, ouvindo esta peça, não caímos na ideia clássica da ópera.
2: Uhum.
0: Há aqui uma contemporaneidade, uma modernidade, não é?
2: Sim. A plataforma cultural aposta nisto, exatamente neste simbiose, no casamento e transformação, casamento entre algo que é tradição e algo que é contemporâneo. E esta ópera, agora muito, muito audível.
0: Ópera contemporânea portuguesa.
2: Sim, sim.
1: Soa bem.
0: Ora, lá está.
2: Soa bem. E a ópera, que para alguns pode ser um mistério, o que é isto de ópera portuguesa, ou o que é isto de ópera, porque se calhar há um tipo de ópera que já assistiram, outro não, ou então nunca assistiram ópera. É algo que deve ser descoberto. Eu reformular e dizer: venham conhecer o que é ópera com o Pigmalião.
0: Claro. A Sara Afonso é a voz, é a estátua, é o manequim.
2: Sou.
0: O João Vieira Fino é o encenador. Uhum. Também criou, é a sua concepção plástica desta peça, que estreia no Teatro Variedades em Lisboa, vai estar em cena de 17 a 20 de setembro. Que história é esta? Do Pigmalião. Que vem da mitologia grega, se não me engano.
1: É inspirada no mito original, no mito do escultor que cria, que esculpe a imagem, a sua imagem ideal de uma mulher. E apaixona-se por ela, e acredita tanto na presença dessa figura que acaba por se apaixonar e a estátua acaba por ganhar vida.
0: E aquele ângelo também, quando esculpiu Moisés, disse-lhe: fala!
1: Fala, só faltava. Sim, fala. Sim. Nesta nossa versão do Pigmalião, o Pigmalião habita um mundo destituído de amor. É um mundo onde os humanos deixaram de saber amar, e é um mundo meramente habitado por estas criaturas que são os pigmaliões, que eu, nesta ideia da concepção plástica, desenhei-os quase como abutres que se alimentam de restos de manequins. Uhum. Mas o pigmalião, no fundo, é uma metáfora para alguém que tem fome de amor, que procura o amor nesta paisagem distópica, onde o amor
0: que podemos transportar para os dias de hoje. Uhum.
1: Sim, perfeitamente, acho que é um pouco essa a intenção, ou a contemporaneidade do espetáculo também é essa, que nós criámos um cenário distópico, não para antecipar um possível futuro, mas para nos podermos distanciar o suficiente, uhum, para vermos o mundo em que habitamos hoje em dia e nos qual, no e que se reflete muito nesta história do Pigmalião.
0: Uhum. Portanto, a obra expõe a sombra do amor que tenta nascer no coração da ruína.
2: Uhum.
1: Sim.
0: É isso.
1: Sim, exatamente. Acho que é uma boa
0: forma. Também há uma procura aqui de quê? Da perfeição, porque o artista, confrontando-se com a sua escultura, com o manequim, procura essa perfeição. Isso há uma inquietação também nele, não é?
1: Sim, embora eu penso que nestes
0: dias correm, também todos procuramos
1: todos procuramos esta perfeição nos corpos, não é? Uma edição do ideal, de sermos um ideal em tudo, não é?
0: Que é algo que praticamente nos castra, não é? Que é castrador.
1: Sim.
0: Não é?
1: Sim.
0: Acabamos por não ser assim tão naturais.
1: Sim, perdemos o nosso. E vivemos a vida a procurar nos outros uma projeção daquilo que nós idealizamos para eles, não é? Claro. E o Pigmalião, mesmo o escultor, penso eu, mesmo no mito, acaba por falar um pouco disso, não é? Ele constrói a imagem ideal da mulher que ele idealiza. Portanto, não.
0: E depois também a paixão pela obra em si, não é?
1: E a obsessão, sim, até.
2: Obsessão, sim, há um amor de consumo. Eu quero consumir este ser. Eu não só o amo, eu o amo ao ponto de o consumir. Eu projeto nele algo e eu quero resgatar esse algo para
1: claro.
2: Mim.
1: Exato.
2: Sou possessivo.
1: A manequim acaba depois por representar o contraponto a isso, não é? Ela começa por ser aquilo que o Pigmalião vê nela, não é? Quase o reflexo dele próprio, mas a certa altura ela percebe que tem uma identidade própria e recusa-se a ser apenas esse reflexo, portanto e aí torna-se também uma forma de libertação.
0: A Sara Afonso é o manequim?
2: Sim, sou.
0: Como é que foi construir esta personagem, Sara?
2: Bem, foi... Eu gostei logo, eu gostei muito da música. Eu li primeiro o libreto e o libreto tem termos construído de filtro e velcro, polietileno e metal, e tem muitos materiais e muitas palavras para as quais procurei imagem, e depois procurei essas imagens também em mim. O que é este manequim, que é feito de materiais muito diversos, mas depois é incompleto, não tem um braço, não tem uma perna. Como é que eu faço isto também? Como é que interpreto isto? Não é? Porque
0: claro.
2: Tendo os e andámos aqui à volta, encolho um, apoio ali, escondemos acolá. Pronto, e então foi, houve este desafio e depois também a descoberta de que há várias formas de, na verdade, não ter aquele membro ou não ter o outro. Não tem de ser, claro que não tem de ser literal, e depois a interpretação pode na mesma permitir ver que há qualquer coisa de incompleto naquele ser, e aquele ser procura algo fora de si e tem medo no início, e depois entrega-se, e depois também já não é aquilo que quer. Então para mim foi muito estimulante, e também foi muito bom ter a ajuda no exterior da cenografia, claro. De um ambiente também da música eletrónica. Tudo contribuiu para a minha interpretação.
0: Sim, porque esta ópera cruza linguagens musicais.
2: Exatamente,
0: não é? E várias sonoridades.
1: Sim. Várias sonoridades, sim.
2: Tem uma orquestra, portanto tem instrumentos.
0: Já vamos falar dessa orquestra, mas entretanto, o João Vieira Fino, sim. É a estreia na ópera.
1: Ópera, sim.
0: Aham. Então como é que aconteceu? Ou o que é que lhe aconteceu?
1: O que é que me aconteceu? Aconteceu todo um grande percurso até chegar, até retornar no fundo ao ponto de partida. Eu trabalhei sempre muito na encenação, alguma coisa como ator. Entretanto saí para o estrangeiro, tive mais de 10 anos fora, muito devotado à pintura. Uhum. E quando regressei um pouco ao ponto de partida, voltei a trabalhar dentro do teatro, e no meio desses contactos que já existiam, não é, de amizades e de profissionais, surge o convite do Gerson para dar vida a este libreto. Portanto,
0: dois companheiros de Aveiro.
1: Sim, sim, sim, sim. Uma cidade pequena, mas com muita gente muito criativa.
0: E depois pensar este Pigmalião.
1: Assim, eu ponho-me a pensar como
0: está
1: é que...
0: Está a ser um processo, porque o Pigmalião
1: teve
0: estreia em Lolé. Não será propriamente o mesmo Pigmalião que vai estrear agora no Teatro Variedades.
1: Não é, em vários aspectos, porque muda conforme os contextos onde
0: nós estamos
1: apresentados.
0: E o António Lourenço Menezes...
1: Que o diga. O António, neste momento, já tem uma relação de amor-ódio comigo, porque cada vez... E a Sara, penso que também pode se queixar do mesmo, porque cada vez que nós pegamos nesta ópera, eu surjo com uma leitura diferente.
0: Pronto, lá vem ele com nós.
2: Que mas,
1: às vezes, antes, 10 minutos antes da estreia, não seria incomum acontecer, não.
0: Mas isso é bom, porque também cada espetáculo é diferente.
2: Sim, sim. Sim. Torna tudo muito vivo.
1: Atiça aquela chama, não é? Mas estávamos a falar, desculpa, de
0: pensar
2: este
0: Pigmalião.
1: Sim, esta já é terceiro desenho do espetáculo. Há muitas coisas, há coisas que não mudaram desde a primeira versão, mas de facto nós a cada iteração temos descoberto mais profundidade no libreto, na relação entre as personagens. Tem-se tornado cada vez mais nítido aquilo que lá está, e ao mesmo tempo eu penso que é a nossa própria vida ao longo deste ano, as coisas que nós vamos experienciando fora do espetáculo, do espaço do espetáculo, também nos mudam a perspectiva daquilo que o libreto nos está a dizer. Isso também tem sido muito interessante constatar isso. Em termos da concepção visual, eu tenho estado a pensar de onde é que vêm essas ideias e digo sem qualquer
0: ideias pretensão. Em ideias.
1: Sim, eu penso que cada vez me convenço mais que eu não sei bem de onde é que vêm as imagens que depois se tornam físicas em palco. Elas vêm de uma primeira leitura do libreto e é literalmente da primeira leitura. Eu procuro sempre manter-me muito fiel a essas primeiras imagens que surgem da leitura, seja neste caso do libreto ou de um outro texto de teatro. Mas é curioso ver agora, passado quase um ano, aquelas primeiras imagens, aquelas primeiras visões que saíram da leitura do libreto tornarem-se físicas.
0: Uhum.
1: Isso é uma coisa muito interessante, porque eu realmente não sei de onde vêm essas visões.
0: Uhum.
1: Tento é manter-me suficientemente, não as racionalizar demasiado.
0: Uhum.
1: Dar-lhes vida e depois acabo por perceber que com o tempo os significados começam a surgir.
0: É também responsável pela concepção plástica.
1: Sim, sim.
0: Uhum. Porque há muitos materiais.
1: De certa forma, interligadas.
0: Estão interligadas.
1: E sendo eu trabalhando como pintor.
0: Mas o João foi buscar materiais antigos, foi buscar, por exemplo, a velha máscara do teatro. Por exemplo.
1: Sim. Uhum. Sim, interessava-me trabalhar também com eles, lançar-lhes esse desafio de trabalhar em máscara.
0: Uhum.
1: para dar mais, primeiro para limpar um bocado o trabalho deles, de os sintetizar um bocadinho, de lhes anular um bocado a ideia. Esta ideia também surge da ópera, de quase um teatro em esteroides.
0: Uhum.
1: Não é? Tudo é super, tudo é hiper.
0: Uhum.
1: Tudo é grande, tudo é muito gestual, tudo é muito expressivo. E eu aqui quis...
0: Mas a ópera tem sido um pouco isso. Até
2: sim.
0: Porque...
1: Tem sido ou saído?
0: Também. Porque cruza tantas linguagens musicais que tem que ser qualquer coisa de grandioso.
1: De grandioso, sim, sim, sim. Eu não tenho nada contra o grandioso, mas neste caso, e também lá está, porque também foi o meu primeiro passo dentro do mundo da ópera, fui beber um bocadinho de algumas referências que eu tinha como mestres.
0: Robert Wilson.
1: Por exemplo. Né? E eu tenho identifiquei-me muito com o trabalho de Robert Wilson, exatamente porque vejo no trabalho dele quase um trabalho de um pintor.
0: Uhum.
1: Na composição e depois, obviamente, no espaço para o silêncio, na contenção, nas imagens que se movem quase, não é? Quase imperceptivelmente.
0: Cada quadro
1: é um quadro, não é?
0: É um quadro, não
1: uma
0: é?
1: Tela numa coleção,
0: tela,
1: não é?
0: Exatamente.
1: Quase como uma galeria. E é, nesse aspecto, o Pigmalião tem muito essa estética também, como uma galeria de pinturas.
0: Uhum.
1: Sim, a máscara, a contenção, o silêncio, também vêm também de referências que são para mim já parte do meu corpo de trabalho, que tem a ver com as influências do teatro japonês.
0: Uhum.
1: Que é uma,
0: as sombras.
1: Que é uma cultura, o teatro de sombras também. Portanto, é uma cultura com a qual me identifico muito esteticamente. Uhum. Acho que eles são mestres em várias coisas. Na harmonia.
0: O teatro das sombras deixam tanto na imaginação de quem
1: é. Exato,
0: quer,
1: é isso que estamos a, é exatamente isso. Deixar sempre o espaço para olhos que não são ditos o que ver acabam por ver mais, diziam um dos
0: meus. Quase um salto vertiginoso entre cada sombra. Não é?
1: Sim.
0: Para quem está a ver.
1: Sim, sim. E o nosso, a nossa mente, a nossa própria. As nossas próprias experiências vão preencher esses vazios que nós deixámos propositadamente.
0: Agora, o António Lourenço Menezes, nesta altura, vai ter que se equilibrar em andas.
1: Sim.
2: Nesta altura está mais alto.
0: Muito mais alto. Muito mais alto.
2: Sim, foi um trabalho extraordinário dele. Agora, preparou-se exatamente para ser um bocadinho um cantor de circo. E neste momento, cada dia, ele diz, agora também faço isto e consigo aquilo. E aqui o nosso querido ensinador diz, então,
0: mas, ó Sara Afonso, mas no início estavam os dois. Sim. Mais ou menos à mesma altura, digo eu, não.
2: Sim,
0: é?
2: Mas já havia esta vontade de engrandecer a figura do Pigmalião. E andámos à procura do como. E uma das formas foi exatamente jogar com as sombras, a sombra maior e mais pequena. E agora temos mais uma forma.
0: E a adaptação foi fácil? Do António Menezes?
1: António, o que é que tens a dizer?
0: Ligar para cá.
2: Ele estava a dizer com a cabeça que não, mas eu vou dizer que sim, porque a dedicação
0: não
2: dele
0: é fácil,
2: e o jeito
0: não é fácil.
1: Não é todo fácil, mas é.
0: Pelo menos num espaço de tempo tão curto.
2: Sim. Foi mesmo.
1: Estamos a falar de menos de 2 meses, não é?
2: Sim.
1: E tendo em conta tudo o resto que tanto o António como a Sara fazem, não é? Eles não fazem só este. Não estão só a trabalhar neste espetáculo, embora neste momento
0: claro.
1: Estejamos absolutamente focados nesta linha, nesta reta final. Acho que tem muito a ver com aquilo que é o espírito destes dois desde o início. Uhum. Eu lanço-lhes o desafio e nunca os vi retrocederem para o desafio. Tipo, ok, vamos. Vamos.
2: Acho que aí se encontraram várias pessoas com essa, com essa característica.
1: Já,
2: não é? já o compositor é a mesma coisa, que agora é um prólogo, vamos criar um prólogo e vamos criar um single para esta versão.
1: Sim, dizer que este espetáculo tem além do single adaptado à linguagem do espetáculo,
0: o
1: single que as pessoas ouvem não é como surge no espetáculo.
2: Uhum.
1: Lá está, um pouco mais próximo daquilo que seria um single de rádio. Mas além do single, dizia, temos todo um prólogo de abertura diferente, portanto, que não existia nos espetáculos anteriores.
0: Uhum. Portanto,
1: também para o Gerson foi mais um desafio, foi outro
2: Sim.
1: ter sido assim.
0: Sara, é a primeira vez que se encontra em palco com o António Menezes?
2: Em ópera sim, em geral não, porque fizemos um concerto de música antiga, cada um era um cantor por voz, 8 vozes, portanto já tinha cantado com ele já há muito tempo e na altura já tinha criado uma boa relação com ele, mas assim foi muito bom e tem sido muito bom colaborar com ele, porque tanto o ensaio e a procura destas todas estas complexidades e todas estas pequenas respostas a como é que podemos fazer isto ou criar aquilo, encontro sempre nele disponibilidade e penso que também que essa disponibilidade também.
0: Mas também no palco essa cumplicidade se vai apurando, não é?
2: Sim, vai-se apurando e em muito ensaio, também muito ensaio.
0: Há ensaio em grupo e depois há tipo TPCs, não?
2: Ah, sim, cada um tem,
0: cada
2: vai
0: um
2: também
0: vai
2: trabalhar
0: casa.
2: Sim, com os seus elementos e ver os vídeos e ver como é que é, o que é que pode melhorar, ouvir-se, mas depois também passamos o tempo, isso também acontece, a cantarolar a parte do outro, porque também faz parte da nossa
1: já
2: parte ter a resposta do outro, ter a contracena.
0: Claro.
2: E acho que tem sido uma colaboração muito feliz, mas da minha parte, sim.
0: Na ópera, o aspecto, o lado musical é muito importante.
2: Uhum.
0: Já se percebe que em Pigmalião há a música eletrónica que cruza com sons mais clássicos. Isso tem a ver também com o quê? Para chamar outro público, para dar um outro conceito à ópera, influências do próprio encenador e diretor musical que são oriundos de outras áreas musicais, por exemplo. E tudo se reflete também nesta ópera?
2: Acho que várias coisas acontecem simultaneamente. Uhum. E realmente existe a vontade de poder abrir a ópera a novos públicos, a públicos diferentes e de gostos diferentes.
0: Claro.
2: E aqui a música eletrónica casa-se e interliga-se com a música, como estava a dizer, mais clássica. Uhum. Temos instrumentistas de formação essencialmente clássica connosco, e depois também a parte visual que também é muito forte. Acho que tudo se é como um puzzle, né? Tudo se liga, tudo se interliga, se junta para proporcionar uma experiência que é uma experiência sonoramente, visualmente,
0: claro,
2: sensorialmente rica.
0: Música. Em palco estão também o ensemble Efeito Pigmalião. Querem apresentar?
1: Queres apresentar?
0: Eu lembrei-me do Efeito Pigmalião, porque o Efeito Pigmalião fala-se muito nisso.
2: Sim,
0: que é
1: um efeito placebo.
0: Exatamente, o que tu pensares, tu consegues.
2: Sim.
0: E eu disse, olha que está aqui uma bela ideia.
2: Sim,
0: está aqui uma bela ideia.
2: E neste caso
0: é um título polissémico, quase. Temos de ter aqui várias interpretações.
2: Podemos realmente. Nós em Aveiro passámos a ter, que não tivemos na estreia, um coro.
0: Uhum.
2: já tínhamos um conjunto instrumental. Agora...
0: Que é o grupo vocal Arsis?
2: Sim. Exatamente.
0: Se
2: agora, em Lisboa é.
0: Em Lisboa é.
2: Em Lisboa.
0: Já tem uma longa história este
2: tem. Eu no outro dia estava a assistir ao ensaio e pensar... Eu admiro sempre... acho maravilhosa a disponibilidade das pessoas de agarrar novas linguagens, de responder.
0: Aceitarem novos desafios, não é?
2: Sim.
0: É bom não ter conceitos tanques na música.
2: Estava a ver exatamente isso ali naquele ensaio.
1: E as harmonias deste coro não são...
2: fáceis.
1: Não são fáceis.
2: Sim.
1: É um desafio...
2: Porque a música...
1: É de facto um desafio.
2: Sim, porque a música
0: por culpa do Gerson Pessoa.
1: Por culpa...
2: O Gerson, que é um belíssimo compositor e que tem harmonias ricas, tem uma música que tem uma densa ou por vezes diáfana atmosfera, varia muito, e ao mesmo tempo, né, e, contrapondo-se, consegue criar melodias que ficam no ouvido, consegue
0: envolver
2: de várias formas. E o que acontece aqui é que realmente as harmonias às vezes são, por serem ricas e por ele querer recriar um ambiente soturno, alguma coisa mais críptica, alguma coisa mais nostálgica, enfim, se calhar então têm de ser harmonias um bocadinho mais densas, mais complicadas. Claro. No entanto, quando ouvimos a ópera ou a obra, nós não a ouvimos pensando, ah, isto é música difícil. Não é.
1: De todo.
2: Porque se ouve, não é?
1: De todo.
2: Maravilhoso.
1: Há um equilíbrio muito grande.
0: Assim o público esteja também disponível, não é?
1: Sim,
0: o público esteja disponível.
1: Mas é o que a Sara está a dizer, desculpa.
0: Não, João.
1: Mas é. Há uma intenção, de facto, e eu próprio, a primeira vez que eu vi as maquetes, pensei. Pareciam quase canções.
2: Sim.
1: Há um toque muito pop na composição deste espetáculo. E é intencional, eu penso que ele quis mesmo, mais uma vez, estabelecer esta ponte entre aquilo que as pessoas já percepcionam, de certa forma, da ópera, aquilo que as pessoas que conhecem a ópera sabem do que é suposto acontecer, e um lado mais próximo de um público geral.
0: Claro.
1: Eu penso que estas músicas, eu pensava hoje de manhã sobre isso, sem demérito nenhum, Sara ou António, mas penso que são músicas que eu consigo imaginá-las facilmente a serem cantadas por uma Manuela Azevedo dos Clã, por músicos que rodam nas rádios todos os dias, porque têm de facto um cariz muito próximo daquilo que nós temos como referência melódica.
2: Daí que seja uma ópera que eu acho que, para quem nunca tenha assistido, é uma ópera.
1: É uma excelente primeira introdução ao mundo da ópera. Para público jovem, para pessoas. Eu penso de todas as idades, na verdade.
0: Claro.
2: Que
0: se cruzem gerações.
1: Exatamente, sim.
0: Aliás,
2: nós também cruzamos gerações.
1: Nós cruzámos todas.
2: Não foi? Queres dizer?
1: Quero, porque acho que isso. Acho que é um pormenor muito curioso do espetáculo, que surgiu por necessidade, mas que foi.
0: Tudo isto deu muito trabalho também.
1: Sim, e porque nós temos, de facto, várias gerações, como este coral, não é, que tem pessoas mais velhas, e tem no extremo oposto uma parte da cenografia que foi criada por crianças do pré-escolar.
2: No ateliê cenográfico.
1: Que foi a cenografia.
0: Já agora são quantos elementos em palco?
1: No espetáculo?
0: Sim.
1: Serão à volta de 40, talvez.
0: Isso.
1: Portanto, o coro é o maior bolo, não é? Um ensemble de 6, 7 músicos.
0: O ensemble é feito Pigmalião.
2: Exato.
1: Sim. E depois a Sara e o António, obviamente. E depois há um terceiro personagem que irá deambular por lá, mas que não tem. Pronto, que é só uma.
0: E direção musical de Gonçalo Santos.
1: Exato.
2: Sim.
0: Então vamos recordar Pigmalião. Teatro Variedades, em Lisboa, 17 a 20 de setembro. Querem recordar horários ou não têm aí disponível?
1: Eu não quero dizer as
0: mas há muita informação na internet.
1: Sei que domingo é uma matiné.
2: Temos
1: a matiné às 4 da tarde, penso que
2: é. Isso é no domingo, às 4, sim.
1: Portanto, 17, 18 e 19 será às 9h30. Apareçam às 9.
2: Para apreciar as montras.
1: Não sei dizer.
0: Claro. E depois?
1: Horrível, mas não.
0: E depois do dia 20 de setembro, como é? Aceitam-se convites?
2: Aceitam-se convites.
0: Claro.
1: Pela natureza do espetáculo, obviamente, é preciso algum financiamento para levar para fazer turnê.
0: Claro.
1: Mas sim, seria um imenso prazer levar este espetáculo A todo o país. E ao estrangeiro também. Nós temos até falado, em tom de brincadeira, que adoraríamos poder também fazer versões de espetáculo na língua do país onde fôssemos. Seria mais um desafio.
0: Ah, isso é fantástico.
1: Seria mais um desafio perceber como é que isso alteraria as melodias, claro. se de repente o libreto fosse em francês ou em inglês. Mas estamos muito orgulhosos de o fazer em português neste momento, acho.
0: Mas João Vieira Fino é uma estreia na ópera,
1: sim,
0: enquanto encenador. É para continuar?
1: Sim, é um mundo que eu adoro mesmo.
0: Portanto, descobriu um mundo novo.
1: Sim. Como encenador fiz, participei num espetáculo como ator de ópera, num espetáculo de ópera. E estou a preparar um terceiro espetáculo inspirado na primeira obra que o Mozart escreveu, o Bastien, que será apresentado com a Orquestra das Beiras. Portanto, é um mundo que é uma porta que se abriu quase sem eu dar por ela e agora. Agora deixa-me passar cá um bocadinho, que eu gosto de estar nesta sala.
0: Se a porta não ficar aberta, a chave está na porta.
1: Muito obrigado.
0: João Vieira Fino, Sara Afonso, foi um prazer.
1: Prazer.
2: Igualmente, muito obrigada.
0: Boa sorte para esta estreia no Teatro Variedades em Lisboa, Pigmalião. Obrigado por terem vindo.
1: Muito obrigada. Obrigado.

0: familiar, com Novel Vague e Maria Luísa Jobim, fica fechada esta primeira hora de Uma Noite em Forma de Assim. Já volto para a segunda parte.
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0: Vinte e duas horas, 21 nos Açores.
2: No dia em que arranca o ano letivo em muitas escolas, o Livre e o Bloco querem saber como começa sem que todos os alunos tenham vagas. Há centenas de casos de alunos que não podem ir para a escola, de acordo com a FENPROF. Para uma comissão parlamentar de inquérito, para falar sobre os problemas na educação, o PS admite avançar. A iniciativa liberal diz que é ainda prematuro. O Ministério Público avança com uma investigação ao diretor da Polícia Judiciária em causa suspeitas de abuso de poder e falsas declarações no julgamento do Écar Rui Pinto.
0: Camila Vidal, na edição a esta hora.
2: No dia em que arranca o ano letivo para a maioria dos alunos em Portugal, há centenas de alunos sem terem vaga nas escolas públicas. O Livre considera inaceitável que no arranque do ano letivo existam alunos nesta situação e acusa Fernando Alexandre de desmantelar o Ministério da Educação com a extinção de várias estruturas intermédias. São preocupações levantadas pelo Partido Livre numa pergunta dirigida ao Ministro da Educação. Ouvida pela Antena 1, Filipa Pinto, deputada, defende que os dados disponibilizados por outras vias que não o Ministério, contrariam a leitura de que estes casos são pontuais e aponta o dedo a Fernanda Alexandre.
3: Este ministro conseguiu a proeza de, além de não resolver o problema dos alunos sem aulas, agora termos a novidade, coisa que nunca antes vista, de termos alunos na escolaridade obrigatória que não têm sequer uma vaga na escola pública. E o ministro está a desmantelar o Ministério da Educação, nós já temos alertado para isto, porque eliminou estruturas como a DGEST e o IGF, que são estruturas intermédias, que respondiam diretamente às pessoas, que é a Direção-Geral da Administração Escolar, por exemplo, e a Direção-Geral dos Estabelecimentos Escolares, e criou uma agência que é um instituto público, que não responde a ninguém. E, portanto, não responde aos pais, não responde aos encarregados de educação, não responde aos diretores e, portanto, não responde a ninguém.
2: O Livre quer saber, por exemplo, se neste ano letivo foram realizadas as reuniões conselheiras de apuramento de vagas que antes cabiam às estruturas regionais da agora extinta DGEST e que canais de atendimento disponibiliza a nova agência às famílias e direções escolares que se encontram nesta situação. No final da semana passada foi notícia as queixas das famílias relativamente à nova agência que substituiu a DGEST. Em declarações à Rádio Pública, Filipa Pinto fala numa situação que ultrapassou todos os limites. Questiona também os efeitos práticos da investigação já anunciada pelo ministro.
3: Pedir à Inspeção da Educação que faça uma investigação ou até pedir uma averiguação das causas, isto é absolutamente ridículo e só prova mais uma vez que aquilo que é pregoado, que este ministro é um Cristiano Ronaldo da educação, não nos parece, de forma alguma. Que, por um lado, criou aquele caos todo nos exames, que agora diz que está resolvido, e nós sabemos que há centenas de casos que ainda não estão resolvidos. Quando se diz para o ar que também isto vai

0: e a necessidade de garantir que há um investimento significativo que permite a colocação antecipada de professores, o número necessário de profissionais, e nós estamos a ver que isso tem problemas depois nas capacidades pedagógicas e na retenção dos próprios alunos. O relatório do PISA foi só uma expressão disso, mas é uma percepção que os pais vão tendo e que as famílias também vão tendo em consideração.
1: O Bloco de Esquerda quer saber quantos alunos ainda não têm escola atribuída. É uma pergunta que já foi feita pela Agência Lusa ao Ministério da Educação, Ciência e Inovação, mas que ainda não tem resposta. No dia em que começa o ano letivo, para muitos alunos, já que o dissemos, há quem não tenha vaga na escola. O Ministro prometeu, entretanto, resolver a situação e disse que nenhum aluno ficará sem frequentar o ensino obrigatório. A Iniciativa Liberal quer saber o que se passa, mas não avança para já com uma Comissão Parlamentar de Inquérito. Diz Mariana Leitão.
2: Nós fizemos uma grande, na altura da questão dos exames nacionais, tivemos sempre muito atentos, fizemos vários pedidos de informação, vários esclarecimentos, temos ainda requerimentos colocados para ouvir um conjunto de entidades associadas a esse mesmo caso, e enquanto isso não acontecer, não vamos estar a posicionar-nos sobre quaisquer outros passos. Queremos ouvir com ainda maior detalhe o que se passou relativamente aos exames nacionais e só depois disso tomaremos decisões.
1: Também o secretário-geral do Partido Socialista, José Luís Carneiro, está a avaliar as respostas recebidas pelo Ministério da Educação às perguntas feitas pelo PS para decidir se avança ou não com essa Comissão Parlamentar de Inquérito.
3: Fizemos um conjunto de perguntas ao Governo. Entre elas estava também essa questão que tinha a ver com o desmantelamento de várias estruturas do Ministério da Educação, entre as quais a Direção-Geral da Educação. E essas respostas chegaram-nos. Estão a ser analisadas para verificar se avançamos ou não com a comissão de inquérito, tal qual assumi em julho.
1: Já dizia em julho José Luís Carneiro, essa possibilidade de haver uma comissão parlamentar de inquérito que vai sentar o ministro Fernando Alexandre no Parlamento para dar esclarecimentos sobre o que está a correr mal na educação, desde a correção dos exames até à situação atual da falta de vagas nas escolas. Na sexta-feira, um grupo de pais anunciou que vai avançar com uma ação contra o Estado português devido à falta de lugar para os filhos na escola pública em todos os ciclos até ao pré-escolar. O grupo recebeu dezenas de mensagens de famílias, incluindo pessoas que tiveram de mudar de cidade para ter escola para os filhos. A Lusa questionou o Ministério da Educação sobre quantos alunos estão sem escola atribuída, ainda sem resposta. De acordo com o levantamento da FENPROF, só no Conselho de Sintra há 744 alunos sem escola, no de Lisboa são 550. O Ministério da Educação já prometeu ter respostas prontas para que estes alunos não percam o ano letivo e assume uma possibilidade a criação de mais turmas. O Ministério Público está a investigar o diretor da Polícia Judiciária, Carlos Cabreiro, por suspeitas de abuso de poder e falsas declarações em tribunal. Em causa, o hacker Rui Pinto e o processo Futebol Leaks. No julgamento, a PJ negou escutas, que afinal aconteceram mesmo. Isabel Cunha.
4: Antes de ser diretor da PJ, Carlos Cabreiro liderou a Unidade Nacional de Combate ao Cibercrime e à Criminalidade Tecnológica. Nesta qualidade, terá ordenado escutas ao advogado de Rui Pinto, Aníbal Pinto, num encontro que este teve numa estação de serviço em Oeiras e que terá sido decisivo para identificar o hacker que acabou, juntamente com o advogado, por ser condenado em tribunal. De acordo com o Jornal Expresso, escutas foram proibidas pelo Ministério Público. A denúncia surge pela mão de David Freitas, coordenador da PJ com mais de 30 anos de experiência, que fazia investigação na Unidade de Prevenção e Apoio Tecnológico e que trabalhou com o atual diretor da Polícia Judiciária, Carlos Cabreiro, agora na mira do Ministério Público. Durante o julgamento de Rui Pinto e Aníbal Pinto, os elementos da PJ, ouvidos como testemunhas, negaram as escutas e garantiram que a informação tinha sido recolhida por inspectores que ouviram a conversa. David Freitas, que faz a denúncia ao Ministério Público, diz na participação que há uma notória divergência entre os elementos documentais e o teor dos depoimentos prestados em tribunal. O Ministério Público abriu um inquérito a Carlos Cabreiro por toda a prática dos crimes de falsas declarações e abuso de poder.
1: É um caso a envolver o hacker Rui Pinto e as suspeitas recaem sobre Carlos Cabreiro, atual diretor nacional da Polícia Judiciária. O incêndio que começou em Alvito da Beira, Proença Nova, mobiliza mais de 500 bombeiros a esta hora. O incêndio continua ativo numa zona de povoamento florestal. Há 170 carros a ajudar no combate.

0: O alerta para este fogo foi dado pelas 4 da tarde. De acordo com a Proteção Civil da Beira Baixa, não há casas em risco no que se refere a este incêndio, mas no mesmo concelho surgiu um outro foco de incêndio ao final da tarde, junto à aldeia de Atalaia e Pucariço. Neste incêndio estão 150 pessoas no combate, também ainda não está controlado. A Autoridade Nacional de Emergência e Proteção Civil alerta para o risco de incêndio rural, muito elevado. O IPMA prevê tempo seco, com vento e temperaturas máximas a rondar os 40 graus no interior e região sul nas próximas horas e dias. Ora, a Proteção Civil recorda que estão proibidas queimadas extensivas, cozinhar com fogo ao ar livre e o uso de fumigadores, motorroçadoras e corta-matos. O Tribunal Constitucional diz que não tem pendente nenhum pedido de ilegalização de partidos. Uma juíza daquele tribunal disse em entrevista à agência Lusa ter recebido um requerimento para a extinção do Chega. O Constitucional desmente, em resposta enviada à mesma agência de notícias, o pedido do advogado Garcia Pereira para que o Tribunal delibere sobre a legalidade do Chega está no Ministério Público, esclarece o Constitucional nesta nota enviada à Lusa. O Tribunal Constitucional é o único órgão com poder para declarar a extinção de um movimento político, mas apenas o pode fazer por pedido do Ministério Público. Um petroleiro explodiu após colidir com minas no Estreito de Hormuz, é o que avançam a agência iraniana Fars e a Guarda Revolucionária Iraniana. Não são conhecidos ainda detalhes de quando ocorreu este incidente. De acordo com a agência Fars, era um navio El Gaia com bandeira do Panamá. No mês passado, o presidente americano Donald Trump disse que os Estados Unidos removeram todas as minas presentes no Estreito de Hormuz e advertiu o Irã para não colocar novos explosivos naquela passagem marítima, essencial para a passagem de petróleo. E vamos ao futebol. Sporting de Braga, Estoril, partida da sexta jornada do campeonato. Na pedreira está a Ariana Azevedo. E para já o marcador, Ariana?
1: Ainda a zeros aos 65 minutos, depois de uma primeira parte de ritmo baixo, terminou mesmo com alguns assobios vindos da bancada. O jogo ganhou perigo no regresso dos balneários. Paul Victor ameaçou ao minuto 48 numa jogada individual. Depois, Gabriel Martínez ficou muito perto de finalizar, travado por um corte decisivo de Ismael Sierra. Mas foi o Estoril quem dispôs da melhor oportunidade desta segunda parte. Aos 52 minutos, Lagerbil, que perdeu a bola para Bekraoui, que apareceu isolado perante Bernardo Fontes. O guarda-redes arsenalista fez bem a mancha e evitou o golo dos Canarinhos. Há pouco, mesmo há instantes, há um cabeceamento que obriga o guarda-redes do Estoril a cabecear para fora e consequente pontapé de canto. Destaque para o regresso do capitão arsenalista Ricardo Horta. Estava afastado desde 19 de agosto devido a uma lesão e quase 4 semanas depois entrou ao minuto 58. Estamos agora com 66. Mantém-se o nulo no marcador na pedreira entre Braga e Estoril.
0: Obrigada, Ariana Azevedo. Também contar para a sexta jornada do campeonato. O Moreirense enfrenta o Marítimo. O jogo já acabou, entretanto. Ficou 3-1 em Moreira de Cónegos. Bruno Malveira Marques, este resultado que acompanhaste.
2: A equipa do Moreirense regressa aos triunfos, dois jogos depois, iguala o Marítimo na tabela classificativa com 7 pontos. Na primeira parte marcaram Manuel Mendonça e Leonardo Vonitz, aos 18 e 29 minutos respectivamente. Na segunda parte, na única situação de perigo do Marítimo à baliza, Roman Correia ainda deu alguma esperança na sequência de um canto batido à esquerda. O capitão cabeceou para o fundo da baliza aos 79 minutos, mas aos 86, depois de uma falta na grande área do guarda-redes Alfonso Pastor, de grande penalidade, Parsemã com remate colocado fixou o resultado final em Moreirense 3, Marítimo 1.
0: E terminou também empatado a 3 o Rio Ave Estrela da Amadora em Vila do Conde. São jogos a contar para a 6ª jornada do campeonato.
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Uma noite em forma de assim. Segunda hora, com uma estreia, a partir de hoje e sempre à segunda-feira, vamos ter Antes, Agora. Mariana Oliveira e Isabel Lucas destacam obras que ficaram esquecidas nos escaparates. Pedro Tadeu, antes do bater das 11, distribui panfletos de Dolly Parton.

0: música popular aqui na expressão do crooner Harrison Craig. 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
1: Antes agora, é a rubrica dos livros que saíram faz tempo, mas como o tempo deles continua a ser o tempo de hoje, trazemos-los de volta à conversa com o presente. O primeiro é Afastar-se, 13 contos sobre água, e são justamente 13 contos ligados por essa linha quase invisível. São histórias que em algum momento metem água, nas palavras da própria Luísa Costa Gomes, metem água de forma mais imediata ou mais evidente, como no conto que dá título ao livro, quando falam de mar, de oceano, de histórias a bordo de um navio de cruzeiro, mas também de forma mais subtil, e aí pode ser, por exemplo, um duche, pode ser a saliva, e temos de olhar para procurar com mais atenção onde é que está a tal ideia aquática. Isabel, como é que é a navegação por estas páginas?
2: É muito pouco previsível. Aliás, a água aqui pode se tornar uma metáfora. Navega-se aqui por águas profundas, muitas vezes, águas outras vezes que nos levam à deriva e que nos levam muitas vezes a afastar-nos. E o afastar-se aqui leva-me propositadamente para o título do livro, porque o afastar também pede uma mudança de perspectiva. Eu acho que esta é, sobretudo, a grande proposta deste livro, é como é que nós olhamos para muitas coisas do nosso tempo, da nossa vida, da nossa experiência, com este outro ângulo. E é um ângulo que pede alguma demora, que pede que fiquemos com a precisão das palavras da Luísa Costa Gomes, ela que tantas vezes é apontada como uma grande mestre do conto, e é verdade. E este não é o primeiro livro onde ela reúne 13 contos, este número também é preciso.
1: O número Asiago.
2: Sim, mas que no caso é um número desafiante, com muita ironia, com muita sageza, com muita perspicácia. Temos aqui um bom exercício da forma do conto através de várias maneiras de contar. É um livro imperdível para quem gosta da boa literatura em português.
1: Uma grande escritora do pequeno formato, não é? Que é o conto.
2: Sim.
1: O conto em língua portuguesa. O outro livro é da alemã Esther Kinski. O título é uma palavra que nós conhecemos, rombo, mas que se calhar não conhecemos na acessão que tem neste livro. Ora, rombo aqui é a palavra italiana que designa o som que se ouve antes de um sismo, porque é das entranhas da terra que este livro nos fala.
2: Sim, rombo é um som, e é através desse som ou dessa ideia de som que a Esther Kinski vai numa geografia, e é curioso que temos aqui uma paisagem. Na Luísa temos a paisagem da água, aqui temos uma paisagem muito concreta. A Esther Kinski trabalha muito sobre paisagens, a partir de paisagens. Uhum. Ela, como a Luísa Costa Gomes, é uma grande pensadora, digamos assim. Ela também é tradutora, é escritora, é poeta, e ela foi para a Itália fazer atrás de uma memória de uma catástrofe, de um sismo numa pequena povoação, e escolhe 7 pessoas para ajudar a restituir, não essa catástrofe, isso é impossível, mas reconstituir um bocadinho essa experiência e o que ficou na geografia, nas plantas, nos animais e também na memória daquela povoação sobre aquilo que aconteceu. Portanto, é essa narrativa, uma narrativa que pede tempo também, porque a escrita da Esther Kinski também é feita com tempo, portanto ela exige isso do leitor. Nós vamos atrás dessa história, perseguindo este som. É um som que é quase um eco permanente enquanto lemos este livro, que é muito difícil definir este livro. É um romance, mas é também um livro de viagens, mas é também uma indagação sobre muito daquilo que somos.
1: E passa-se desse tal lugarzinho de Itália, na fronteira, perto da fronteira com a Áustria e com a Eslovénia. É interessante pensar como é que um acontecimento que dura alguns segundos se inscreve de forma tão marcante na memória de identidade, na memória de um sítio e de uma comunidade. Rombo, de Esther Kinski, e Afastar-se, 13 contos sobre água, de Luísa Costa Gomes, uma escrita da terra e uma escrita da água, no regresso das férias do Antes Agora. Até para a semana.
2: Até para a semana.
0: A partir de hoje, então, à segunda-feira, o encontro está marcado com Mariana Oliveira e Isabel Lucas.

0: embalaram bem Daniel Boaventura, Andrade, Alan Carson e Charles Billingsley.
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0: 9 minutos e há panfletos de Dolly Parton.

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0: altura. É um alerta da Organização Mundial de Saúde. A Iniciativa Liberal diz que Montenegro deve mesmo seguir os conselhos de Passos Coelho. Revê-se no que disse o antigo primeiro-ministro, disse hoje Mariana Leitão. Já a ministra do Ambiente, entrevistada no podcast Política com Assinatura, diz que se estão ainda a resolver problemas da altura do governo de Passos Coelho.
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0: Fora de África, Portugal é o país onde a transmissão do vírus Mpox é mais preocupante. No espaço de 6 semanas, foi o país europeu a reportar mais casos, 66. É o que consta de um relatório da Organização Mundial de Saúde hoje divulgado, que reitera que o vírus circula particularmente em redes sexuais de homens que têm sexo com homens ou em redes de prostituição. Os sintomas incluem febre, dor de cabeça, dores musculares e nas costas e o aparecimento progressivo de erupções na pele e nas mucosas. Portugal está em terceiro lugar entre os países europeus com mais casos no total da nova variante do vírus. Aparece em Espanha, França e logo a seguir Portugal, com 162 casos identificados da subvariante LB do Mpox. Em Portugal, como noutros países europeus, a transmissão já é considerada comunitária, ou seja, os casos não são importados de países estrangeiros. A Direção-Geral de Saúde não divulga informação mensal há mais de um ano, mas nos dados de maio de 2021, os últimos que foram tornados públicos, dava-se conta de 3 surtos desde 2022, 2 mortes e mais de 1.200 casos de Mpox em Portugal. A líder da Iniciativa Liberal diz que são bem-vindos os avisos de Pedro Passos Coelho ao Governo sobre a necessidade de o país fazer reformas, uma mensagem deixada durante as jornadas parlamentares dos liberais. E onde João Alexandre, a líder da Iniciativa Liberal, disse que também está na altura de Montenegro ouvir quem tem lugar na Assembleia da República.
2: É mais uma das reações partidárias ao regresso de Pedro Passos Coelho aos conselhos e avisos ao chefe do governo. Mariana Leitão desdramatiza, mas mostra-se satisfeita com o ressurgimento de mais uma voz a pedir que o país avance com reformas.
3: Eu fico sempre muitíssimo satisfeita quando mais pessoas verbalizam e insistem e vincam esta necessidade de fazer reformas. É uma necessidade que o país tem.
2: No topo das prioridades, a segurança social, a fiscalidade, a justiça ou a reforma do Estado, com a líder da Iniciativa Liberal a alinhar com o antigo primeiro-ministro e antigo líder do PSD na ideia de que a legislatura está a esgotar-se e de que não há tempo a perder.
3: Se nós não começarmos a fazer, não só a pensar a 10 anos ou a 20 anos, se andarmos sempre a correr atrás do prejuízo e a resolver o problema que nos aparece à frente, em vez de pensarmos em quais é que serão os desafios do futuro e prepararmos o país para isso, enquanto isso não se fizer, nós vamos só andar aqui a gerir o dia-a-dia sem conseguir resolver os problemas de fundo e os problemas estruturais. E não sou só eu que digo isto, a Comissão Europeia alerta todos os anos para a nossa incapacidade de resolver os problemas estruturais.
2: Quanto à forma como os conselhos de Pedro Passos Coelho vão ou não ser acolhidos pelo atual Primeiro-Ministro...
3: O Sr. Primeiro-Ministro ouve quem quer, não tem nada a ver com essa, com quem é que ele ouve ou deixa de ouvir. Ele tem a de ouvir os partidos que têm assento na Assembleia da República, nomeadamente a Iniciativa Liberal, quando alertam para que ele não está a fazer aquilo que prometeu aos portugueses e que devia garantidamente cumprir, porque só os portugueses deram-lhe a confiança. Ele agora tem de estar à altura da confiança que lhe foi dada.
2: Com a Iniciativa Liberal a garantir que a porta está aberta para negociações com a AD e com o governo de Luís Montenegro, mas a pedir ao Primeiro-Ministro disponibilidade para discutir ideias e propostas dos liberais.
0: E as jornadas parlamentares da Iniciativa Liberal terminam esta terça-feira no Porto. Montenegro está a resolver problemas que Passos não resolveu. É a resposta da Ministra do Ambiente aos conselhos do ex-Primeiro-Ministro. Maria da Graça Carvalho é convidada do podcast Política com Assinatura. No apelo para o Governo pôr o pé no acelerador, a Ministra diz que não pode concordar e que estão a trabalhar.
4: Estamos a resolver imensos problemas que existiam há cerca de 15 anos em Portugal.
5: Ou seja,
4: muitos
5: quando
4: dessa
5: Passos
4: época,
5: foi Primeiro-Ministro, não resolveu esses problemas.
4: Não resolveu-se. Há muitos que estão lá ainda, não só

0: Diz Maria da Graça Carvalho, ministra do Ambiente, é convidada do podcast Política com assinatura da jornalista Natália Carvalho. Pedro Passos Coelho escreveu no prefácio de um livro que o tempo se está a esgotar para este governo fazer reformas. A ministra do Ambiente e Energia não concorda. Reafirma também que em cima da mesa do governo não está a fixação de preços dos combustíveis. Uma entrevista para ouvir esta terça-feira, depois das notícias das 10 da manhã ou em podcast em antena1.rtp.pt. Dezenas de participantes da Meia Maratona do Porto tiveram que receber assistência médica durante a prova, decorreu na manhã de domingo. As temperaturas, que rondavam os 30 graus, levaram os corredores à exaustão, desidratação e, em alguns casos, a desmaiar. Devido ao elevado número de ocorrências, os participantes tiveram que abrir caminho para a passagem da PSP e de ambulâncias e, durante as intervenções, uma mota da Cruz Vermelha acabou por atropelar uma corredora. Ambos sofreram ferimentos ligeiros. Duas pessoas estão internadas nos cuidados intensivos do Hospital de São João, no Porto. A Rand Porto, empresa que organiza a meia maratona, admite que vai reforçar os postos de abastecimento de água e que vai fazer alterações nos horários e na logística para a prova no próximo ano. O incêndio que começou em Alvito da Beira Proença Nova mobiliza mais de 500 bombeiros a esta hora e continua sem controle. O incêndio está ativo numa zona de povoamento florestal e há 170 carros a ajudar no combate. Isto de acordo com as informações da Proteção Civil na página da internet. O alerta para este incêndio foi dado por volta das 4 da tarde. De acordo com o Comando Subregional da Proteção Civil da Beira Baixa, não há casas em risco. Mas há um outro incêndio no mesmo concelho de Proença Nova que começou ao final da tarde, algumas horas depois. Este foi na localidade de Alvito, mobiliza perto de 200 bombeiros a esta hora, também numa zona de povoamento florestal, também ainda ativo e igualmente, de acordo com a informação revelada à Antena 1, sem casas em risco. Na sexta-feira, um grupo de pais anunciou que vai avançar com uma ação contra o Estado devido à falta de vagas para os filhos na escola pública em todos os ciclos e até no pré-escolar. O grupo recebeu dezenas de mensagens de famílias nos últimos dias, incluindo pessoas que tiveram que mudar de cidade para ter escola para os filhos. A Agência Lusa questionou o Ministério da Educação sobre quantos alunos estão sem escola atribuída, mas ainda não há resposta. Face à pressão, a Agência para a Gestão do Sistema Educativo convocou várias escolas de Lisboa para uma reunião que decorreu durante esta tarde e que já terá terminado e que serviu para resolver o problema da falta de vagas no Conselho de Lisboa. Isto porque, de acordo com o levantamento da FENPROF, só no Conselho de Sintra há 744 alunos sem escola, no de Lisboa seriam 550. O Ministério da Educação prometeu ao longo do dia ter respostas prontas para que os alunos não percam o ano letivo e assumia a criação de mais turmas para conseguir ter as crianças nas escolas. O Ministério Público está a investigar o diretor da Polícia Judiciária, Carlos Cabreiro, por suspeitas de abuso de poder e falsas declarações em tribunal. Em causa, o caso do hacker Rui Pinto e o processo Futebol Leaks. No julgamento, a PJ negou escutas que afinal aconteceram mesmo. Isabel Cunha.
1: Antes de ser diretor da PJ, Carlos Cabreiro liderou a Unidade Nacional de Combate ao Cibercrime e à Criminalidade Tecnológica. Nesta qualidade, terá ordenado escutas ao advogado de Rui Pinto, Aníbal Pinto, num encontro que este teve numa estação de serviço em Oeiras e que terá sido decisivo para identificar o hacker que acabou, juntamente com o advogado, por ser condenado em tribunal. De acordo com o Jornal Expresso, estas escutas foram proibidas pelo Ministério Público. A denúncia surge pela mão de David Freitas, coordenador da PJ com mais de 30 anos de experiência, que fazia investigação na Unidade de Prevenção e Apoio Tecnológico e que trabalhou com o atual diretor da Polícia Judiciária, Carlos Cabreiro, agora na mira do Ministério Público. Durante o julgamento de Rui Pinto e Aníbal Pinto, os elementos da PJ, ouvidos como testemunhas, negaram as escutas e garantiram que a informação tinha sido recolhida por inspectores que ouviram a conversa. David Freitas, que faz a denúncia ao Ministério O Público, diz na participação que há uma notória divergência entre os elementos documentais e o teor dos depoimentos prestados em tribunal. O Ministério Público abriu um inquérito a Carlos Cabreiro por alegada prática dos crimes de falsas declarações e abuso de poder.
0: O caso do hacker Rui Pinto e o atual diretor nacional da Polícia Judiciária.

0: Judiciária sob suspeita. Os militares da NATO estão esta noite em prontidão depois de um possível avistamento de um drone em Vilnius, na Lituânia. Nos últimos dias, as forças da NATO nos países do Báltico têm sido ativadas perante a ameaça de violações do espaço aéreo. Há caças que têm patrulhado aquela zona muito perto da Rússia de forma preventiva e esta noite repetiu-se esse cenário. 13 civis, pelo menos, ficaram feridos em várias cidades da Arábia Saudita. Um ataque que os sauditas dizem ter partido dos rebeldes Houthis do Iémen. É uma escalada do conflito no Médio Oriente. A Arábia Saudita terá atacado o Iémen cerca de 50 vezes em 24 horas, é o que dizem os Houthis. O conflito naquela região do globo escalou no final da semana passada com um ataque a um oleoduto da Arábia Saudita a partir de território do Iraque, numa zona onde operam milícias ligadas ao Irão. O funcionamento desse oleoduto foi suspenso preventivamente. Não se sabe quando irá reabrir. Na mesma altura, os Houthis, que são apoiados pelo Irão, anunciaram ter tomado conta de toda a costa iemenita do Mar Vermelho e anunciaram também o fecho do estreito de Bab al-Mandeb para a navegação saudita, bloqueando assim a exportação de um dos maiores exportadores de petróleo do mundo.
1: Foi a edição da meia-noite com Camila Vidal. 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Nesta hora há vencidos.
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